0: Não te mandei eu.
1: Esforça-te e tem bom ânimo. Não pasmes nem te espantes, porque o Senhor teu Deus é contigo por onde quer que andares.

E ele atravessou o Jordão da morte e voltou e trouxe a evidência de que nós vivemos após a morte.

Sendo assim, meus ouvintes, é bom pensarmos sobre do outro lado da vida. E do outro lado da vida, cantam as irmãs Flávia e Raquel em momentos do Tabernáculo da Fé.

No sentido espiritual, a palavra Jordão quer dizer fazer morrer a si mesmo. Ouvintes, a demanda em busca da terra, em direção da terra prometida, dependeu de esforço, de bom ânimo, de não se pasmar diante de inimigos que estavam em seus direitos, em suas terras. Porque uma é a coisa que você enfrente um inimigo que vem no seu terreno, e a outra é você ir no terreno do inimigo. Compare isso. Quando o inimigo vem no seu terreno, ou quando você vai no terreno do inventar aquilo ali, tem que trabalhar naquela fábrica, no meio de escarnecedores. Tem que enfrentar aquela escola. Tem que enfrentar aquela Babilônia, como Daniel, como Sadraque, Mesaque e Abednego. Aí sim, cabe o que Deus diz a Josué. Não te mandei eu. Esforça-te, tem bom ânimo. Não pasmes, nem te espantes. Porque o Senhor teu Deus é contigo, por onde quer que andares. Livro de Josué, capítulo 1, verso 9. A jornada era pesada, era forte, era intensa, era reída. E tem uma coisa que nós havemos de observar nesse instante. Com precisão mesmo. É que essa demanda ali ainda não era pelo milênio. Não era pelas bodas do Cordeiro, não era pelos céus. Porque a Canaã não representa definitivamente o milênio. Há muito engano sobre isso. Por isso nós precisávamos de um profeta. Canaã não representa o milênio, mas sim a era do vencedor. Isto quer dizer, aquele que saiu do Egito, atravessou o Mar Vermelho, passou pelos inimigos que estavam em seus terrenos, viviam em suas terras, massacrou-os, matou-os, tirou-os de sua frente. E ainda, em tempo, enfrentou e discerniu os inimigos de dentro do próprio Israel. Na ocasião de Abirão, de Datã, de Coré,

da própria Miriam, que era irmã de Moisés, que estava na murmuração contra o seu casamento. Que coisa tremenda para se meditar num instante como este. Ali está o mapa do cristão. Leia o Velho Testamento, leia o Êxodo. Leia os primeiros 5 livros da Bíblia, o Pentateuco, meditando nisto. E depois veja em 1 Coríntios, capítulo 10, quando São Paulo afirma que nem todos que comeram do mesmo maná, beberam da mesma rocha que era Cristo, alcançaram, entraram na terra. Isto quer dizer, não chegaram nem sequer na era do vencedor, que se refere estritamente a um tempo nesta dimensão humana em que você é vencedor em todas estas coisas. Mas em todas estas coisas somos mais do que vencedores. Isso combina escritura com escritura, coisa com coisa no sentido espiritual. Isso vai além de religião, vai além de tradição, vai além de farisaísmo, de santidade aparente, vai além de liberalismo, vai além de carismáticos, vai além da própria emoção da igreja, porque isso é visão profética. Era um prêmio aqui ainda nesta dimensão. Era um estado ainda aqui nesta dimensão, falando de uma posição. Cada um no seu devido lugar, cada tribo no seu devido lugar. Para nós, isso indica, determina posicionamento para o arrebatamento. Quem não alcançar, quem não atravessar este Jordão, quem não crer nas evidências da terra, jamais poderá estar no arrebatamento. Não te deixes levar pelo engano dos sentimentos religiosos. O diabo procura, através de espíritos religiosos, cobrar dos sinceros filhos de Deus, vírgula por vírgula da Escritura. Por outro lado, ele relaxa, ele cauteriza as consciências, e ele envolve o povo. Ele envolveu o povo no cristianismo. Ele envolveu o povo no evangelho. O evangelho não é mais combatido. Agora não se fala mais os crentes, porque todo mundo é crente. O próprio diabo é crente. Todas as igrejas, começando pela mais velha, são evangélicas. Cantam hinos evangélicos. Ora, gente, não leva nenhum ataque, nenhum combate a quem quer que seja. Eu me criei, eu nasci aqui perto de Goiânia, na cidade mais religiosa do estado. Sabe, tudo que eu ouvia de hino era esse: o meu coração é só de Jesus, a minha alegria é a Santa Cruz. Ave, ave, ave Maria. Era tudo que a gente ouvia, era todos os hinos que se conhecia, era a mesma coisa. Agora, quantos hinos evangélicos estão sendo cantados pela mesma ala, pelo mesmo segmento religioso?
segura na mão de Deus e vai. Tem inários, agora estão falando em dízimos. Agora estão falando em línguas estranhas. Estão curando os enfermos. Estão dando show evangélicos também. E tem uma coisa, deixando aqueles que pensam que são tão grandes nisto, bem para trás. Eles fazem com muito mais precisão, com muito mais unção, com muito mais capacidade. Isso não significa a era do vencedor. Deus sempre deixou os cegos, os incrédulos, falando sozinhos. Deus está sempre na frente. Quando você vê isto acontecendo, pode saber, Deus já está na frente. Deus não está em mais, porque assim é que a hiena faz. Quando ela chega para comer, é porque o leão já foi embora, já comeu tudo que ele queria, já deixou a carniça ali. Então isso não se trata de era de vencedor. Não se passa pelo Jordão. Que quer dizer fazer morrer a si mesmo. Há uma experiência de Josué e Caleb que trouxeram a evidência da terra.

atravessando o Jordão para a terra, para dentro da terra prometida e trazendo de volta a evidência. Que beleza! Falando de Jesus, ele disse: Ele atravessou o Jordão da morte e voltou e trouxe a evidência de que nós vivemos após a morte. Esta, agora sim, é uma aplicação bonita. Você sabia que, como São Paulo, o irmão Brando, profeta desta era, foi levado além da cortina do tempo? Na sexta dimensão, que também não quer dizer ainda o milênio, não quer dizer a eternidade. Porque além dela ainda há a sétima dimensão. Ele foi lá, numa êxtase. E como São Paulo, e como Jesus Cristo, e como Josué, e como Caleb, ele trouxe a evidência. Ele disse que uma velhinha de 90 anos de idade, de mais de 90 anos, que ele batizou aqui em nome de Jesus Cristo, foi-lhe apresentada lá como a jovem mais linda que tinha. Que evidência tremenda! Que coisa gloriosa! Que cacho de uva! Que credos e dogmas não podem carregar! Precisa peito, precisa fé. Como ele disse assim, rasgando tudo, a fé tem pelo no peito. Para enfrentar essa cegueira, essa escuridão, e adentrar a esta dimensão em estado de espírito, em estado de glória. Significando exatamente como a mão de Deus nos guiando, nos dirigindo exatamente para o lugar, para a terra que Ele nos prometeu. Sabe qual é a terra prometida para nós? É a própria terra, é o planeta Terra. Não há vida em outro lugar. Ele vai nos levar para as bodas do Cordeiro. Ele sabe onde é. É muito além dessa poeira cósmica chamada Lua. Marte, Vênus, Júpiter, é muito além. Mas depois disso aqui queimado, se tornar um novo Éden, ele desce com a Santa Jerusalém. Isso é assim, diz o Senhor. É a mão de Deus.

Ele é o meu pastor. Nada me faltará. Ele me guiará aos pastos verdejantes, às águas tranquilas. Essa é a recompensa. É tudo o que ele tem prometido para você, irmã. É tudo o que ele tem prometido para você, irmão. Todas as famílias, todos os filhos de Deus que dedicam esse tempo

0: a ele, a si próprios, para rejuvenescerem na fé, são abençoados através do ministério do arrebatamento. Esse é o ministério do arrebatamento. Estamos mostrando as evidências completas daquilo que temos anunciado ao longo do tempo. Isso significa realmente arrebatamento, deixar este mundo, ir para a glória. A estas alturas, o que significa esta dor, essa doença, que já desapareceu ante a verdade, ante a luz da palavra. Em nome de Jesus Cristo, Deus te abençoe. Amém.
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Durante a madrugada, teremos uma mensagem completa do profeta de Deus prometido em Malaquias capítulo 4, versículo 5. Amanhã, temos mais bênção para vocês aqui na Web Rádio Tabernáculo da Fé de Campinas. Boa noite com Jesus. Deus vos abençoe.

Boa noite, ouvintes da Web Rádio do Tabernáculo da Fé de Campinas. Agradecemos por ter nos acompanhado em mais este dia cheio de bênçãos de Deus. Estamos certos que você foi abençoado.

0: God is Christ, our one. He's the Word.
1: Amém. Bom dia com Jesus. Vamos todos juntos. O Senhor é a força da nossa vida. Graças a Deus por mais um dia. Olha para o seu irmão e fale a ele: Shalom, meu irmão. Shalom. Shalom. Paz seja convosco. Graças a Deus. É maravilhoso estarmos na casa do Senhor. E nós vamos marcar a Escritura, São João, capítulo 21. Versículos 3 e 4, Escritura que será lida esta manhã. São João, capítulo 21, versículos 3 e 4. Enquanto vocês encontram a Escritura, vamos cantando este corinho. Estou destinado ao céu. Vamos todos juntos. Eu estou destinado.

Hino de número 315, mesma melodia do Achei a Fonte Carmesim. Eu creio sim, 315.

0: Então eu ficava mais forte, maior o tempo todo.
1: And when I got about 22, you also, I still eat the same food and get older and weaker all the time. But new life in my body.
0: E quando alcancei os 22, você também, continuei comendo o mesmo alimento e ficando mais velho e mais fraco o tempo todo, colocando vida em meu corpo.
1: Explain to me, scientists.
0: E me expliquem, cientistas.
1: If I'm pouring water out of a jug into a glass, and when it gets half full, I keep pouring more, and it keeps going down.
0: Se estou derramando água de uma jarra em um copo, e quando ele fica quase cheio, e continuo derramando mais água e continua derramando.
1: Scientifically, tell me about that.
0: Cientificamente, me fale sobre isto.
1: What it is, it's an appointment that God made.
0: O que é isto? É uma ordem que Deus determinou.
1: When you get that age, he's got you just where he wants you. Say, come on, death, set in.
0: Quando você alcança aquela idade, ele te tem exatamente onde ele deseja que você esteja e diz: venha, morte, entre.
1: Ask science if you don't start dying after you're about 22 years old.
0: Pergunte à ciência se você não começa a morrer depois dos seus 22 anos.
1: No matter how good you eat, you're dying, walking right away.
0: Não importa quão bem você coma, você está morrendo, andando nesta direção. Finalmente, a morte então estará exatamente em seu encalce. Mas você crescerá até alcançar aquela idade, de cerca de...
1: You're your best from about 15 to about 22.
0: Você está em sua melhor forma dos seus 15 até por volta de 22.
1: That's right.
0: É isto mesmo.
1: These people look to be just at their peak, just at their best.
0: Aquelas pessoas pareciam estar simplesmente em seu apogeu, simplesmente no melhor deles.
1: And looking at them there and how they were looking.
0: E eu olhando para elas ali e como elas estavam olhando.
1: So that,
0: então aquilo,
1: I thought, isn't that wonderful?
0: Eu pensei, não é isto maravilhoso? E quando eu vi a minha garotinha, 8 anos de idade, quando...
1: You remember the night? You met it in my story.
0: Vocês recordam da noite e vocês leram isto em minha história.
1: When I met her, she was a young woman.
0: Quando eu me encontrei com ela, ela era uma jovem.
1: She said, "Hello, Dad."
0: Ela disse, "Oi, papai."
1: And I said, "Dad, well, you're as old as me. I don't understand it."
0: E eu disse, "Papai, ora, você tem a minha idade? Eu não compreendo."
1: She said, "Dad, in Earth, I was your little Sharon."
0: Ela disse, "Papai, na Terra eu era sua pequena Sharon."
1: I said, "Where's your mother?"
0: E eu disse, "Onde está sua mãe?"
1: She said, "She's up at your home waiting for you."
0: Disse, ela está em sua casa esperando por você.
1: She said, "I'll wait here for Billy Paul, my brother."
0: Ela disse, eu esperarei aqui por Billy Paul, meu irmão.
1: And when I come out of the vision,
0: e quando eu saí da visão,
1: Hope had her arm around me there. And when I come out of the vision, standing in the room, she still had her arm around me.
0: Hope estava com seu braço ao meu redor ali. E quando eu saí da visão, de pé no quarto, ela ainda estava com seu braço ao meu redor.
1: Now, I wasn't in no vision, no coma, standing like I am now.
0: E eu não estava em nenhuma visão, nenhum coma. Eu estava em pé como estou agora.
1: And she was patting me on this shoulder.
0: E ela estava me dando tapinhas neste ombro.
1: God is...
2: Bom dia com Jesus. Senhor, continue nos abençoando. Após a escola dominical, haverá batismo. Estará se batizando Sander Oliveira. Está aqui dentro? Poderia se colocar de pé, por favor? Está ali atrás. Irmão Sander Oliveira, ele é sobrinho da irmã Moseli. Deus o abençoe, estará se batizando hoje. Muito obrigado, irmão. Pode se assentar. E você também que deseja ser batizado em nome do Senhor Jesus Cristo, a oportunidade está aberta. Basta procurar um dos diáconos e você também vai receber este nome, que é sobre todo nome. Amém. Avisos, irmãos. Bastante atenção aos irmãos de todas as igrejas para os avisos, a programação das Santas Ceias. E um aviso especial também para os jovens. Nós não vamos ter as reuniões especiais com os jovens devido ao cancelamento aí dos feriados. Então, os feriados foram cancelados. Aqui o estado de São Paulo optou por cancelar o feriado. Então, não vai ter aquela semana de atividades especiais. Mas, o Senhor permitindo, nós, assim que voltar ao normal, a gente vai sim ter esse momento especial com os jovens. Então, as reuniões especiais estão canceladas devido a esse feriado que também foi cancelado. Santa Ceia do Senhor. Domingo próximo, aqui em Campinas, é a Santa Ceia do Senhor, já avisado, né, da outra vez. E nas seguintes cidades: Americana, no próximo sábado, dia 13, Mogi Mirim, próximo sábado, dia 13, e atenção aos irmãos de Americana e Mogi Mirim, o culto iniciará no sábado próximo com a transmissão.

0: Feira, em boa esperança, na quarta-feira, dia 17. Amém? Então, essa é a programação para Santa Ceia do Senhor na próxima semana. Vou só repetir para reforçar. Americana e Mojimirim, no próximo sábado, dia 13, iniciando às 18 horas, com a transmissão do culto de Campinas. Em Campinas, no próximo domingo. Em Indaiatuba, no próximo sábado. Pouso Alegre, dia 16. E Boa Esperança, dia 17. O Senhor assim nos permitindo. Esta é a programação da Santa Ceia do Senhor para a próxima semana. E agora nós vamos orar. Se você tem um pedido, uma necessidade, o evangelista irmão Antônio Miguel estará orando agora pelos nomes no livro de oração, por você também que tem a sua mão levantada em favor de alguém ou uma necessidade, apresente perante o Senhor. Ore também por Cristiane e Larissa do Amaral.
1: Amado Jesus Cristo, no nome do Senhor e Salvador, unimos a nossa fé nesta manhã, todo o povo de Deus, sua igreja, rogamos pelo nosso pastor, por sua família, que o Senhor esconda ele na mais alta rocha das eras, esconda de todo ruído, esconda do mal. Ó Deus maravilhoso, há muita gratidão neste lugar, gratidão pela cura divina, gratidão pelo bom companheirismo que temos aqui, Senhor. É gratidão por esse lugar, por essa casa de oração, Senhor. Oh Deus maravilhoso, toma o controle deste culto, Senhor. Dá a unção necessária para o nosso pastor, Pai, nesta manhã, para o pregador desta manhã, Senhor. Os irmãos, Senhor, os ofertantes, os dizimistas, Senhor, repreenda Satanás, Pai. Repreenda o inimigo, Jesus, porque ele está furioso, Senhor. Mas nós temos aqui o sangue do Senhor Jesus Cristo, que está sobre cada filho do Senhor nesta manhã. Nós temos a maior arma, Senhor, que é a revelação da tua palavra, Pai. No nome do Senhor e Salvador Jesus Cristo, dai, Senhor, aqueles que não puderam ouvir aqui, por um motivo ou outro, vá até a ele, Senhor. Vá até o acamado. Essa igreja, ela foi colocada na terra para interceder. Ela sabe fazer isso, porque o anjo do Senhor nos controla. Obrigado, Jesus, em nome de Jesus Cristo. Amém, Deus vivo. E amém.

Vamos ver as igrejas que nos acompanham nesta manhã. A igreja de Mojimirim, Deus os abençoe. Igreja de Pouso Alegre, Deus abençoe aos irmãos. Igreja de Americana, Deus abençoe a todos os irmãos. Igreja de Indaiatuba, pastor Wesley Rodrigues, Deus abençoe aos irmãos. Igreja de Santo Antônio do Amparo, Deus os abençoe. Também a igreja de Pirassununga está nos acompanhando, Deus abençoe a cada um dos irmãos. E também Madalena Machado, Lúcia, Eliseu Marcondes e família, Rogério e família, Márcio de Jesus e família, irmão Pedro Araújo e Cleonice, Davi Almeida e família, Sadraque Borges e família, Tito e Cainã, Luana Bossard e Cia, Edmara e Darian, Regiane e suas filhas, Abimael Cardoso e família, um total de 90 computadores, aproximadamente 158 irmãos que estão nos acompanhando nesta manhã. Deus os abençoe a cada irmão, a cada igreja, Deus abençoe a cada um. Já estamos sendo ricamente abençoados. E agora, antes de nós ouvirmos a voz do profeta, nós vamos fazer uma apresentação de uma criança. O nome da criança, qual que é? Rui Gustavo? Ravi Gustavo. Nós vamos fazer a apresentação e logo após a gente vai ter a voz do profeta e na sequência o Somente Crer para recebermos a palavra do Senhor. Então pode vir aqui à frente.

Senhor, nós vamos nos colocar de pé, por favor. Senhor nosso Deus, está aqui nos meus braços, Senhor, esta criança, Ravi Gustavo, ó Pai, sua mãe, sua avó, a apresentam, Senhor, diante de Ti. Dos meus braços, Senhor, eu entrego ele nos Teus braços, ó Pai. E essas mães, Senhor, essa mãe faz este propósito, Senhor, de criar esta criança no Teu caminho, Senhor. Nós entregamos ele nos Teus braços, ó Pai, que ele possa ser uma bênção, Senhor, através da unção do Teu Espírito Santo, e que o Senhor possa também abençoar, Senhor, seus pais, para criar no caminho do Senhor, ó Deus. Ravi Gustavo, você está apresentado diante de Deus, no nome do Senhor Jesus Cristo. Amém, Senhor Jesus. Amém. Ele já quer falar, já. Podeis assentar.

E agora vamos ouvir e acompanhar na voz do profeta a mensagem Qual a atração sobre a montanha, do parágrafo 28 ao parágrafo 59.

0: Matthew 21:1-11. I said that so you could be watching further or turning to the scriptures.
1: Mateus 21:1-11. Eu disse isso para que vocês pudessem estar observando pela ou achando as escrituras.
0: And when they drew nigh unto Jerusalem and were come to Bethphage unto the mount of Olives.
1: E quando se aproximaram de Jerusalém e chegaram a Betfagé, ao Monte das Oliveiras,
0: Jesus sent two of his disciples and saying unto them,
1: Jesus enviou dois dos seus discípulos e dizendo-lhes,
0: go into the village over against you, and straightway you shall find an ass tied and a colt with her.
1: Ide à aldeia que está de fronte de vós, e logo encontrareis uma jumenta presa e um jumentinho com ela.
0: Loose them and bring them to me.
1: Desprendei-a e trazei-mos.
0: And if any man say aught unto you, you shall say, the Lord has need of them, and straightway he will send them.
1: E se alguém vos disser alguma coisa, direis que o Senhor os há de mister, e logo os enviará.
0: This was all done, that it might be fulfilled which is spoken by the prophet, saying.
1: Ora, isto tudo aconteceu para que se cumprisse o que foi dito pelo profeta que diz.
0: Tell ye the daughters of Zion.
1: Dizei às filhas de Sião.
0: Behold, thy king cometh unto thee meek, setting upon an ass, and a colt, the foal of an ass.
1: Eis que o teu rei aí te vem, manso, assentado sobre uma jumenta e sobre um jumentinho, filho de animal de carga.
0: And the disciples went and did as Jesus commanded them.
1: E indo os discípulos e fazendo como Jesus lhes ordenara,
0: and they brought the ass and the colt and put on them their clothes. And they set him thereon.
1: Trouxeram eles a jumenta e o jumentinho, e sobre eles puseram os seus vestidos, e fizeram-no assentar em cima.
0: And a very great multitude spread their garments in the way.
1: E muitíssima gente estendia os seus vestidos pelo caminho.
0: And others cut out branches from the trees and strewed them in the way.
1: E outros cortavam ramos de árvores e os espalhavam pelo caminho.
0: And the multitude that went before and that followed cried, saying, Hosanna to the Son of David.
1: E as multidões que iam adiante e a que seguia clamava, dizendo, Hosanna ao Filho de Davi.
0: Blessed is he that cometh in the name of the Lord. Hosanna in the highest.
1: Bendito o que vem em nome do Senhor. Hosanna nas alturas.
0: And when he was come and to Jerusalem, all the city was moved, saying, who is this?
1: E entrando ele em Jerusalém, toda a cidade se alvoroçou, dizendo, quem é este?
0: And the multitude said, this is Jesus, the prophet of Nazareth of Galilee.
1: E a multidão dizia, este é Jesus, o profeta de Nazaré da Galileia.
0: Now if I would take a text from that part, about 30 minutes before the prayer line begins.
1: Agora, se eu tomasse tema disto por cerca de 30 minutos antes que a fila de oração comece,
0: I would like to take this for a text. What is the attraction on the mountain?
1: Eu gostaria de tomar isto para o texto. Qual é a atração sobre a montanha?
0: Now, it had been a very weary, nervous day. And it's an unusual day.
1: Agora, esse havia sido dia muito exaustivo, muito nervoso, e foi dia incomum.
0: We find Jesus here coming up to Jerusalem, ready to attend the Passover.
1: Nós encontramos Jesus aqui subindo para Jerusalém, pronto para participar da Páscoa.
0: And the Passover is where the Paschal lamb was killed and the blood was spread upon the mercy seat for the atonement for the people.
1: E na Páscoa era onde o cordeiro pascual era morto e o sangue era espalhado sobre o propiciatório para a expiação para o povo.
0: And he had come up from Bethphage and had come to the top of the Mount of Olives.
1: E ele tinha vindo de Betfagé e tinha vindo ao topo do Monte das Oliveiras,
0: which looks down upon another little hill where Jerusalem was built.
1: Abaixo do qual está outra pequena colina onde Jerusalém foi construída.
0: As he looked to know that this was his final visit.
1: E assim que ele olhou, e sabia que esta era a sua visita final.
0: This was the time that when he would be delivered into the hands of sinful man and they would kill him.
1: Este era o tempo quando ele seria entregue nas mãos de homens pecadores e eles o matariam.
0: He would die the horriblest death that was ever died by a mortal and be buried.
1: Ele teria a morte mais horrível que algum mortal já teve. E seria sepultado.
0: He'd be betrayed by his own, some of them standing right with him.
1: Ele seria traído pelos seus, alguns dos que estavam bem ao lado dele.
0: And him being God knew what was in their hearts and knew from the beginning who would betray him.
1: E ele sendo Deus, sabia o que estava em seus corações e sabia desde o princípio quem o trairia.
0: And know that man was with him who sat by his side and counted his money to him and so forth.
1: E sabia que aquele homem estava com ele, o qual se assentava ao seu lado e contava seu dinheiro para ele e assim por diante.
0: Know that man would betray.
1: Sabia que aquele homem o trairia.
0: And knew that a cruel Roman cross waited for him out there.
1: E sabia que uma cruel cruz romana esperava por ele lá.
0: He knew that his water and his body and the blood of his body would separate.
1: Ele sabia que a sua água em seu corpo e o sangue de seu corpo se separariam.
0: And the blood would drop off of his forehead, great big drops like perspiration.
1: E que o sangue cairia de sua testa, grandes gotas como suor.
0: He knew all that was before him.
1: Ele sabia que tudo isso estava diante dele.
0: And he stands upon the mountain looking over to Jerusalem.
1: E ele de pé lá no monte, olhando sobre Jerusalém.
0: The people of that day, what they call that day, a better religious class of people hated him.
1: As pessoas daquele dia, os que eles chamavam naquele dia de classe melhor de pessoas religiosas, o odiavam.
0: The churches of that day hated him and denounced him and denounced all that listened to him.
1: As igrejas daquele dia o odiavam e o denunciavam. E denunciavam a todos que o ouviam.
0: If they went and attended his campaigns, they were immediately excommunicated from the fellowship of the church.
1: E se eles fossem assistir suas campanhas, eram imediatamente excomungados do companheirismo da igreja.
0: No wonder the scripture said he came unto his own, and his own received him not.
1: Não é de se admirar que a escritura disse, ele veio para os seus, e os seus não o receberam.
0: The ones who ought to have loved him, the ones who ought to have been for him was his bitterest enemies.
1: Aqueles que deviam tê-lo amado, aqueles que deviam estar a favor dele, foram seus implacáveis, mais implacáveis inimigos.
0: And he had made up his little group out of a bunch of poor people, fishermen, tax gatherers, uneducated.
1: E ele tinha formado seu pequeno grupo de um grupo de pessoas pobres, pescadores, coletores de impostos, incultos.
0: The Bible said some of them was even ignorant, unlearned.
1: A Bíblia diz que alguns deles eram mesmo ignorantes, iletrados.
0: Some could not even sign their name.
1: Alguns não podiam nem mesmo assinar o nome.
0: He never went to the churches to get his people.
1: Ele nunca foi às igrejas para conseguir seu povo.
0: And he never agreed with any of the church leaders.
1: E ele nunca concordou com nenhum dos líderes da igreja.
0: And besides that, he followed the very trend of a prophet.
1: E além disso, ele seguiu a própria tendência de profeta.
0: He condemned everything that they'd done, as the ones before him had.
1: Ele condenou tudo o que eles faziam, como aqueles antes dele tinham feito.
0: Because they were a portion of the word, and he was the word in its fullness.
1: Porque eles eram uma porção da palavra, e ele era a palavra em sua plenitude.
0: But in the midst of all of it, through every age and every prophet that had been or would be.
1: Mas no meio de tudo isso, através de cada era e de cada profeta que tenha havido ou que haverá,
0: there's going to be a certain amount of people that's predestinated to hear that message, and they'll follow it.
1: Haverá um certo número de pessoas que está predestinado a ouvir essa mensagem, e elas a seguirão.
0: Those ignore the crowds, They ignore the criticism of the unbeliever.
1: Essas ignoram as multidões. Elas ignoram a crítica dos incrédulos.
0: They have no argument with them.
1: Elas não discutem com eles.
0: They've got one thing to do, that's believe. And to get every bit of it they can.
1: Elas têm uma única coisa a fazer, é crer e conseguir cada pouquinho disso que puderem.
0: Soak it in. Like Mary who sat at the feet of Jesus.
1: Embeber-se nisso, como Maria que se assentou aos pés de Jesus.
0: And Martha was fixing his dinner. And Jesus said to her.
1: E Marta estava preparando o seu jantar e Jesus disse para ela.
0: But Martha, you are so concerned about the things of life.
1: Mas Marta, você está tão ansiosa quanto as coisas da vida.
0: But Mary has sought the better things. See? The things of eternal life.
1: Mas Maria escolheu as coisas melhores, vejam, as coisas da vida eterna.
0: Now we find that many of the people that had understood.
1: Agora nós encontramos que muitas das pessoas que tinham entendido.
0: They didn't have literature as we have today. They didn't have television or telephones or anything in that day.
1: Elas não tinham literaturas como nós temos hoje. Elas não tinham televisão ou telefones ou nada naquele dia.
0: But it then kindly breezed around that he was going to be at the Passover.
1: Mas tinha havido uma espécie de boato por ali que ele estaria na Páscoa.
0: For many of the people being spiritual minded knew that he was that Passover lamb.
1: Para muitas pessoas que tinham mente espiritual, sabiam que ele era aquele cordeiro da Páscoa.
0: Because he'd already told them the things that was going to happen.
1: Porque ele já lhes havia dito as coisas que iriam acontecer.
0: And then, of course, knowing that he was to be there and loved him the way they did, they was waiting for him.
1: E então, naturalmente, sabendo que ele ia estar lá e amando-o da maneira que o amavam, eles estavam esperando por ele.
0: There was a crowd that was probably pushing, shoving from one gate to the other.
1: Havia uma multidão que provavelmente estava no empurra-empurra de um portão para o outro.
0: Watching out in every way, for they knew that one of the hours he would appear. They were watching.
1: Observando de todas as maneiras, pois eles sabiam que qualquer hora daquelas ele apareceria. Eles estavam observando.
0: Others were wondering what was the matter with these people, running from gate to gate. What's the attraction?
1: Outros estavam querendo saber o que havia com aquelas pessoas correndo de um portão ao outro. Qual é a atração?
0: And they would look this way and look that way to find out.
1: E elas olhavam para esse lado e olhavam para aquele lado para descobrirem.
0: Look like they were looking for something. Under expectation of something going to happen.
1: Parecia que estavam esperando algo sob a expectativa de algo acontecer.
0: Oh, I would like to change my text for a few minutes and say this, that that's what's the matter today.
1: Oh, como eu gostaria de mudar o meu tema por alguns minutos e dizer isto, que esse é o problema hoje.
0: The people who are looking for him coming is under great anticipation and expectation.
1: As pessoas que estão esperando que ele venha estão sob grande antecipação e expectações.
0: We can feel it. The pressure.
1: Nós podemos sentir isso, a pressão.
0: And they're seeking, watching every move and every sign, comparing it with the scriptures.
1: E eles estão procurando, observando cada movimento e cada sinal, comparando isso com as escrituras.
0: And when they've seen all those things that was predicted of him, right up to the end, they know the end was nigh.
1: E quando eles viram todas aquelas coisas que foram preditas sobre ele, bem no final, eles sabiam que o fim estava próximo.
0: They wanted to be there. So they watched.
1: Eles queriam estar lá. Então eles observavam.
0: Or the crowds was falling in the minority.
1: Parte da multidão estava a favor dele, na minoria.
0: Some was against him, most of them. 90% was against him.
1: Alguns estavam contra ele, a maioria deles. 90% estava contra ele.
0: And that's about the way it is today.
1: E isso é mais ou menos como é hoje.
0: In the religious crowds, when it really come down to the word and Christ, there's about 1% that would believe it.
1: Nas multidões religiosas, quando realmente se trata da palavra de Cristo, há cerca de 1% que creria nela.
0: The other part wouldn't pay attention to it, no matter what was done.
1: A outra parte não daria atenção a ela, não importa o que fosse feito.
0: They'd pass off some kind of a joke or throw a slam about it.
1: Eles fariam algum tipo de piada ou criticariam, né?
0: Just about the same.
1: É quase a mesma coisa.
0: Things don't change very much. History just repeats itself around.
1: O tempo, as coisas não se modificam muito. A história simplesmente vai se repetindo.
0: Well, we find that drawed a nervous tension. It had to. It must do it.
1: Bem, nós encontramos que aquilo trouxe uma tensão nervosa. Tinha que fazer. Devia fazê-lo.
0: They were waiting. They were wondering what he would do when he got there.
1: Eles estavam esperando. Eles estavam querendo saber o que ele faria quando ele chegasse lá.
0: They wanted to be there to get anything that he'd done. They wanted it.
1: Eles queriam estar lá para conseguirem qualquer coisa que ele fizesse. Eles desejavam isso.
0: They wanted to see it. They believed him.
1: Eles queriam vê-lo. Eles criam nele.
0: Others had heard he was coming and they went up there to make fun of him.
1: Outros ouviram que ele vinha e foram lá para caçoarem dele.
0: So after all the nervous anticipation, very unusual day, very unusual time.
1: Então, depois de todo o pressentimento nervoso, um dia muito incomum, numa hora muito incomum.
0: Church is asleep. The people's nerve was on edge. There were so many people there. Then it happened.
1: As igrejas adormecidas, o nervo das pessoas estava à flor da pele. Havia tanta gente ali. E então sucedeu.
0: On top of Mount Olive, come a little white donkey. Coming, walking down the hill.
1: De cima do Monte das Oliveiras, vinha um burrinho branco descendo a colina.
0: With a group of people fanatically screaming, pulling off palms, leaves off the trees.
1: Com um grupo de pessoas fanaticamente gritando, tirando folhas das palmeiras.
0: Throwing their clothes in the road, screaming, Hosanna to the Son of David that comes in the name of the Lord.
1: Jogando as suas vestes no caminho, gritando, Hosanna ao filho de Davi que vem no nome do Senhor.
0: This little new, his rider was none other than God's anointed Messiah of the hour.
1: Oh, essa pequena mula, seu cavaleiro não era outro senão o Messias ungido de Deus para a hora.
0: God then, what was he doing?
1: Deus então, o que estava ele fazendo?
0: What is that attraction up there on the hill?
1: Qual é a atração lá em cima do monte?
0: It's God making history and God fulfilling prophecy.
1: É Deus fazendo a história e Deus cumprindo profecia.
0: And that always causes an attraction.
1: E isso sempre causa uma atração.
0: It brings all the critics up. The vultures of this morning's message, and the eagles also. See?
1: Isso faz levantar todos os críticos, os abutres da mensagem desta manhã, e as águias também. Estão vendo?
0: They come together to find out what's going on.
1: Eles se ajuntam para descobrir o que está acontecendo.
0: Some coming for curiosity, some coming to find fault, others coming to criticize.
1: Alguns vêm por curiosidade. Alguns vêm para encontrar falhas. Outros vêm para criticar.
0: There's all kinds gathered, as we said this morning, believers, make believers and unbelievers.
1: Ali estão todas as classes reunidas, como dissemos esta manhã. Crentes, crentes manufaturados e incrédulos.
0: What's on the mountain? Prophecy is being fulfilled.
1: O que está sobre a montanha? A profecia está sendo cumprida.
0: Now, we'll see what takes place.
1: Agora, veremos o que acontece.
0: Now, in the book of Zechariah, in the ninth chapter, in the ninth verse.
1: Agora, no livro de Zacarias, no capítulo 9, e versículo 9.
0: Zechariah, one of the prophets, spoke in the spirit saying this.
1: Zacarias, um dos profetas, falou no Espírito, dizendo isto.
0: Rejoice greatly, O daughters of Zion.
1: Alegra-te muito, ó filhas de Sião.
0: Shout, O daughters of Jerusalem.
1: Exulta, ó filhas de Jerusalém.
0: Behold, thy king cometh unto thee.
1: Eis que o teu rei virá a ti.
0: He is just, having salvation.
1: Justo, salvador.
0: Lowly, and riding upon an ass, upon the foal, a colt, the foal of an ass.
1: Pobre e montado sobre um jumento, sobre o filho, um asninho, filho de jumenta.
0: Now, what was the matter with those scribes?
1: Agora, o que havia com aqueles escribas?
0: What was the matter with those priests?
1: O que havia com aqueles sacerdotes?
0: What was the matter with those religious people?
1: O que havia com aquelas pessoas religiosas?
0: This was wrote 487 years before it happened. By a vindicated prophet.
1: Isso foi escrito há 487 anos antes de acontecer. Por um profeta vindicado.
0: It was already put into writings and called the Bible. The scrolls of the Old Testament.
1: E já havia sido colocado em forma de escritos e chamado de Bíblia, os rolos do Velho Testamento.
0: Why couldn't they see that that's prophecy being fulfilled?
1: Por que não podiam eles ver que aquilo era profecia sendo cumprida?
0: The same reason they can't see it today.
1: Pela mesma razão que não podem ver isto hoje.
0: They took the word of God and made it of none effect to the people by teaching for traditions, for doctrine, the traditions of man.
1: Eles tinham tomado a palavra de Deus e a tinham tornado sem efeito para as pessoas por ensinar por tradições como doutrina as tradições do homem.
0: And if scribes, preachers, ministers, spiritual men so-called, anointed ones, would only read the Bible, they wouldn't be wondering what's taking place. They would know what it is.
1: Esses escribas, pregadores, ministros, homens espirituais, assim chamados, ungidos, somente lessem a Bíblia. Eles não se perguntariam o que está acontecendo. Eles saberiam o que é isto.
0: God fulfilling his word.
1: É Deus cumprindo sua palavra.
0: History was being made. Prophecy was being fulfilled.
1: A história estava sendo feita. A profecia estava sendo cumprida.
0: Salvation to the world was arriving.
1: A salvação para o mundo estava chegando.
0: The great day that all the prophets had looked forward to.
1: O grande dia que todos os profetas tinham buscado.
0: All that was in the grave was waiting for that day.
1: Todos que estavam no sepulcro estiveram esperando por aquele dia.
0: Think of it.
1: Que coisa! Pense nisto.
0: All that had died, all the righteous of the blood of the martyrs and the prophets.
1: Todos que morreram, todos os mártires de sangue justo e os profetas.
0: But you just screamed out, Jerusalem, oh Jerusalem.
1: O que ele havia acabado de clamar, Jerusalém, oh Jerusalém.
0: You that stone every prophet that ascend to you. And kill the righteous.
1: Que apedrejas cada profeta que eu te envio e matas os justos.
0: How oft would I have hovered you as a hen that would have brooded, but you would not. But now your hour's come.
1: Quantas vezes quis eu te ajuntar como a galinha ajunta os seus pintainhos, mas tu não quiseste. Mas agora a tua hora tem chegado.
0: Everything that was in the grave, Abraham, Isaac, Jacob, all the prophets were waiting for this hour.
1: Todos que estavam na sepultura, Abraão, Isaac, Jacó, todos os profetas estavam esperando por essa hora.
0: And the church was blind to it.
1: E a igreja estava cega a isso.
0: Who is this? Causing all this noise.
1: Quem é este que está causando todo esse barulho?
0: Who is that fellow that said one time? Is not that the carpenter's son over here?
1: Quem é esse indivíduo? Eles disseram uma certa vez. Não é aquele o filho do carpinteiro aqui?
0: We know him.
1: Nós o conhecemos.
0: Where did he get this wisdom?
1: Onde ele obteve essa sabedoria?
0: Well, we don't see him connected with any of our schools.
1: Ora, nós não o vimos ligado a nenhuma de nossas escolas.
0: We don't know any books he ever learned from.
1: Nós não conhecemos nenhum livro com o qual ele aprendera.
0: Who is it?
1: Quem é ele?
0: He was the answer of the prophet's prophecy.
1: Ele era a resposta da profecia do profeta.
0: Here he comes, riding upon the fold. Of an ass.
1: Aqui vem ele, montado sobre a cria de uma jumenta.
0: What an attraction!
1: Que atração!
0: God was fulfilling his promised word, the hour that had been waiting since 4,000 years.
1: Deus estava cumprindo sua palavra prometida, a hora que havia sido esperada desde 4,000 anos.
0: And Genesis the third chapter and the 15th verse, God had made the prediction.
1: Em Gênesis capítulo 3 e versículo 15, Deus tinha feito a predição.
0: The seed of the woman shall bruise the serpent's head, but his head shall bruise her heel.
1: A semente da mulher ferirá a cabeça da serpente, mas a sua cabeça lhe ferirá o calcanhar.
0: That prophecy down through the Bible that had been predicted of this man coming.
1: Aquela profecia através da Bíblia havia predito a vinda deste homem.
0: Here, just recently, there was a prophet who stood up among them that was vindicated, the prophet Zechariah, and he said that.
1: E aqui, recentemente, tinha havido um profeta que se pôs de pé no meio deles. Aquele era um profeta vindicado, Zacarias. E ele disse que:
0: You daughters of Jerusalem and you daughters of Zion, rejoice, shout, scream out.
1: Filhas de Jerusalém e filhas de Sião, alegrai-vos, exultai, clamai.
0: For your king comes to you, meek and lowly and humble, riding upon the foal of an ass.
1: Eis que o vosso rei virá a vós, manso e pobre e humilde, montado sobre um filho de jumento.

0: montado sobre um filho de jumenta.
1: And here are those people that read that scripture day by day, watched him come riding in and cried, who is this?
0: E aqui aquelas pessoas que liam aquela escritura dia a dia, observaram vir montado e clamavam, quem é este?
1: God fulfilling his word to the people that should have known what it was, but they didn't know it.
0: Estão vendo? Deus cumprindo sua palavra para o povo que deveria ter conhecido o que era ela, mas não a conheceram.
1: When God fulfills his word, it always causes an attraction. Always does.
0: Quando Deus cumpre sua palavra, ela sempre causa uma atração. Sempre causa.
1: Causes an attraction. For it is the unusual.
0: Causa uma atração, pois ela é incomum.
1: So unusual when he fulfills his word to the modern trend of the day.
0: Tão incomum que, quando ele cumpre sua palavra para a tendência do dia moderno,
1: cause the modern trend of the day don't believe in it. They have their own way.
0: Faz com que a tendência do dia moderno não creia nela. Eles têm suas próprias maneiras.
1: Now, we see, and let us go back in the scriptures and take some other unusual events. Just for a few more minutes. When God fulfilled his prophecy.
0: Agora, nós vemos, e vamos voltar às escrituras e tomar outros eventos incomuns. Só por mais alguns minutos. Quando Deus cumpriu sua profecia.
1: God says anything, he's going to do it.
0: Quando Deus diz alguma coisa, ele o fará.
1: All heavens and earth will pass away, but that word can never pass away.
0: Todos os céus e a terra passarão, mas aquela palavra nunca pode passar.
1: So, it usually causes a scene, an unusual scene.
0: Então, ela geralmente causa uma cena incomum.
1: Notice how ridiculous that the word of God to a people who's supposed to believe it, and yet it's so unusual, they cried, well, what's this?
0: Observe quão ridículo que a palavra de Deus seja para um povo que se espera crer dela, e ainda assim ela é tão incomum que eles clamam, bem, o que é isso?
1: Where'd you get that stuff? Who is this? What is this?
0: Onde você conseguiu essa coisa? Quem é este? Que é isto?
1: When they ought to have been screaming, Hosanna to the King that cometh in the name of the Lord.
0: Quando eles deviam estar gritando, Hosanna ao Rei que vem no nome do Senhor.
1: But there's just a little group doing that. Just a little group.
0: Mas havia somente um pequeno grupo fazendo isso. Só um pequeno grupo.
1: Of 4,000 years of prophecy. For the greatest thing that could ever happen to the nation.
0: De 4,000 anos de profecia, pois era a maior coisa que poderia alguma vez acontecer à nação.
1: For all the hope of the dead rested upon it.
0: Pois toda a esperança dos mortos repousava sobre ele.
1: All the future laid in it.
0: Todo o futuro estava sobre ele.
1: And the religious people that claimed they believe it were screaming out, who is it?
0: E as pessoas religiosas que alegavam crer nele estavam gritando, quem é este?
1: What's this attraction?
0: E que atração é esta?
1: Something unusual. Not the same. Just don't change. Not unusual.
0: Algo incomum. Mais ou menos a mesma coisa. Simplesmente não muda. É incomum agora.
1: Let's see some of the unusual.
2: Graças a Deus. Glória a Deus. Graças a Deus. E agora vamos receber a palavra do Senhor ao toque de somente crer.

Amém. Até aqui, Ebenezer, até aqui o Senhor tem nos ajudado. Bom dia com Jesus a todo o povo de Deus que estão sendo abençoados por Deus através da sua mensagem, mensagem que está nos preparando não para ser cidadãos, bons cidadãos, mas está nos preparando para o maior evento da história mundial, que é o grande arrebatamento da noiva que ansiosamente estás como Maria nos pés de Jesus, como ouvimos nesta manhã. Maria está nos pés de Jesus. Nós hoje estamos servindo a Deus como Maria, na palavra, nos pés da palavra. Para nós, Jesus, para muitos, não passava de um Beuzebu, de um fanático, mas para outros ele era Deus. E a mensagem do entardecer, do fim, para muitos não é nada. Mas para um povinho é Deus. Nós estamos inclinados a ela. Muitos não daria valor em Jesus, como não dão valor na sua palavra hoje. Mas há um povinho. E eu, você, nós fazemos parte desse povo. E graças a Deus que nós somos elegidos para isso. Isso é motivo de muita gratidão, de muita satisfação de saber que nós não somos qualquer um aí do mundo, não. Nós somos um povo escolhido. Somos os piores, mas Deus viu antes da fundação do mundo, como ouvimos ontem, viu o valor, viu a presciência de Deus, viu nós amando isso, porque ele nos fez para isso. Então ele elegeu. E estamos aqui juntos era para estar aí, mas está lembrando de Martim. Martim, seus amigos capturaram ele e levaram ele para um palácio e prendeu ele lá. Ficou preso, não foi pelos inimigos, foi pelos amigos. E lá porque ele estava correndo risco, ameaçado, naturalmente, correndo risco, e os amigos dele para ajudar ele, capturaram e levaram para um palácio e prenderam, em favor do povo da era, em favor da igreja,
E lá ele compôs o hino Castelo Forte, ó nosso Deus. Você fala assim, o hino Castelo Forte é o nosso Deus. Vamos cantar ele depois da leitura da Bíblia? Um som de marcha. Vamos cantar ele, junta aí o conjunto, cantar ele. E assim toda a igreja e todo o povo. E o certo é que todo o povo até hoje foi beneficiado. E às vezes você está passando por algo e os amigos conseguem ver e te captura pelo argumento, pelo bom senso e o espírito confirma. Coisa boa é isso. E o espírito diz, amém, é isso mesmo. E você faz aquilo que Deus manda em benefício do povo de Deus e o povo é abençoado, é ajudado. Então eu agradeço, meus amigos. Deus os abençoe. Meu amigo Isaac Borges, meu amigo, minha amiga Sara Borges, minha amiga Zilmar Borges e pastor Wesley e todo mundo, Mão Francisco que está aqui também, Mão Adriane, todo o povo de Deus, todos, Deus os abençoe em nome do Senhor Jesus. E como diz o irmão Brana, quando você não tiver ninguém para orar mais, ore, lembra de mim. Irmão Moacir, Deus abençoe, está orando por mim. E você, irmão Brana, diz, uma pequena oração que você faz por mim, você não sabe isso, o tanto que isto significa. Que isto significa, você vai saber tanto que significou lá do outro lado. A pequena oração que você fizer por mim, fizer um pelo outro, pelo pastor, isso tudo, eu me lembro do irmão Luizinho, ter uma experiência com Deus e eu estar falando para ele, ore por mim, irmão Luizinho. Aí ele disse, mas ele não precisa de oração, não. Ele ora tanto, não precisa de oração, não. Mas algo diz para ele precisa da sua oração. Então eu preciso das vossas orações. Amém? Então nós vamos ver o pão diário. A fé é o firme fundamento. Pregado no dia 8/5/51. Nossos corpos estão gemendo e temos uma herança e somos filhos agora, herdeiros do reino. Oh, que coisa! Reis e sacerdotes para Deus, oferecendo sacrifícios espirituais. O que faz um sacerdote? Faz um sacrifício. O que é um sacrifício espiritual? Isso é o que estes filhos e filhas fazem, os quais são reis e sacerdotes, não
em plena posse ainda, mas estão fazendo sacrifícios, oferecendo a Deus sacrifícios espirituais, os frutos dos lábios, dando louvor a Ele. Amém. Frutos dos lábios. Você diz, Brana, simplesmente não tenho vontade de louvá-lo. Esse é o momento de fazer o sacrifício. Louve-o mesmo assim, reis e sacerdotes, filhos e filhas oferecendo sacrifício espiritual, os frutos dos lábios, dando louvor ao seu nome. Vamos fazer um pouco de sacrifício com os lábios? Louve a Deus. Amém. Amém. Muito bom. Vamos ver aí, dia 17 do 2 de fevereiro, ó. De 65, um homem correndo da presença do Senhor. E nesta poesia, apenas observe como ocorre sentado lá, um menininho com uma folha de papel emprestada. Eu disse: saudoso estou, tão saudoso daquele longínquo sudoeste, onde as sombras caem mais profundas, além do topo da montanha. Posso ver um coiote andando pela névoa avermelhada. Posso ouvir o lobo e vai lá onde o gado pasta. E algum lugar no desfiladeiro acima posso ouvir o gemido de uma onça. Naquelas distantes montanhas cantalinas, nos confins do Arizona, 40 anos mais tarde, encontrando-me bem naquele desfiladeiro, aquela onça me encarando. Deus, há um cordeiro além do rio, em algum lugar, amigos. É apenas, tem que estar lá. Está vendo? Há muito que fala disso. Todas essas coisas não são simplesmente muitos. Elas são reais, elas são realidades. Estou tão contente em estar aqui hoje à noite, de estar com essas pessoas com as quais espero viver lá para sempre, onde não haverá mais doença, ou morte, ou separações, e o viajar não será nada para nós então. Graças a Deus, não haverá mais morte, doença, separação, nada. Graças a Deus. Dia 22 do 12 de 63. Os dons de Deus sempre encontram seus lugares. Maria, a mãe de Jesus, na cidade de Nazaré, a cidade mais desprezível que havia na terra, mas de lá Deus escolheu uma pequena dama para dar à luz o seu filho, uma incubadora, um ventre que tinha de
de pelo qual um bebê tinha de nascer. Ele pegou tal pessoa para fazê-lo. Deus opera através de seres humanos para redimir seres humanos. Ele pode pegá-lo, operar através de você para redimir a humanidade. Se você dedicar completamente tudo o que você é, se você é um jovem, dedique sua moral. Se é um jovem, dedique sua moral, dedique sua mente, dedique seu pensamento, dedique seu coração, dedique sua alma, dedique tudo o que você é e deixe Cristo operar através disso. Que coisa gloriosa! Jovens, o jovem que vai batizar nesta manhã, faça isso, dedica tudo a Deus. Dia 20/01/62, o Deus imutável operando de forma inesperada. Ele conhece suas necessidades. Pastor Ezequias leu quinta-feira em Mujimirim. Ele conhece suas necessidades. Ele sabe como trazê-las a você. Mas o problema é que, quando não acontece do jeito que você pensa que deveria, então você fica todo desanimado. E se desenvolve para ele, e devolve para ele. Pensamos-lhe, e creiamos que ele o enviará

pedi ao Pai qualquer coisa em meu nome, eu farei. Agora, Deus não pode mentir. Peça-lhe e será feito. Buscai e encontrareis. Batei, abrir-se-vos-á. Nós cremos nisso. Certamente cremos. Não devolva para ele, apenas creia. Deixa da maneira que ele vai dar. Ele sabe como fazer. 27/11/63. O mundo está novamente caindo em pedaços. E os profetas sempre falaram as palavras que deveria acontecer ao longo de cada era. E quando Deus, o povo passa por problemas e Deus lhe responde, ele lhes envia um profeta ungido ou algum tipo de mensageiro, porque ele não pode voltar atrás em sua palavra que destinou para aquela era. Mas o que ele faz, ele envia um mensageiro para fazer aquela parte da palavra viver para aquela era. Sempre faz isso. Vejam, ele formou sua palavra no princípio. Ele conhecia o fim desde o princípio. Ele falou sua palavra e cada era, quando eles passavam por problemas, eles iriam, eles oravam e Deus enviava um ungido. E aquele ungido com toda certeza fazia aquela promessa daquela era e que foi predito para aquela era viver. E isso é o que ele faz o tempo todo. Deus nunca muda seu plano. Agora, nunca encontramos Deus mudando. Graças a Deus, ele disse, eu sou Deus e não mudo. 7/8/55. Orgulho. Entre o povo americano, por meio da televisão e por meio dos cinemas, eles têm visto tanto fingimento que eles próprios se tornaram fingimentos. É uma pena. E nós temos isso na igreja. Atores. Deus não os quer. Longe esteja de nós sermos atores. Seja você mesmo. Deus quer que você seja assim. Eu detesto ver alguém tentando fazer algo que não consegue fazer. Que vergonha. Tenho notado isso muitas vezes. E belas vozes que Deus deu às pessoas, um talento, e então elas as treinam excessivamente. Odeio ouvir uma voz excessivamente treinada. Quando se levanta para cantar e pega algum tipo de nota e a seguram por tanto tempo até ficarem com o rosto roxo, apenas para mostrar à congregação por quanto tempo consegue ficar sem tomar fôlego. E quando descem, aquelas pessoas não estão louvando a Deus. A mente delas está em sua nota. Oh, irmãos, irmãs, a sua voz

É natural. A sua voz, Deus me fez assim com essa voz, seja rouca, seja feia, seja grave, aguda. Não treine, deixe o seu coração cantores, para com isso. Deixe o seu coração louvar a Deus, não é na nota, mas louvar a Deus, subir ali com aquele espírito contrito, de louvor. Não é por isso que Jesus disse, as crianças é o perfeito louvor. Porque eles não estão ali com a mente na nota e a voz dele e ficar sem tomar fôlego, dizer, oh, que voz de anjo. Mas o coração, importante é Deus. Nem que a minha voz não seja boa, a sua também, mas o Deus está aceitando aquilo, aquilo mexe, aquilo é louvor. Graças a Deus nós temos profeta, viu? Graças a Deus. O 18/8/57, é a última de hoje, domingo. O nome da mensagem é Memórias de Deus, Memoriais de Deus testados pelo tempo. Veja, o caráter de um homem é demonstrado por suas obras. O que quer que você seja, suas obras provam o que você é. Não importa o quanto testifique, o que quer que diga a favor ou contra, não tem nada a ver com isso. Suas obras diz o que você é, diz o que você é por dentro. Todo trabalho que você faz manifesta o que você é. Se vocês, homens de negócios, se apenas fazem um trabalho remendado, estão vendo o que quero dizer? Apenas um trabalho pela metade, não faça isso. Se não pode fazer o direito, não faça em absoluto. Isso mesmo. Quando você vem a Cristo, se não puder se entregar completamente e vir a Cristo, não venha de modo algum. Mas quando realmente quer ser cristão, ponha-se em evidência, torne isso real. É isso que Deus quer que você seja. É isso irá, isso irá provar, suas obras provarão qual é o seu caráter. Seu caráter é conhecido pelas obras que você faz. Aleluia! Vamos dizer graças a Deus por esses parágrafos e palmas para Jesus. Louvado seja Deus, Deus abençoe. E domingo próximo, a nossa Santa Ceia do Senhor, e nós vamos ler a Bíblia. E após a leitura, castelo forte é o nosso Deus. Castelo forte é o nosso Deus. Isso foi os amigos de Martim, capturaram ele para aquele palácio. E lá ele, Deus deu para ele esse belo hino. São João, capítulo 21,
versículo 3 e 4. Disse-lhe Simão Pedro: vou pescar. Diz-lhe eles: também nós vamos contigo. Foram e subiram logo para o barco, e naquela noite nada apanharam. E sendo já manhã, Jesus se apresentou na praia, mas os discípulos não conheceram o que era Jesus. Ó Senhor, deixe-nos te conhecer em cada lugarzinho, ó Pai, em cada atitude, Senhor, em cada momento da vida, o Senhor prometeu estar conosco, ó Pai. E ajude-nos a entregar mesmo, ó Deus, entregar e o Senhor refletir através de nós, como acabamos de ouvir, quando for fazer alguma coisa, fazer bem feito, Pai. E quando vimos para Cristo, entregar completamente, e o Senhor comandará doravante, ó Deus. É o Senhor que comanda. Em nome de Jesus Cristo, abençoa todos nós nesta manhã e dá-nos um bom ensinamento para a glória do Senhor Jesus. Amém. Assentai-vos.

Amém! Palmas para Jesus! Coisa boa! Deus abençoe! Graças a Deus, graças a Deus! Vocês cantaram muito bonito. Olha, lembrando do companheirismo hoje, com o irmão Levi, irmão Daniel, irmão Admar, irmão Marcos, Davi, vocês que estão na frente aí, eu estou amando os jovens, praticamente todos empenhados, de Campinas, também de Pouso Alegre, Boa Esperança, Mujimirim, todos. Tem esse meio aí que eles podem participar, como se tivesse na igreja. É Deus isso aí. É a ciência do bem e do mal. Deus está nisso. Mombrano disse que você fala como o mundo está pervertido, mas a igreja está poderosíssima. Deus está abençoando através desse meio, inclusive para preparar a noiva para o rapto, para encontrar os eleitos. Olha esse trabalho aí, sábado. Que lindo, como tivemos ontem o desfecho final. Mombrano diz, nós não temos grandes campanhas, nós não temos grandes movimentos, somos um povo pobre. Uma coisinha só que fazemos, mas tem uma coisa, nenhuma semente eleita vai ficar de fora. Mas eu agradeci a Deus, graças a Deus. É simples, não tem grande, não abarca a multidão, o mundo inteiro. Ao mesmo tempo, abarca o mundo inteiro. Esse meio de internet aí, todas as línguas, eu lembro de cada madrugada, eu lembro, irmão, Deus abençoar a voz de Deus, irmão José Branner, a voz de Deus no mundo, para traduzir em cada língua, dialeto desse mundo, e cada irmão levar um folheto, cada levar a mensagem para alguém. Aí o profeta diz, nós não temos grandes movimentos, mas nem uma semente eleita ficará de fora. Deus vai fazer ela chegar. Graças a Deus. E nós vamos, nosso ensinamento nesta manhã, é na mensagem prova de sua ressurreição. Prova de sua ressurreição. Depois do irmão Brana ler estas escrituras, e nós vamos pegar do parágrafo aqui, 111, o profeta, irmão Brana, dizendo, agora observa então, quando ele estava aqui, as coisas que ele fez, quando ele foi embora, ele disse para a sua igreja, depois da sua ressurreição, ele disse, eis que eu estarei sempre convosco até o fim do mundo. Seus olhos foram abertos. Eles compreenderam aquilo. Quando Jesus foi, ele disse para os seus discípulos. E esses discípulos não era só lá do dia. Você está incluído nisso. Nós estamos incluídos nisso. Eu estou convosco todos os dias, até a consumação dos séculos. A consumação, o fim, o rapto, até o rapto. Aí, nós vamos encontrar com ele nas nuvens. É como no deserto, a rocha e o maná caía todo dia, durante 40 anos, até a travessia, para a terra que mana leite e mel. E assim é Jesus também hoje conosco. Estou convosco até. Irmão, nós temos que crer nisso em
cada segundo. Jesus está comigo, passando pelos vales, bancos de areia, atoleiros, vales, topos, lugares escorregadios. Jesus está comigo. E essa consciência interna tem que estar dentro de cada coração. Jesus está comigo. Pedro, nós não podemos estar aqui dessa forma como o Umbrana vai ensinar aqui, ó. Aí, aqui, ó. Pedro e os outros, antes daquilo, depois de ser o seu amigo do peito, ter andado com ele, falado com ele, Pedro disse: ó, estou tão desanimado. Você já viu o cristão dizer assim, ó, estou tão desanimado. Você está que nem Pedro. Isso aí, dizer estou tão desanimado. Depois, irmão, que você tem essa experiência com Deus, isso não existe. Eu estou desanimado. Estou desanimado. Meu Deus, irmão. Às vezes você pode dizer assim, estou cansado, Deus. Às vezes o irmão Bruno estava cansado. Às vezes você está desgotado, cansado. Mas dizer assim, ó. Estou tão desanimado. Veja. E Pedro diz, ó, estou tão desanimado. Depois desta morte ali em cima, e eles o sepultaram, eu estou tão desanimado, eu acho que vou pescar. Às vezes acontece alguma coisinha, você fala, eu estou desanimado, aconteceu isso. O que que tinha acontecido lá? A morte de Jesus. Oh, olha que coisa dura. Ele multiplicando pães, transformando água em vinho, curando. O líder deles, multidão. E agora a morte dele, olha o que aconteceu. Você pode ver que todo desânimo é porque aconteceu alguma coisa. Então vamos acompanhar. E então os discípulos estavam por ali e disseram, nós vamos com você. Então foram e apanharam suas redes, desanimados. Uma vez crentes, teologia mental, lembrando, dizendo, uma vez crente, teologia mental, eles creram uma vez no natural, mas quando apareceu uma pequena prova, tudo foi aos pedaços. Aquela pequena prova. O Bruno chama de pequena, mas... Olha lá, era grande, viu? Mas às vezes uma pequena coisa. Agora, aqui, eu não tenho a intenção de te ferir. Mas eu quero te corrigir, vem? Mombrano dizendo, eu não estou com a intenção de te ferir, mas eu quero te corrigir. Aquilo simplesmente mostra que quando um homem só tem fé intelectual, dizendo sim, esta é a palavra de Deus, sim, hoje... Em dia eu creio, Deus ressuscitou Jesus,
Então, se aquilo, aquilo é tudo que você tem, o primeiro pequeno desencorajamento que aparece na sua igreja, você se afastará, sairá, vem. Você pode ser um amigo dele, mas você não o conhece no poder da sua ressurreição. Às vezes, um pequeno desencorajamento, um problema, um pequeno problema, e você se afasta. Oh, irmãos, o profeta está dizendo, você pode ser um amigo dele, mas você não conhece no poder da sua ressurreição. Quando vem desencorajamentos, problemas, o que o cristão faz? Mais se aproxima de Deus. Mais ele agarra em Deus. Mais ele vai para os pés de Jesus. Esse desencorajamento, esse desânimo, dizendo, estou desanimado. Isso não existe nos verdadeiros cristãos nascidos de novo, selados pelo Espírito. Não existe. Isso é uma hora de fazer um exame lá no fundo da alma, dizendo, Senhor, eu não quero estar desse jeito, eu quero ter uma experiência, Senhor. Aconteça o que acontecer. Lá aconteceu, foi a morte de Jesus. Aconteça o que acontecer. Eu quero estar mais nos teus pés, mais entregue, mais decidido. Nunca, em nenhuma vez. Agora veja que isso foi depois do Pentecostes que ele estava desanimado. Pedro, eles estavam desanimados depois, quer dizer, antes do Pentecostes. Não depois, antes. Nunca, nunca em uma vez depois do Pentecostes, aquele pregador Pedro alguma vez disse tal coisa como aquela. Nunca. Não. Ele disse aquilo antes do Pentecostes. Que até Jesus disse, Pedro, quando você se converter, confirma teus irmãos. E o profeta disse que ninguém é convertido sem ser batizado com o Espírito Santo. Porque ele tem desânimo. Como você, um cristão, com o próprio Deus, dizer estou desanimado? Isso é uma prova que você não converteu ainda. Isso aconteceu antes do Pentecostes. Qual foi a decepção? Qual foi a dificuldade para levar a um desânimo que um cristão que está lá com Deus na sua alma dizendo, desanimei? Não existe. Pelo contrário, se eu estava orando uma hora, eu vou orar duas agora. Se eu estava entregue, agora que eu estou entregue mais ainda. Por causa do Espírito. O Espírito lá dentro te leva a isso. Ele te dá um ânimo.
para o homem que apenas tem uma mente intelectual, um consenso de Deus e a igreja. Qualquer coisinha, eu desanimei. Eu perdi o ânimo. É porque ele não teve essa experiência ainda, depois do Pentecostes. Depois do Pentecostes, não existe isso mais para ele. Não existe. Acabou. Como o profeta está nos ensinando, nunca nenhuma vez depois do Pentecostes, aquele pregador Pedro alguma vez disse tal coisa como aquela. Quando eles se reuniram para matá-lo, eles iam pendurá-lo em uma cruz. Ele disse: não sou nem mesmo digno de morrer assim. Cadê o desânimo de Pedro? Cadê o desânimo? Vou te matar, Pedro. Olha, não me crucifique de cabeça para cima, me crucifique de cabeça para baixo. Não sou digno de morrer como ele. Uai, mudou? O Espírito Santo muda tudo. O Espírito Santo nos muda. Agora, vire meus pés para cima, minha cabeça para baixo, porque o meu Senhor morreu daquela posição, com a sua cabeça para cima. Sim, nunca, nunca, vem. Ele estava com Cristo então, mas depois Cristo estava em Pedro, Pedro estava na liderança então, e depois que o Espírito Santo chegou, então o Espírito Santo liderava, Pedro estava em segundo plano, Pedro estava na liderança antes, mas agora era Cristo na liderança. Pedro estava no primeiro plano, mas agora é Cristo no primeiro plano. Louvado seja Deus. Então o Espírito Santo conduziu. Ah, sim. Às vezes você ouve alguém cristão, até mesmo alguém falar: ah, fulano está desanimado. Desanimou. Desanimou? Mas ele nasceu de novo? Não existe. Isso é uma prova que ele não foi salvo ainda. É uma prova que ele está perdido. Oh, Deus! Você que está me ouvindo nessa hora e passa esses tais pensamentos na sua mente, é uma prova que você está perdido, irmão. Que você ainda não passou pelo Pentecostes. E clamar a Deus, porque lutas, dificuldades, tudo que você pode imaginar de luta, de dificuldade, está no caminho dos cristãos. Está no caminho dos filhos de Deus. Tudo aquilo que levaria a outra embora, a outro desanimar, outro a isso, para o cristão, tudo é sinal. Tudo é evidência. Tudo é Deus trabalhando. O que vai chegar lá no final? Chega no final. Ah, graças a Deus, eu sabia que o Espírito Santo estava conduzindo tudo, controlando tudo, dirigindo tudo. Oh, Deus! Como é bom ser filho de Deus.
Como é bom ter-lhe na alma. Ai, como é bom ter-lhe. Agora, se você simplesmente tem, se você tem bom raciocínio, você se assentará e tentará argumentar a Bíblia, relacionar, como raciocinar, como poderia ele ressuscitar dos mortos? Como poderia estes milagres e coisas acontecerem hoje, neste grande estado de civilização e ciência em que vivemos? Tentar

estes milagres e coisas acontecerem hoje, neste grande estado de civilização e ciência em que vivemos? Tentando argumentar aquilo, você está simplesmente se afastando.

acontecerem hoje, neste grande estado de civilização e ciência em que vivemos? Tentando argumentar aquilo, você está simplesmente se afastando. É algo lá no, na sua alma.

viva novamente. A coisa que te ressuscitará nos últimos dias está perto de você e você está com medo dela? Não tenha medo, é Ele, sou eu. Ele disse, não temas, sou eu. Mas eles estavam com medo daquilo, com medo... Desculpa. Com medo daquilo, com medo de tomarem sua palavra para aquilo. Ele disse, não temas, sou eu. Não temas. Jesus lhe perguntou se tinha algum peixe. Eles disseram, não. Disseram, trabalhamos a noite toda e chegamos na praia e encontraram o peixe passados e pronto para eles. Peixe assado e pronto para eles. Souberam, através daquele milagre, que era ele. Mas depois, mais dois, enquanto estavam no caminho de Emaús, ouça atentamente agora, enquanto concluímos, no caminho de Emaús, certo dia, depois da ressurreição, havia dois, um Cleófas e um amigo. Uma linda manhã de Páscoa como esta, a primeira linda Páscoa. Observe a palavra, se preparem. E enquanto eles estavam celebrando a primeira Páscoa, abatidos, desanimados, por causa da decepção que se abateu. Lembra que foi antes do Pentecostes. Lembra que o irmão Brano ensinou que depois do Pentecostes não existe desânimo para os discípulos. Matou Tiago. Estou desanimado. Não existe. Lembra disso, que depois que você tem essa experiência de novo nascimento, de batismo com o Espírito Santo, que tem que ter, não existe desânimo com nada. Pode ser a pior decepção do mundo. Não existe. Como não existiu para eles. Não podemos ser apenas religiosos, porque doravante, irmãos, vai ser uma atrás da outra. Vai ser uma atrás da outra. O que nos espera aqui? Decepções, espinhos, dificuldades. Não é isso aqui na Terra? Não tem mais provas, vales, dificuldades, barreiras. Mas tem de bom ânimo. Tem de bom ânimo. Jesus disse, eu venci o mundo. Tem de bom ânimo. E esse bom ânimo, ele deu. Qual é o bom ânimo? O Espírito Santo, irmão. Esse ânimo, você diz, eu tenho isso. Você diz, eu tenho isso na minha alma. Você consegue, alguma vez, desanimar com algo? Você olha para lá, olha para cá, mas eu não consigo. Não tem nada nesse mundo de dizer assim, desanimei. Oh, Deus. Você sabe por quê? Deus injetou esse ânimo aí. Está no meu coração. Está na alma dos filhos de Deus. Faz uma pergunta para você. Tem alguma coisa que te desanima? Se o seu pai morrer agora, sua mãe, sua mulher, seu filho, seja lá o que for, ou você ir para a cama,

e ficar lá como um paraplégico. Se te desanima, você olha lá na sua alma e diz: nada, nem a morte, nem a vida, nada, nada. Jesus colocou isso na minha alma. Ah, a minha alma está fervendo. Pergunta lá, irmã Raquel Costa. Dá gosto conversar. Está desanimado? Ah, os parentes vão falar. Eu ouvi o testemunho dela. Está desanimada? Está desanimada? Ô, irmã Raquel, você podia gravar um áudio aí para nós soltar de tarde. Ânimo! Ela pensa, se eu tinha que passar por isso, se eu estava escrito para me passar por isso, eu tenho que passar por isso. E Deus dá uma graça que não sabe da onde. Sei que é do Calvário, é claro, mas Deus dá um mistério tão grande que a pessoa é feliz, alegre, um ânimo interno dentro da alma dele. Oh, Jesus, ser cristão, irmão, é um fenômeno, uma obra do sobrenatural. Não é esse fabricado aí, fabrica aí. Não, é uma obra do sobrenatural. Cristão é uma obra feita do sobrenatural. Por isso que nada natural desanima ele. Ele é do sobrenatural. As coisas naturais vão afogar o sobrenatural. Os filhos de Deus são sobrenaturais. Por isso, nada natural. Pode haver homens e mulheres aqui hoje que estejam celebrando esta Páscoa por causa de alguma decepção, algo acontecendo. Mas simplesmente lembre, o Senhor Jesus está fora da sepultura hoje. Ele está vivendo no meio do povo. Muitas vezes, quando eu estava na escola, nós estudávamos botânica. Eu sempre estudei botânica. Botânica, para mim, não é tanto a vida da planta. Observe como a planta cresce e como chega o sol e assim por diante. A botânica, para mim, é aquele que o criou. O Criador que fez a planta descer. Oh, quão lindas aquelas flores de Páscoa. Olhe para elas. Oh, que coisa. As lindas flores que estão por aí. Ninguém pode olhar na face de alguém e dizer que não existe Deus. E estar mentalmente bem. Eu olho na sua face. Existe Deus. Olha na face de cada um aí, irmãos. Existe Deus. Olha Deus, como não vê Deus. Como não vê Deus. Você vê um bebê. Como não vê Deus. Existe um Deus. Existe um Deus. Existe o Criador. Oh, Deus. E aqui estão eles desanimados, agora voltando para casa bem. Nós pensamos que estaria tudo certo, mas temos que voltar para casa agora. Então, no caminho de volta para Emaús, e enquanto caminhavam desanimados, isso foi antes do Pentecostes, e conversava, e a conversa deles estava correta, eles estavam falando sobre ele, foi aí quando ele apareceu.
E esta é a razão pela qual não aparece para muitos de nós hoje. Nosso assunto é a respeito, é tudo, exceto sobre Cristo. E às vezes as pessoas vão conversar, principalmente irmãs, às vezes é problema, alguma coisa, e fica com aquela conversa de desanimados. Pelo menos se estivesse com a conversa assim, de Cristo, desanimado, mas Jesus, igual ele lá, Cleófas, falando sobre Cristo, ele aparecia dizendo, sou eu, não temas, eu estou aqui. Estamos sempre falando sobre quando vamos terminar o trabalho. Cansa todo dia, lavar prato, lavar roupa, lavar isso, trabalho. Ei, mas é cansativo, hein? Olha o que vamos fazer aqui. Permita que seu assunto seja sobre Cristo. É aí quando ele aparece. É quando você fala sobre ele. Fale sobre ele. Eu tenho notado que o diabo tem dado tantos assuntos e tantas imagens para você ficar com na mente e influenciado por isso, por aquilo. O profeta diz, deixa essas influências tudo desvanecer e vai lá na influência e vê Cristo. Vê Cristo, eu quero Cristo, ele é meu exemplo de tudo. E eles estavam indo falando sobre ele, ele ainda o amavam, e eles não sabiam que ele havia ressuscitado dos mortos. Eles ainda não haviam sabido. E muitas pessoas hoje que realmente amam o Senhor Jesus, aí fora, nestas grandes igrejas, através do mundo, e elas amam o Senhor, mas elas realmente não sabem que ele ressuscitou dos mortos. Meu Deus, mas nós sabemos, graças a Deus, nós temos a evidência em cura, a evidência na palavra, a evidência na fotografia, a coluna de fogo, sobre a cabeça do irmão Brana. Irmão, nós não é apenas uma religião, um sistema, igreja, não. Nós temos Cristo, o Deus eterno, conosco. A evidência, a palavra aí, o sobrenatural, dentro do coração, a palavra, e observe, enquanto eles caminhavam, um estranho saiu dos arbustos e o saudou. Oh, bom dia, talvez, e eles todos tristes, arruinados, dizendo, oh, eu amei, eu vi, ao lado da sepultura de Lázaro, quando um homem estava morto por 4 dias, se disse, Lázaro, sai para fora. Oh, como poderia aquele homem alguma vez falhar? Como poderia ele alguma vez nos deixar tão abatidos assim? E agora estamos em vergonha e desgraça, vamos voltar para casa para começar nossa pescaria e carpintaria de novo, vem? Não é isto simplesmente o cristão moderno hoje? Oh, deixe a sua cura acontecer. Oh, deixe a cura acontecer e eles estarão aclamando a vitória. Deus curando, clamando vitória, vitória, vitória, vitória, glória, aleluia.
deixa o poder do Espírito Santo cair, e eles estão aclamando a vitória, a vitória. E aqueles que são realmente cheios do Espírito Santo permanecem dessa forma através da jornada da vida. Vitória, vitória, todo o tempo. Não é isto simplesmente o cristão moderno. O cristão moderno, vitória, cura, bênção, milagres, tudo a favor. Vitória, clama, dança, louva. O cristão tem que estar assim o tempo todo. Mas o homem que continua caminhando com a mente carnal, deixa um pouco de desânimo, chegue, alguma coisa esteja errada, ele vai embora, dizendo: bem, eu pensei que estava tudo bem, mas ó, que coisa! Veja isso agora! Eu pensei que aquela igrejinha nunca falharia. Pensei que aquela pessoa, você está com a sua mente na coisa errada. Vem, coloque sua mente naquele que não pode falhar. Que seu assunto não seja sobre a sua igreja, mas sobre o seu Senhor. É Ele, não sobre o seu vizinho, mas sobre o seu Senhor. Que seus assuntos sejam sobre Ele, não a igreja, não seu pastor, não. O profeta de Deus diz: se você ficou olhando para um homem, Deus vai permitir que ele falhe, para você tirar o olho dele e olhar para quem não falha. Deus não divide a sua glória com ninguém, não. É Ele sozinho, é o tal. Você vê cristãos aí desanimados. Ei, eu pensei, eu achei. Oh, é o Cristo, é o nosso Deus, é o nosso Cristo. Ele é o nosso tal. Ele é o nosso rei. Oh, glória a Jesus. Aqui no parágrafo 114, do mesmo modo é hoje, a mesma coisa hoje, exatamente, irmão, irmã. Oh, que Deus possa despertar seu interior. As pessoas não...

para eles a forma de um homem. Deus pode aparecer para você na forma de seu vizinho. Ele pode aparecer para você na forma de um ministro ou de sua mãe. Cristo aparece para você nas pessoas. Então trate todo mundo corretamente. Seja amável, seja cortês. Ame Cristo. Está na pessoa. Cristo em você. A esperança da glória, não é isso? Enquanto você segue e as pessoas aparecem para você, uma pessoa educada, começa a falar com você, ouça, você não sabe, pode ser Jesus falando contigo. Veja, ele aparece, estarei convosco, mesmo em vós. O que fizerdes a estes, a mim o fazeis. Oh, quando estiver olhando para isso dessa maneira, a velha tradição vai embora. Tradição de crente. Isso não se torna em forma de palavras. É uma declaração de tantas palavras reunidas. E isto se torna uma realidade viva, que Cristo está em nós agora, o Espírito Santo se movendo de um lado para o outro, através de cada ser humano, ondulando através dos corações, procurando, condenando as ruínas da vida ali. E assim que você confessa aquilo, ele te mantém diante de Deus e o sangue limpa aquilo. Amém. Isto se torna uma realidade viva de que Cristo está em nós agora, o Espírito Santo se movendo de um lado para o outro, através de cada ser humano, ondulando através dos corações. Oh, Deus, procurando, condenando as ruínas da vida ali, o Espírito Santo ondulando em nossos corações, condenando as decepções da vida ali. Oh, tudo ele, tudo ele. O profeta disse: eu quero te conhecer quando eu abaixar, você pode para dizer, abaixar minha cabeça para nunca mais levantar. Abaixa sua cabeça para nunca mais levantar. Agora, a cabeça aqui é Cristo. Minha cabeça acabou. No 155... e 157, para nós terminar. Eles olharam e disseram: há somente um homem na terra que alguma vez poderia fazer isso, e este é ele. Exatamente da maneira que ele faz certa coisa, não da maneira que ele formula o seu sermão, porque eles tinham teólogos suficientes para fazer aquilo. Se você fosse ouvir uns teólogos do dia, formular os sermões deles, e você falava: aí, mas que sermão! Jesus, com seus ensinamentos ali. Não é formular o sermão, irmão. Jesus ali com seus ensinamentos simples, humilde, e os teólogos formulavam. Oh, Deus, nós não temos que formular o sermão, nós temos apenas que entregar o que Deus já entregou, na humildade, na simplicidade, e Deus abençoando a congregação. O molho está sendo movido, não da maneira que ele se vestia, de estilo de Hollywood, como seria hoje, não é aquilo, mas pela maneira que

0: que ele faz algo. Eles souberam que aquele era o seu modo de fazê-lo, e seus olhos se abriram, então eles o conheceram. Eles não o conheceram em poucos dias, ou melhor, os discípulos não o viram daquela forma. Eles nunca haviam se fechado com ele, não o conheceram quando o viram. Mas aqueles que uma vez foram fechados, eles souberam que era o seu Senhor. E eu quero que você observe algo atentamente agora, antes de concluirmos. Na própria manhã, bem cedo, quando Maria e Maria Madalena foram à sepultura, primeiro, ouça, primeiro, bem cedo naquela manhã, Cristo se mostrou visivelmente aos que madrugaram. E ele aparece mais, e ele não aparece mais, através da extensão do dia, até o entardecer. Então ele se fez conhecido novamente, pois ele é o Alfa e o Ômega. Olha isso aqui, irmãos. Deus apareceu para Maria e Maria Madalena, mostrando que ele está vivo. E durante o dia todo, ele não mostrou. Mas lá à tarde, ele apareceu para ele, para eles, lá na praia, mostrando: eu estou vivo. Oh, irmãos, Deus mostrou lá no começo, durante as eras, moeras negras, oh, reformadores, mas hoje, no fim dessa tarde, desse mundo escuro, ele se apresentou vivo, dizendo: eu sou o Alfa e também eu sou o Ômega. O profeta diz: não fala nada do meio. Alfa lá, Ômega aqui. O profeta chamou essa igreja a igreja Ômega. Ela tem Deus, como lá no começo eles tiveram. Hoje nós temos Deus, não só numa fotografia, mas ele está na palavra conosco. E dentro dos nossos corações, através do Espírito Santo, nós que temos Deus, o Elohim, hoje visitou nós, a palavra. Teologia para levar desânimo, decepções, existe? Passa longe, nós temos a igreja Ômega hoje. Hoje é o mesmo Deus ocupado conosco, essa coluna de fogo que dirigiu os filhos de Israel, está dirigindo nós, ela é letra aqui, ó, essa mensagem é coluna de fogo, ela é Elohim. Ela é Deus, ela é a igreja Ômega. Oh, isso tem que estar na alma dos filhos de Deus, dos eleitos de Deus. Somos igreja Ômega. Palavra, coluna de fogo. Todos os obstáculos que temos que passar, não é nada. Para essa igreja Ômega, para essa igreja que tem Ele. E nós vamos chegar àquela hora do grande arrebatamento, que reunirá todos que já partiram, vão ressuscitar. Não é nada de uma formulação de sermão, de isso aqui, de ser enjoativo. Isso é enfadonho para os filhos de Deus. se de Deus não quer nada disso. Eles querem Deus. Eles querem ômega. Eles querem Deus. Eles não querem gestos e não querem isso. Eles querem Deus. Eles querem ver a realidade. E a realidade está aí. É a igreja ômega. Vamos ficar de pé e dar glória a Deus. Dar aleluia. Dizer, oh Deus, muito obrigado, Jesus. Que nesse entardecer, nessa igreja ômega, o Senhor faz real, como fez conhecido para Maria Madalena e a Maria, e depois se conheceu à tarde. E agora o Senhor fazendo conhecido à tarde, meu Deus. Aleluia. À tarde para os teus filhos. Glória a Jesus, aleluia. Louvado seja Deus, pastor Wesley. Aleluia.
1: Aleluia. Glorifica o Senhor. Louvado seja Deus. Aleluia. Agradeça a Deus. Obrigado, Jesus, por esta manhã maravilhosa, pela tua palavra, pela tua presença, pelo Espírito Santo no nosso coração. Obrigado, Jesus, pelo nosso pastor. Continue mantendo sob a tua unção, ó Deus, abençoando, em nome do Senhor Jesus, sua família, este ministério maravilhoso, ó Pai. Como agradecemos ao Senhor por esta manhã, em nome do Senhor Jesus. Amém. Graças a Deus, fomos ricamente abençoados em mais esta manhã gloriosa. Posso reclamar? Queria pedir para o senhor, o irmão Miguelito ligou lá em Campinas, dizendo que a mãe dele está na UTI. E o senhor podia pedir, ele pediu pro, que a igreja levantasse as mãos e o senhor orasse por ela, está na UTI, em estado grave.
0: Senhor Jesus, somos a igreja ômega, e ele crê, ó Pai. Sua mãe, eu me lembro nesta hora que ela pediu oração há muitos anos atrás, fazendo algum tratamento. E o Senhor ouviu, ó Pai. O Senhor ouça a oração, ó Deus, de acordo com a fé do filho dela, irmão Miguelito, ó Pai, possa ajudar. E ela tomar a decisão de servir ao Senhor. Em nome de Jesus Cristo. Amém.
1: Amém. Graças a Deus. E se caso alguém precisa de um atendimento pastoral, o pastor Clemar vai atender daqui, através da videoconferência. E daí é só ir lá falar com o irmão Divaldo, normalmente, como sempre. Então, se você precisa de um atendimento pastoral, o pastor vai atender aqui pela videoconferência. E às 15 para as 3 da tarde, o companheirismo. Cumprimente uma outra. Deus abençoe. Está encerrado a escola dominical. Amém.

porque tu tens escolhido este caminho estreito, o caminho difícil. Tu tens andado pela tua própria escolha. Tu tens tomado a decisão precisa e correta, e é o meu caminho. Porque nestes momentos de decisões, uma vasta porção dos céus espera por ti. Que gloriosa decisão tens feito! E isso por si mesmo é o que fará cumprir a tremenda vitória do amor de

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Mas todos nós, com cara descoberta, refletindo como um espelho a glória do Senhor, somos transformados de glória em glória, na mesma imagem, como pelo Espírito do Senhor.

ouvintes preciosos, nenhum pregador deve pregar para agradar a todas as classes de pessoas, tanto no sentido social, intelectual, financeiro, como no religioso. Isto porque a palavra evangelho significa boas novas. Boas novas de quê? De salvação. Quando Jesus fez aquela pergunta, o que aproveita o homem ganhar o mundo todo se vier perder a sua alma? Nós devemos constatar que a maior notícia, a melhor notícia, surpresa que o homem poderia receber aqui na Terra não seria ganhar sozinho o grande prêmio da nação, o maior prêmio do mundo, a maior fortuna do mundo. Não. Isso ainda não seria boas novas, porque o que adianta o homem ganhar o mundo todo se perder a sua alma? As suas riquezas, segundo o salmista, no Salmo 49, por maior que fossem suas riquezas, jamais poderiam resgatar as suas almas. Disse São Pedro que nós fomos resgatados não com ouro e nem com prata, mas sim pelo sangue de nosso Senhor Jesus Cristo. Daí então, a maior nova e a melhor notícia que um homem ou uma mulher pode receber é da sua salvação. E quem pode lhe dar essa notícia? Quem pode levar estas boas novas? É o pregador. Embora sabendo que quem vai levar, quer dizer, quem vai introduzir estas boas novas, não apenas nos ouvidos e nas mentes dos pecadores, é o Espírito Santo. Porque se o Espírito de Deus usa a palavra do pregador para esse fim, então aquela mensagem se torna em umas boas novas de salvação, de redenção. Mas se o Espírito de Deus não usa, o que acontece? Aquilo pode soar como um enfado, como uma coisa terrível, indesejável, insuportável para aqueles ouvintes, para aquelas pessoas. Nós temos um quadro perfeito disto. Lá no Calvário foram postos, segundo as Escrituras, dois salteadores ao lado de Jesus Cristo, um à direita, outro à sua esquerda. Conforme todos conhecem o fato bíblico, um deles não viu em Jesus coisa alguma. Não pôde ver coisa alguma em Jesus Cristo. E começou a murmurar e blasfemar contra Jesus. Enquanto que o outro, sendo pecador, ladrão também, salteador, viu em Jesus Cristo, recebeu de Jesus Cristo, recebeu de Deus uma coisa totalmente diferente do outro. Vendo o mesmo quadro, ele disse: lembra-te de mim quando entrares no teu reino.
Isso sempre sensibiliza o meu coração, a minha alma, o meu sentimento. Aquele homem vendo ali uma cena de um corpo acabado, derrotado, e viu ali nele um rei, enquanto o outro não viu coisa nenhuma. Se você é filho de Deus, então nos tira daqui. E ainda mais, sacerdotes, teólogos, não viram o que o ladrão viu. Então, uma mesma mensagem pode ser salvação para muitos e, no entanto, não fazer nada, nada, absolutamente nada, para outros muitos que estão ouvindo a mesma coisa. Depende de quê, então? Da revelação do Espírito Santo. Nenhum legalismo, nenhuma lavagem de mente pode levar quem quer que seja aos céus, mas sim o Espírito de Deus introduzir a palavra, as boas novas para aquela alma. Porque a palavra de Deus é como a espada de dois gumes que penetra nas juntas e medulas. Essa é a expressão de São Paulo na carta aos Hebreus, capítulo 4. E ela é apta para discernir os pensamentos, os corações. Então o que se necessita é de uma mensagem revelada, para começar, uma mensagem verdadeira do Espírito Santo. Porque somente uma mensagem verdadeira do Espírito Santo pode ser revelada àqueles que hão de herdar a vida eterna, segundo as Escrituras. Agora, São Paulo, na segunda carta aos Coríntios, capítulo 3, versículo 18, diz: mas todos nós, com cara descoberta, refletindo como um espelho a glória do Senhor, somos transformados de glória em glória, na mesma imagem, como pelo Espírito do Senhor. Ouvintes, aqui está a razão pela qual nenhum homem deve desejar um evangelho segundo a sua classe social, financeira e intelectual. Transporte-se em pensamento, em espírito, lá para Belém, quando Jesus nasceu. E veja onde você estaria. Somente três homens revelados desceram, foram até onde estava o Filho de Deus. Os sacerdotes deviam saber disto. O sumo sacerdote devia saber daquilo. E o Herodes, com todo o seu poder e todas as suas investigações, deveria saber onde estava o rei dos judeus, o Filho de Deus. Mas não ficaram sabendo. Daí a grande necessidade de todos meus ouvintes entenderem que a pregação do Evangelho não pode vir como satisfação do nosso intelecto, sabedoria, sublimidade de palavras humanas, com linguagem cara, difícil. Não, não, não, não faça isto por amor de suas almas. Seja quem for que esteja me ouvindo, tenha pena de si mesmo. Quando o homem tem dinheiro, tem posição, ele deve ter, na verdade, uma casa de conforto, um carro confortável. Caso contrário, ele seria até um avarento. Tudo isso está muito certo. Mas quando ele pensasse em salvação, ele deveria receber a salvação segundo o plano de Deus. Olha por que Jesus disse em São Mateus, capítulo 11, a partir do verso 25. Naquele tempo, respondendo Jesus, disse:
Graças te dou, ó Pai, Senhor do céu e da terra, que ocultaste estas coisas aos sábios entendidos e as revelaste aos pequeninos. Sim, ó Pai, porque assim te aprouve. Isso está escrito em São Mateus, capítulo 11, versos 25 e 26. Será muito grande a decepção daqueles que querem um evangelho que vem de acordo com a sua classe social, com sua posição diante dos homens. Você deve descer lá. Você deve cair do seu pedestal, do seu cavalo. Você deve descer dessa árvore, Zaqueu. Jesus disse: desce, Zaqueu. Eu quero ceiar contigo na tua casa. Agora, aquilo era um desprezo muito grande diante da sociedade. O Nazareno, o Galileu, comendo com um homem de posição dentro da sua casa. Mas para ele era salvação. Hoje entrou a salvação nesta casa. Mas o que tem isto a ver com o assunto da cara descoberta, refletindo como espelho a glória do Senhor? Somos transformados de glória em glória na mesma imagem, como pelo Espírito do Senhor. Isto aqui vem a necessidade da revelação. O mundo tem sentido necessidade de interpretação, quando deveria sentir necessidade da revelação. Paulo concluiu o capítulo 3 da segunda carta aos Coríntios com o versículo 18, o qual nós estamos citando, depois de dizer assim, começando o verso 13: e não somos como Moisés, que punha um véu sobre a sua face, para que os filhos de Israel não olhassem firmemente para o fim daquilo que era transitório. Mas os seus sentidos foram endurecidos, porque até hoje o mesmo véu está por levantar na lição do Velho Testamento, o qual foi por Cristo abolido. E até hoje, quando é lido Moisés, o véu está posto sobre o coração deles. Está se referindo aos judeus. Foi posto um véu para não verem que estava ali o Messias. Mas quando se converterem, isso se refere aos 144 mil judeus. Mas quando se converterem ao Senhor, então o véu se tirará. Eles verão que Jesus Cristo é de fato o Messias. Ora, o Senhor é Espírito, e onde está o Espírito do Senhor, aí há liberdade. Mas todos nós com cara descoberta, refletindo como espelho a glória do Senhor, somos transformados de glória em glória, na mesma imagem, como pelo Espírito do Senhor. Eu digo agora, pergunto pelos meus ouvintes, o véu foi posto somente diante dos judeus? Essa venda está somente nos olhos dos judeus? Não. Caso contrário, o Apocalipse seria um livro exclusivo para os judeus. Mas não é. A palavra Apocalipse, que quer dizer também revelação, significa tirando o véu. E desde que o Apocalipse não é exclusivamente para os judeus, é também para nós os gentios, então é necessário que seja tirado um véu dos nossos olhos, para que possamos, com cara descoberta, não com aquele evangelho, com cara descoberta, refletirmos como um espelho a glória do Senhor. Isto porque somos transformados de glória em glória na mesma imagem, como pelo Espírito do Senhor. Não há coisa mais clara do que isto. Isso me converte mais.
Isso para mim é uma glória a mais, meus ouvintes. Ah, é verdade. Apocalipse, então, quer dizer revelação, tirando o véu? Sim, perfeitamente. E ainda mais, não se refere somente, não é exclusivo para os judeus? Não. Encontra-se? Muito bem. Você veja, do primeiro capítulo até o final do capítulo 3 se refere às sete eras da igreja gentílica. Logo entra o intervalo. Capítulo 4, capítulo 5, vem logo o capítulo 6 de Apocalipse, que já entra para os sete selos. Até o quarto selo está se referindo à igreja. Não resta dúvida. Mas logo o quinto, o sexto selo se é exclusivamente com os judeus. Está bem, há partes que são exclusivas para os judeus, mas outras para nós. E desde que é revelação, é tirando o véu, então tem que ser tirado um véu, véu dogmático, véu denominacional dos nossos olhos, para que possamos, com cara descoberta, refletirmos como um espelho a glória do Senhor, o Evangelho do Senhor. Paulo disse: não me envergonho do Evangelho de Cristo. Não o Evangelho segundo a minha classe social, mas o Evangelho do Senhor. É Jesus na manjedoura. Ah, você também é um deles. A tua fala te denuncia. Ah, é. Pedro negou, mas logo ele deu a sua vida. Logo ele deu a sua vida por aquilo que ele creu. Refletiu aquele evangelho em sua vida. Todos os apóstolos, toda a igreja refletiu o evangelho de Cristo. Amados, uma coisa chama a outra e o tempo não nos permite ir adiante. Mas resta-nos apenas um apelo. Isso depende de pararmos, de orarmos e de sentirmos a necessidade de ser tirado o véu dos nossos olhos para vermos na Bíblia um profeta para nós, para vermos o batismo verdadeiro, a posição da mulher, a conduta e a posição do homem. É necessário que seja tirado o véu, porque caso contrário, a Escritura é aquilo que não passa de letra, letra, letra, letra, e cada coisa tem que ser interpretada segundo a condição social das pessoas. Que o Senhor vos livre deste grande mal, em nome de Jesus Cristo. Amém.

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0: praise so much. Whether we should be baptized backwards or forwards or whatever more.
1: Todos nós discutimos tanto se devemos batizar para trás ou para frente, ou seja, lá como for. Ou seja, lá como for, mas como você é batizado, não faz nenhuma diferença ou qual igreja você pertença. Ou que evidência você tem de que é um cristão? Se você não tiver amor, você não tem Deus.
0: We need love.
1: Nós precisamos de amor.
0: God so loved the world that he gave his only begotten son.
1: Deus amou o mundo de tal maneira que ele deu seu filho unigênito.
0: Now when love is projected and it comes to its end, sovereign grace produces what love projected.
1: Agora, quando o amor é projetado e ele chega ao seu fim, a graça soberana produz o que o amor projetou.
0: When God so loved the world that his love was at the end of its going, and then that love projected sovereign grace that gave us a Savior.
1: Quando Deus amou o mundo de tal maneira que o seu amor estava no fim de seu segmento, e então aquele amor projetou a graça soberana que nos deu o Salvador.
0: That's how we got Jesus.
1: Foi assim que recebemos Jesus.
2: Amen.
0: It's because God loved the world.
1: É porque Deus amou o mundo.
0: Something was produced because of his love.
1: Algo foi produzido por causa do seu amor.
0: And Jesus, the Savior, was produced.
1: E foi produzido Jesus, o Salvador.
0: The grand old story that we so forget so easy.
1: A grande velha história a qual esquecemos tão fácil.
0: Way over in Switzerland many years ago, and some of you men and women around my age can remember reading it in your readers.
1: Há muitos anos atrás na Suíça, e alguns de vocês, homens e mulheres que têm mais ou menos a minha idade, podem se lembrar lendo isto em suas anotações.
0: Switzerland was a little group of people that went up in the mountains out of Germany.
1: A Suíça era um pequeno grupo de pessoas que saiu lá das montanhas da Alemanha.
0: And they had themselves a little economy.
1: E eles ajuntaram para si mesmos uma pequena economia.
0: There was no warring people.
1: Eles não eram um povo guerreiro.
0: They were peaceful people.
1: Eles eram um povo pacífico.
0: And all of a sudden there came a war against them.
1: E de repente ali veio uma guerra contra eles.
0: And the Swiss got their old sickle blades and sticks, rocks and what they could find.
1: E os suíços apanharam todas as suas velhas foices afiadas e paus, pedras, e o que eles puderam encontrar.
0: And went down out of the mountains to meet the enemy on the plains.
1: E desceram das montanhas para se encontrar com o inimigo na planície.
0: And there they were, standing there.
1: E ali estavam eles de pé.
0: All backed up. Just a little group of people.
1: Todos recuados. Apenas um grupinho de pessoas.
0: And a great marching army coming like a brick wall.
1: E um grande exército marchando se aproximava como um muro de tijolos.
0: They didn't have a chance.
1: Eles não tinham chance.
0: But there was one hero among them, by the name of Arnold von Winkler.
1: Mas ali havia um herói no meio deles, chamado Arnold von Wicklund.
0: And he kissed his wife and his babies goodbye a few hours before he went to battle.
1: E ele beijou a sua esposa e suas crianças, dando adeus, poucas horas antes de ir para a batalha.
0: He loved his home.
1: Ele amava o seu lar.
0: He loved his nation.
1: Ele amava a sua nação.
0: Therefore, his love constrained him to do something about it.
1: Portanto, seu amor o constrangeu a fazer algo em relação àquilo.
0: And he said, "Man of Switzerland, this day I'll give my life for Switzerland."
1: E ele disse: "Homens da Suíça, neste dia eu darei a minha vida pela Suíça."
0: They said, "What will you do, Arnold von Wicklund?"
1: Eles disseram: "O que você fará, Arnold von Wicklund?"
0: He said, "Just follow me and fight with what you've got."
1: Ele disse: "Apenas me sigam e lutem pelo que vocês possuem."
0: And he threw up his arms and he looked towards the deepest of the spears as they marched on like one great big wall.
1: E ele levantou seus braços para cima e olhou em direção às pontas das lanças enquanto seguiu marchando como um grande imenso muro.
0: And he found the deepest of the spears.
1: E ele encontrou a ponta das lanças.
0: And he screamed, "Make way for liberty!"
1: E ele gritou: "Abra um caminho à liberdade!"
0: And he started running with his hands in the air.
1: E ele começou a correr com as suas mãos levantadas.
0: And he screamed again, "Make way for liberty!"
1: E ele gritou novamente: "Abra um caminho à liberdade!"
0: Before he left his ranks, he said, "Across the mountain yonder is a little white home."
1: Antes de dar sua vida, ele disse: "Lá do outro lado da montanha há uma pequena casa branca."
0: And two little children and a sweet wife.
1: E duas criancinhas e uma dócil esposa a quem eu nunca mais verei.
0: Take care of them.
1: Cuidem deles.
0: I'll give my life to defend them.
1: Mas eu darei a minha vida para defendê-los.
0: Love makes you do things.
1: O amor faz você fazer coisas.
0: And when the church gets the real love of God,
1: e quando a igreja obtiver o verdadeiro amor de Deus em seu coração, ela fará coisas. Eles não se envergonharão.
0: Oh,
1: Cristo não quer que você seja... Não é tanto o fato de ser leal. Ele não quer ser o seu patrão. Ele quer o seu companheirismo.
0: That's what God wants, is to have fellowship with you.
1: É isto que Deus quer, ter companheirismo com você.
0: And as this unwilling Lord restores the lines, he grabbed an armful of spears and threw them into his heart as he fell on them and plunged himself to death.
1: E enquanto este Arnold von corria em direção às linhas, ele agarrou um punhado de lanças e as cravou em seu coração enquanto caía sobre elas e mergulhava para a morte. Foi um ato tão corajoso que aquilo derrotou o inimigo.
0: And those who followed him screaming with sickles in their hands. And rocks and stones and sticks. But they beat the enemy out of the country.
1: E aqueles que o seguiram, gritando com as foices em suas mãos, e pedras, e rochas, e paus, expulsaram o inimigo do país. E a Suíça nunca mais teve uma guerra desde aquele dia até este. Aquele heroísmo raramente comparado e nunca superado, mas aquilo foi uma coisinha.
0: So one day, when Adam's fallen race was back into the corner that sent prophets and laws.
1: Um dia, quando a raça caída de Adão foi colocada em um canto, eles tinham e leis.
0: And they had refused them. And the devil, sin and sickness, had backed Adam's race into the corner.
1: E eles as havia recusado, e o diabo, pecado, enfermidade, havia colocado a raça de Adão em um canto.
0: And there was one step down in heaven, that I'll go to the earth.
1: E ali houve um que saiu do céu e disse: eu irei até a terra.
0: But God so loved the world. His love constrained him to do something.
1: Porque Deus amou o mundo de tal maneira que o seu amor o constrangeu a fazer algo.
0: He projected a savior who came to the earth and found the thickest out of the spears, which was death, and plunged himself into it.
1: Ele projetou um Salvador, o qual veio à terra, encontrou as mais grossas lanças, que era a morte, e mergulhou naquilo.
0: And on the day that he ascended up, and he sent back the Holy Ghost and said to his church.
1: E no dia em que ele ascendeu ao alto, e ele enviou de volta o Espírito Santo, e disse para a sua igreja: tome isto e lute da melhor maneira que você puder. Aí está onde a igreja perde isto hoje. O amor de Deus que não derrama sobre os corações um Espírito Santo e os homens com medo de tomá-lo? Seria melhor você tomar alguma teologia feita pelo homem e tentar lutar? Você perderá. Tome o que o nosso líder deu. O Senhor Deus te dará fortalecimento.
0: God so loved the world that he gave his only begotten son.
2: Thank you, God.
1: Porque Deus amou o mundo de tal maneira que deu seu filho unigênito.
0: Oh, I've noticed it.
1: Oh, eu tenho observado isto.
0: Many of us read the book at that time of the Pilgrim Oregon, when the maniac went to the platform.
1: Muitos de vocês leram o livro daquela época lá em cima, em Portland, Oregon, quando um maníaco correu até a plataforma. Contudo, isto termina em uma pequena linha individual.
0: The maniac went out to the platform that night before 6,500 people and was going to kill me.
1: O maníaco subiu até a plataforma naquela noite diante de 6.500 pessoas e ele ia me matar.
0: Great, big, burly giant, weighed about 250 pounds, or maybe more, stood nearly 7 foot, a maniac, out of an insane institution.
1: Um enorme, gigante, troncudo, pesando cerca de 115 quilos ou talvez mais, ficou aproximadamente a uns 2 metros, o maníaco que havia saído do sanatório mental. E eu estava falando sobre a fé. Eu pesava cerca de 75 quilos.
0: And I've seen about 300 preachers run from the platform because they knew him.
1: E eu via cerca de 300 pregadores correrem da plataforma porque eles o conheciam.
0: He hated preachers.
1: Ele odiava pregadores.
0: And the law was looking for him.
1: Ele estava procurado pela lei.
0: And as he rushed out on the platform, I didn't know him.
1: E quando ele correu para a plataforma, eu não o conhecia.
0: And he let out a great big scream and he set his teeth together and his eyes pushed back.
1: E ele deu um grito bem forte e cerrou os seus dentes e os seus olhos voltados para trás.
0: And he started walking towards me.
1: E ele começou a andar em minha direção.
0: And he said, "You hypocrite, you snake in the grass."
1: E ele disse, "Seu hipócrita, sua serpente rastejante."
0: He said, "Upon this platform, posing yourself as a servant of God."
1: Ele disse, "Em cima desta plataforma, colocando a si mesmo como um servo de Deus."
0: You're nothing but a hypocrite.
1: Você não passa de um hipócrita.
0: Everyone kept still.
1: Todo mundo ficou quieto.
0: About that time, two little policemen that I led to Christ back in the dressing room ran out to grab him.
1: Naquele momento, dois pequenos policiais que eu havia guiado a Cristo correram lá do vestiário para agarrá-lo.
0: And I motioned to them.
1: E eu acenei para eles.
0: I said, "This is not a flesh and blood affair."
1: Eu disse, "Este não é um assunto de carne e sangue."
0: But the strange thing was that when the man went up there, I wasn't afraid.
2: That's right.
1: Mas a coisa estranha foi que quando o homem subiu ali em cima, eu não fiquei com medo.
0: Now, perfect love casts out fear.
2: Amen.
1: Agora o amor perfeito lança fora o medo. Essa é a razão pela qual as pessoas não tomam Deus em sua palavra para a cura. Elas não o amam o suficiente porque você tem medo dele não cumprir com sua palavra.
0: That's the reason that people fear somebody else will say something against them if they receive the Holy Spirit.
1: Esta é a razão pela qual as pessoas temem que alguém diga algo contra elas se elas receberem o Espírito Santo.
0: They're afraid somebody will laugh and make fun.
1: Elas têm medo que alguém ria e critique.
0: But when love comes in,
1: mas quando o amor chega,
0: what made Moses leave Egypt?
1: O que fez Moisés sair do Egito?
0: The throne was at his feet, but he esteemed the reproach of Christ greater riches than all the treasures of Egypt.
1: O trono estava aos seus pés, porém ele considerou a vergonha de Cristo maior riqueza do que todos os tesouros do Egito.
0: What?
1: Por quê?
0: Not to say I'll make it better for you, but to take the place with his people.
1: Não disse, agora eu não faço isso para levar vantagem com vocês, mas para tomar o lugar com o seu povo.
0: That's what the Spirit of Christ that made him take his place with the people.
1: E é isto que o Espírito de Cristo faz, tomar o seu lugar com as pessoas.
0: That's what made Christ take his place with the people.
1: Foi isto que fez Cristo tomar o seu lugar com o povo.
0: That's what makes a Christian today. Come out and take his stand with Christ. Live it out.
1: É isto que faz um cristão hoje sair e tomar a sua posição com Cristo, viver ou morrer.
0: Fellowship, love one another.
1: O companheirismo, amem uns aos outros.
0: And you love God and you're not scared what the devil's got to say with you.
2: Hallelujah.
1: E quando você ama a Deus, você não tem medo do que o mundo tenha para dizer ou fazer.
0: When this maniac pulled back his great arms and something another had it.
1: Quando esse maníaco levou para trás o seu enorme braço, algo aconteceu.
0: Oh, I wish I could live that way all the time.
1: Oh, eu gostaria de poder viver daquele modo o tempo todo.
0: And it rushed towards me.
1: E ele avançou em minha direção.
0: And he drew back his great mighty arms.
1: E ele levou para trás os seus grandes e fortes braços.
0: Now you better not be just kidding.
1: Agora é melhor você não estar apenas brincando.
0: Amen. You better know what you're talking about.
1: É melhor você saber a respeito de que você está falando.
0: And with witch doctors in Africa, Hoodoo men in India, they'll challenge you.
1: E com os feiticeiros na África, os homens do voodoo na Índia, eles te desafiarão.
0: But if you really love him, don't be scared.
1: Mas se você realmente o ama, não fique com medo.
0: He said, I'll be with you.
1: Ele disse, eu estarei contigo. Oh, eu nunca vi isto falhar e isto não falhará.
0: So the man got reapproached to me and the people just hushed.
1: Então o homem chegou bem perto de mim e o povo simplesmente se silenciou.
0: And he dropped back his breath, hopped and spit all over my face.
1: E ele se retraiu grosseiramente e cuspiu em toda a minha face.
0: And he said, you...

capaz de cumprir com a sua ameaça. Mas ele não conhecia Deus. Aquela era a coisa principal. Eu continuei bem quieto. Não disse nada. E meu coração estava partindo por ele. Agora você simplesmente não pode imaginar o que é aquilo. Aquilo tem que ser real. As pessoas têm visto tanta simulação no amor até ficarem enojadas e cansadas disto. Seja o que você for, se você é um cristão, seja um. A graça de Deus te fará um. E o homem chegou mais perto de mim. E eu senti amor por ele, porque eu sabia que ele não tinha intenção de fazer aquilo. Eu pensei, é o diabo quem faz aquele homem dizer aquilo. Ele é um homem que amaria sua família como eu amo a minha. Ele gostaria de comer, beber e ter companheirismo. Mas a coisa é porque o diabo se apossou dele. Ele é um ser humano do mesmo modo que eu sou. Esses tipos de pensamentos. E você não pode fazer aquilo a não ser que Deus o faça por você. E quando ele se aproximou de mim, ele levantou para trás seus braços e ele disse: eu simplesmente vou te nocautear no meio desse auditório e quebrar cada osso deste velho, pequeno e frágil corpo seu. Eu não abri a minha boca e não disse uma palavra. Mas então, de repente, algo começou a falar. E o Espírito Santo começou a falar e disse: por que você desafiou o Espírito de Deus nesta noite? Você se prostrará aos meus pés. Ali estavam os dois, a ameaça e a profecia. Ele disse: eu vou te nocautear no meio do auditório. O Espírito de Deus disse: você se prostrará aos meus pés. Ele disse: eu te mostrarei aos pés de quem eu vou cair. E ele levou para trás o seu braço para me acertar, e mesmo assim não havia nenhum medo. Eu não estava

0: ali porque eu queria ser visto.
1: I was there with a commission from God to the world.
0: Eu estava ali com uma condição de Deus para completar. E quando ele começou a atacar, algo apareceu. Ele disse: Satanás, deixe o homem. E quando isto foi dito, seus grandes olhos pareciam sair para fora. Seus dentes totalmente cerrados, e ele se virou e caiu sobre os meus pés, até os policiais chegaram para tirá-lo rolando dali. O que foi aquilo? Amor.
2: Momento de meditação. Bem-aventurado o homem que não anda segundo o conselho dos ímpios, nem se detém no caminho dos pecadores, nem se assenta na roda dos escarnecedores. Antes tem o seu prazer na lei do Senhor, e na sua lei medita de dia e de noite. Que a sua plena satisfação sempre esteja na lei do Senhor, e na sua lei medite de dia e de noite.

Porque segundo o homem interior, tenho prazer na lei de Deus, mas vejo nos meus membros outra lei que batalha contra a lei do meu entendimento e me prende debaixo da lei do pecado que está nos meus membros. Miserável homem que sou! Quem me livrará do corpo desta morte? Dou graças a Deus por Jesus Cristo nosso Senhor. Assim que eu mesmo, com entendimento, sirvo a lei de Deus, mas com a carne a lei do pecado.

Nós lemos na carta de Paulo aos Romanos, capítulo 7, do versículo 22 ao 25. E o profeta de Deus para esta era, o irmão William Mário Brana, na mensagem Crendo em Deus, no parágrafo 92 em diante, o profeta de Deus diz: isto do lado de fora é pecado. Você sabia disto? Você sabe que seu corpo é pecado? Esta é a razão pela qual não tentamos aperfeiçoar esse corpo. Ele é pecado. Você sabia disto? Ele foi nascido em pecado, formado em iniquidade, veio ao mundo falando mentiras. E Paulo mostra também, na carta de Paulo aos Romanos, capítulo 6, o versículo 6. Sabendo isto, que o nosso homem velho foi com ele crucificado, para que o corpo do pecado seja desfeito, para que não sirvamos mais ao pecado. O corpo do lado de fora, como o profeta disse, ele é pecado. Nós não tentamos aperfeiçoar este corpo. Não. E aquela alma é da mesma forma até que a alma morra e então nasça novamente de Deus. Então aquela alma não pode morrer. Por isso que cada cristão, mesmo nascido no Evangelho, com ensinamento cristão, ele tem que nascer de novo, como disse Jesus. Se não nascer de novo, não pode ver o reino de Deus. Não pode entrar, entender? Porque do lado de fora é pecado. E essa alma que nós nascemos com ela, ela também é pecado. Ela vem amando o mundo, as coisas do mundo. Como disse São João, não ameis o mundo, nem o que no mundo há, porque tudo o que há no mundo, a concupiscência da carne, a concupiscência dos olhos, a soberba da vida, não é do Pai, mas do mundo. E o mundo passa e a sua concupiscência. Mas aquele que faz a vontade de Deus permanece para sempre. Não é amar o pôr do sol, a natureza. O profeta disse, que é uma palavra grega, amar o mundo quer dizer a ordem do mundo, as festas, a ordem mundial. Não é a natureza, o pôr do sol, os pássaros, as águas, os rios, as matas, as montanhas, as planícies, as cachoeiras. É lindo a natureza. A natureza é uma Bíblia aberta, ela é Deus. Todo cristão ama a natureza, gosta de estar. O profeta diz, eu vejo Deus na natureza.
estar numa mata, passar a noite orando ali na presença de Deus, como é maravilhoso. Não é isso, amar o mundo não é isso, é a ordem mundial, é o sistema maligno, diabólico, que leva você a pecar contra Deus. Então a alma que nós nascemos com ela ama o mundo. O corpo do lado de fora é pecado, como diz o profeta. E a alma que você nasce com ela também é pecado. Ela vem amando a ordem do mundo. Mas quando você nasce de novo, você passa a amar as coisas de Deus. E o profeta continua: a alma que pecar morrerá, mas aquele que crê em mim, disse Jesus, tem vida eterna. Então existe uma vida imortal vivendo naquele corpo. No corpo do pecado, um homem, uma mulher, que nasceu de novo, tem algo imortal, isto é, não morre, a parte eterna nos cristãos nascidos de novo. Agora, isto é como uma corrente vindo do céu, como o âmago do lado de dentro do homem. Agora, esta é a parte que é religiosa. Aquilo opera este corpo. O corpo, mesmo tendo esta alma nascida de novo, o seu corpo ainda não foi redimido. Isto do lado de fora é pecado. E nós não tentamos aperfeiçoar o pecado. O interior, nascido de novo, como disse Paulo, eu tenho prazer na lei do Senhor. Então ele domina o de fora. Mas antes que este corpo possa alguma vez se tornar perfeito, o Espírito trará em submissão a Deus para formar você. O Espírito te leva à submissão à palavra de Deus. Ele lutará todo tempo, constantemente. Paulo disse: nunca conseguiremos mais do que ele, mais do que Paulo. Vem? Paulo disse: quando faço bem, então o mal está perto de mim. Vejam, há uma guerra constante, a carne contra o Espírito. Como o profeta está nos ensinando, nós nunca conseguiremos mais do que Paulo. Se Paulo chamou de miserável, segundo o homem interior, eu tenho prazer na lei de Deus. O cristão, nascido de novo, ele ama, como disse Davi, deleito-me em teus mandamentos, Senhor. Um cristão ama a palavra de Deus, isso é no interior. Ninguém consegue mais do que Paulo, diz o profeta de Deus. E ele gritou: miserável homem que eu sou. Isso é, do lado de fora, isso é pecado. Miserável homem que eu sou, quem me livrará do corpo desta morte? O corpo do lado de fora é morte. Mas Paulo disse: dou graças a Deus
por Jesus Cristo nosso Senhor, assim que eu mesmo, com entendimento, sirvo a lei de Deus, mas com a carne, a lei do pecado. Ninguém pode conseguir mais do que Paulo, como diz o profeta. Nunca conseguiremos mais do que ele. Paulo diz: quando faço bem, então o mal está perto de mim. Vejam, há uma guerra constante, a carne contra o espírito. Sim, não pode se livrar um do outro. Aonde está o bem, ali também está o mal. Aonde está o mal, ali também está o bem. Um não pode se livrar do outro. Nós vamos nos livrar quando nós for transformados para ter um corpo semelhante ao corpo do Senhor Jesus. Ali não vai ser mais o corpo do pecado, mas sim o corpo semelhante ao corpo do Senhor Jesus Cristo. Por isso que Paulo disse: a natureza geme, não somente ela, mas nós que temos as primícias do Espírito, que temos um pouco, uma porção do Espírito, também gememos em nós mesmos, esperando a adoção, a saber, a redenção do nosso corpo. É a adoção plena. O profeta diz: nós não podemos receber adoção plena nesse corpo, porque esse corpo é o corpo do pecado, mas sim naquele outro corpo, não só a alma redimida, mas o corpo redimido. Lá nós não vamos gritar: miserável homem que eu sou. Lá o lado de fora não vai ser pecado, mas vai ser aquela casa. Aquela casa que disse Jesus: não se turbe o vosso coração. Crede em Deus, crede também em mim. Na casa de meu Pai há muitas moradas. Se não fosse assim, vou-lo teria dito: vou preparar lugar. E se eu for e vos preparar lugar, virei outra vez, para que onde eu estiver, estejais vós comigo também. O profeta disse que estas escrituras se referem à nova Jerusalém e também o nosso novo corpo. Corpo bendito. Mas isto do lado de fora hoje é pecado. Não existe perfeição para ele. Ele é apenas mortificado, dominado pelo interior, pelo Espírito do Senhor. E o profeta disse: e aqui vai você olhando para a carne. Quando você olha para a carne, para o lado de fora, o médico disse: veja quão pecaminoso, então você não pode servir a Deus. Você tem que colocar de lado os seus sentidos. Deus nunca lhe deu aqueles sentidos para confiar nele com eles. Deus lhe dá seu espírito para confiar em você, confiar nele. Olha, Deus confia não nos seus sentidos, não no seu corpo, que é pecado. Como disse Davi, ele conhece a nossa estrutura. Lembra, Senhor, que somos pó, não somos nada. Deus não confia no pecado, que somos nós,
mas ele confia no seu Espírito em nós. Ele dá o seu Espírito para nós e ele confia em si mesmo. Seus sentidos são apenas para entrar em contato, visão, paladar, tato, olfato e audição. Mas para você, você mesmo, é aquele Espírito que vive em você. E quando esse foi restaurado e o velho homem morreu e o novo homem nasceu novamente, esse é uma parte de Deus. Então você se torna um filho de Deus, um redento do Criador. Então você pode crer nas coisas impossíveis, porque você é formado do Deus que obra milagres. Você é parte de Deus e a fé de Deus está no cristão. É o Espírito crendo, é o Espírito de Deus dominando o corpo do pecado, é o Espírito de Deus crendo nas coisas impossíveis, no Deus que opera milagres. Teria sido natural para mim, diz o profeta, beber. Meu pai bebia. Seria natural para mim usar tabaco. Meu pai usava. Minha geração antes de mim usou. Alguém disse: por que você nunca fumou nem bebeu? O profeta tentou por si próprio, ele tentou beber. Todos nós conhecemos a história da vida do profeta de Deus. Ele tentou beber, ele tentou fumar, ele tentou tudo que um humano tenta fazer, mas Deus não deixou. O profeta disse: se não fosse Deus, eu seria um assassino. Quando ele, com seu rifle, foi atrás daquele homem que envenenou o seu cachorro, o Fritz, o seu pai encontrou ele no caminho da delegacia. O homem era um policial. Isso foi antes da sua conversão. Mas depois que ele se converteu, em vez de ele odiar aquele homem, ele amou. Em vez de matá-lo, ele o batizou no nome do Senhor Jesus Cristo. Ó Espírito de Deus, que domina o corpo do pecado, que traz em sujeição. Quando ele é ainda jovem, e aqueles rapazinhos da escola o bateu, e ele pegou o seu rifle e foi atrás daqueles jovens, encontrou e perguntou: qual de vocês que quer morrer primeiro? Mas ali Deus o guardou, nenhum tiro saiu, todos falharam. Foi a mão de Deus. Quando ele tentou fumar, veio aquele redemoinho guardando e protegendo. Tentou beber. Sim, esse é o corpo do pecado, mas Deus estava cuidando dele, como Deus cuida de nós. Não são nós mesmos com cuidados, é o Espírito Santo guardando a semente. Desde antes da conversão, Deus já zela da sua semente. Bem, quando eu era apenas um garoto, antes de eu entrar nisto, o Espírito Santo desceu e disse: não faça isto. Aí está a conversão. Veja você,
no princípio. Ah, sim, no princípio, Deus, antes da fundação do mundo, o profeta Eliseu era um cardo, como todo ser humano é, um carrapicho. Mas Deus transformou este cardo para um grão de trigo. O que foi isto? Eleição. Você pode dar graças a Deus e dizer eleição, porque houve uma mudança em mim. Eleição. Se não fosse a eleição, você estava nas festas. Você estava onde os jovens estão hoje, os homens, as mulheres. Mas a eleição te encontrou. A eleição me encontrou no princípio, antes da fundação do mundo. Deus colocou os nossos nomes no livro da vida do Cordeiro, nos predestinou, e hoje, pela graça de Deus, este homem interior nos leva a ter prazer na oração, prazer na Bíblia, prazer na mensagem do dia, prazer nos cultos.

mensagem do dia, prazer nos cultos, prazer nos hinos, hinos verdadeiros, prazer na presença de Deus. Essa é a parte que é religiosa. Não é o corpo do pecado que é religioso. Não, mas é esta alma eleita, predestinada de Deus. Lembre disso. Do lado de fora é pecado. E nós não aperfeiçoamos o pecado, mas trazemos em submissão a Deus. Você pode dar graças a Deus e dizer: Senhor, muito obrigado pela eleição. Em nome do Senhor Jesus Cristo. Amém.

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Venha conhecer a mensagem do profeta de Deus para esta decadente geração, o Elias prometido na Bíblia Sagrada, Malaquias capítulo 4, versículo 5. Eis que vos envio o profeta Elias antes que venha o dia grande e terrível do Senhor. E Mateus 17, 11. Em verdade, Elias virá primeiro e restaurará todas as coisas.

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1: You like him old song?
2: Amém. Bom dia com Jesus. Vamos todos juntos? O Senhor é a força da nossa vida. Você quer olhar para o seu irmão? Shalom! Shalom, meu irmão! Shalom! Paz seja convosco! Graças a Deus por mais uma oportunidade que o Senhor nos concede. Estarmos juntos, uma escola dominical abençoada. E nós vamos marcar a Escritura, Apocalipse, capítulo 1, versículos de 1 ao 3. Escritura que será lida esta manhã. Apocalipse, capítulo 1, versículos de 1 ao 3. Enquanto a igreja acha a Escritura, vamos. Tu és digno, corinho. Tu és digno. Tu és digno, Tu és digno, Senhor. Vamos cantar este corinho enquanto você encontra a Escritura. Tu és digno, Senhor.

0: deixará boa.
1: You accept it?
0: Você aceita isto?
1: All right. Raise up your hand, then.
0: Correto, levante a sua mão então.
1: Go home and be well.
0: Vá para casa e fique boa.
1: Ask the woman if she wasn't praying for her kidney trouble.
0: Pergunte à mulher se ela não estava orando por seu problema de rins.
1: Try. Is that right, lady?
0: Isto é correto. Não é isso correto, senhora?
1: That's right. Raise up your hand so the people can see.
0: Se isto é correto, levante sua mão para que então as pessoas possam ver.
1: Now she has her prayer card.
0: Agora, ela não tem um cartão de oração.
1: I do not know the woman. I've never seen her in my life.
0: Eu não conheço a mulher. Eu nunca vi em minha vida.
1: Is that right, lady, if we're strangers one another?
0: Não é isto certo, senhora? Somos estranhos um para um com o outro.
1: Wave your hand.
0: Dê um sinal com sua mão.
1: Now you have faith and believe.
0: Agora você tenha fé e creia.
1: Does that make him the same?
0: Isso faz dele o mesmo?
1: What'd she do?
0: O que ela fez?
1: She touched the high priest. The high priest spoke through me and showed a vision. That's exactly what he said he would do.
0: Ela tocou o sumo sacerdote. O sumo sacerdote falou comigo e mostrou uma visão, exatamente o que ele disse que ele faria.
1: Jesus said, I do nothing. St. John 5:19. Verily, verily, I say unto you, the Son can do nothing in himself, but what he sees the Father doing, that doeth the Son. Likewise.
0: Jesus disse, nada faço. São João 5:19. Na verdade, vos digo que o Filho por si mesmo não pode fazer coisa alguma se não vir fazer o Pai. Porque tudo quanto ele fez, o Filho o faz igualmente.
1: Is that right? How many know that scripture?
0: Não é isso certo? Quantos conhecem essa escritura?
1: St. John 5:19.
0: João 5:19.
1: Pray. Just pray. Humbly pray.
0: Ore apenas, ore uma oração humilde.
1: Here, I've seen an elderly woman sitting right back here, right in the line of my finger.
0: Aqui eu vejo uma senhã sentada bem aqui atrás, bem na direção de meu dedo.
1: Don't you see that light hanging over the woman? Right here?
0: Não vê você aquela luz pairando sobre a mulher bem aqui?
1: Look at there. Just turn your head and look right here.
0: Veja ali. Apenas vire a sua cabeça e olhe bem aqui.
1: The woman raised up her head.
0: A mulher levantou a sua cabeça.
1: She's rather elderly. She's got gray hair.
0: Ela é um pouco idosa. Ela tem cabelos grisalhos.
1: She's got trouble with her eye.
0: Ela tem um problema com o seu olho.
1: She's had a cat. She's got a cataract on her eye. Either go try to take it off.
0: Ela tem tem catarata em seu olho e eles vão tentar tirar aquilo.
1: And she's had a cataract operation before.
0: E ela já fez uma cirurgia de catarata antes.
1: That thus saith the Lord.
0: Este é assim diz o Senhor.
1: A mother, that's right, isn't it?
0: Agora, mãe, isto é certo, não é?
1: If that's right, wave your hand.
0: Se isto está correto, acene com sua mão.
1: If we're strangers one another, wave your hand.
0: Se somos estranhos um para com o outro, acene com sua mão.
1: There you are.
0: Aí está.
1: Now, do you believe with all your heart?
0: Agora você crê de todo o seu coração?
1: Now, have faith. Just believe God.
0: Agora tenha fé, apenas creia em Deus.
2: Bom dia com Jesus. Senhor, continue nos abençoando. Estará se batizando hoje a irmã Ana Késia Felício Pereira. Vai se batizar hoje após a escola dominical. Onde está a irmã? Poderia se colocar de pé. Irmã Ana Késia Felício Pereira. Ah, está ali, ó. Deus a abençoe. Será batizada hoje no nome do Senhor Jesus Cristo. Obrigado. Pode se assentar. E você que deseja também ser batizado em nome do Senhor Jesus Cristo, é a sua oportunidade. você pode falar com um dos diáconos aí, aproveitar a chance e receber este nome que é sobre todo nome, o nome do Senhor Jesus Cristo, no verdadeiro batismo bíblico. Gostaria de agradecer primeiro a Deus por seu amor e graça e depois pelas orações dos irmãos, pela cirurgia da minha mãe, irmã Nasir. Ocorreu tudo bem e ela já se encontra recuperando em casa, para a honra e glória do nome do Senhor Jesus Cristo. É o agradecimento do irmão William Vaz. Agradece a Deus pela cirurgia. Agradeço a Deus pelas orações da igreja ao meu favor, pela viagem que fiz. O Senhor Jesus me levou e me trouxe em paz. Trago saudações ao pastor Cleomar e à igreja do pastor Manassés de Curitiba. Também saudações do pastor Valmir ao pastor Cleomar. Pastor Valmir é pastor da igreja que está em Florianópolis. Irmã Isilda, Deus a guardou e a trouxe de volta em nosso meio. Deus abençoe pastor Cleomar e querida igreja. Estou escrevendo para agradecer a Deus pelo livramento que ele me deu para mim e para minha preciosa família. No começo de janeiro, meu saudoso sogro ficou hospitalizado. Quase toda semana íamos para Alfenas, porque meu esposo ficava com ele como acompanhante. Em uma das viagens, após retornarmos, fomos informados que toda a família estava com Covid e todo o tempo estávamos lá e ficamos em contato com eles. E como humanos ficamos preocupados. Como nós temos um Deus que nos livra e um pastor que intercede pela igreja, eu falei com Deus, meu querido Senhor Jesus Cristo. O pastor Cleomar disse que está orando pela igreja e como parte desse ministério, eu creio que ele ora por mim e pela minha família também. Eu creio que o Senhor vai nos livrar desse mal e eu vou dar testemunho na igreja para a honra e glória do seu nome. E aí ela conclui dizendo, e o nosso Senhor Jesus Cristo nos livrou. Deus continue abençoando ao pastor Cleomar, sua família e a toda a igreja. Irmã Raquel Rocha de Oliveira, isso aconteceu no mês de janeiro e ela está testemunhando para a honra e glória do Senhor Jesus Cristo. E agora nós vamos orar. Se você tem um pedido, uma necessidade, faça conhecida ao Senhor pelo levantar de uma de suas mãos. Nós vamos orar com o pastor Aparecido Vital. E você que tem uma necessidade, é sua oportunidade. Justifica a ausência, irmão Josiel Marcondes e família. E também irmão Marcos Davi e família justificam a ausência.
3: Senhor Jesus Cristo, estamos agradecidos a Ti, ó Pai, por mais esta manhã que estamos reunidos, Pai, na expectativa da palavra, ó Pai. E já, Senhor, usufruindo das bênçãos do Senhor nessa primeira parte do culto, Pai. O nosso agradecimento, Senhor, por testemunhos, ó Deus, de bênçãos, Senhor, cura divina. Pai bendito, o Senhor é, meu Deus, o Deus Todo-Poderoso, ó Pai. E que o Senhor possa falar com cada um de nós nesta manhã. O Senhor sabe a necessidade de cada membro, cada filho, cada filha de Deus. Que o Teu servo seja inspirado por Ti, como sempre tem sido, Pai, para nos dar a palavra divina, ungida com o Espírito Santo, e assim cada um, Pai, ter percepção espiritual para ouvir, Senhor, aquilo que o Espírito Santo está falando às igrejas, no nome do Senhor Jesus Cristo. Amém, Senhor. Amém.

0: Graças a Deus. Vamos ver as igrejas que estão nos acompanhando nesta manhã. A igreja de Pouso Alegre. A igreja de Boa Esperança.
1: Santa Ceia Americana na terça, quinta e Mojimirim.
0: Santa Ceia em Americana na terça-feira e em Mojimirim na quinta-feira. E tá Americana, Santa Ceia do Senhor na terça, Deus assim permitindo. E Mojimirim, volta lá em Mojimirim, por favor. Santa Ceia do Senhor na quinta-feira em Mojimirim. Agora vamos continuar. Indaiatuba, pastor Wesley Rodrigues. Está aí os irmãos. Santo Antônio do Amparo. Deus abençoe também os irmãos. E os irmãos que nos acompanham, a igreja também, a igreja de Pirassununga, irmão, e os irmãos Edivaldo Cesareto, Sandra Mantovani, Antônio Miguel e família, Jair e Viviane, Madalena Machado, Bismiel e Cristina, Lúcia, Edna, Ivonete Vieira, Márcio de Jesus e família, Pedro Araújo e Cleonice, Davi e Silvana, Davi Almeida e família, Daiane, Cristiane e Larissa do Amaral, Timóteo e família, Daniel Almeida e família, Edmara e Dalirian. Um total de 68 computadores, aproximadamente 131 irmãos que nos acompanham. Deus os abençoe a todas as igrejas, a todos os irmãos. Deus os abençoe. E agora nós vamos ouvir na voz do profeta e acompanhar a mensagem Qual Atração Sobre a Montanha, do parágrafo 122 ao parágrafo 166.

0: 3 years ago, I heard a friend of mine, the city surveyor, lives down the lane from me driving a stake down.
1: 3 anos atrás, eu ouvi um amigo meu, o agrimensor municipal, ele mora a uma quadra de mim, colocando uma estaca.
0: I went out there and said, what's the matter, bud? Mr. King's son, personal friend.
1: Eu fui lá e disse, qual é o problema, Mud? O filho do Sr. King, um amigo pessoal.
0: Said, Billy, we're going to widen this road.
1: Disse, Billy, vão alargar esta via.
0: You all remember.
1: Todos vocês recordam.
0: I said, it may be the bridge. I told Brother Woods, I said, hold your property.
1: Eu disse, pode ser a ponte. Eu falei com o irmão Wood e eu disse, segure sua propriedade.
0: Maybe that bridge is going to come through up here.
1: Talvez aquela ponte passe por aqui. Ou algo assim.
0: The lane was tore up. Bricks, rocks, all over everything.
1: A alameda estava toda remexida. Tijolos, pedras jogadas por todos os lados.
0: So he said, I said, hold your property.
1: Então ele disse, eu disse, segure sua propriedade.
0: Then when Mr. King told me that was going to happen, I went and said to my wife sitting there.
1: Então quando eu, o Sr. King me disse o que iria acontecer, eu entrei, disse a minha esposa sentada ali.
0: Honey, there's something written about that. Thus saith the Lord somewhere.
1: Querida, há algo escrito sobre aquilo. É assim diz o Senhor em algum lugar.
0: I went and got my book. Looked into it, it said it shall come to pass. 8 years later.
1: Eu entrei e apanhei meu livro, olhei nele e dizia, acontecerá 8 anos mais tarde.
0: Then, when I looked at it, I said it's time now, honey. We must turn west.
1: Então, quando olhei naquilo, eu disse, está na hora agora, querida. Devemos nos voltar para o oeste.
0: 2 days after that. Standing in the room about 10 o'clock one morning.
1: 2 dias depois daquilo, certa manhã, estava no quarto por volta das 10 horas.
0: I went into the spirit of God. I saw that little cluster of doves flying. Look, them little birds. You remember it?
1: Eu entrei no espírito de Deus. Eu vi aquele pequeno bando de pombas voando. Olhei para aqueles pequenos pássaros. Vocês se recordam disso?
0: Amen. I seen 7 angels in the form of a pyramid. Come rushing into me.
1: Eu vi 7 anjos na forma de uma pirâmide. Vieram rapidamente até a mim.
0: Said, turn westward.
2: Amen.
0: Go to Tucson, be 40 miles northeast.
1: Disse, volte para o oeste. Vá a Tucson. Esteja 40 milhas ao nordeste.
0: And you'll be picking a cockleburr. Or a bullheader, they call it there. Off your clothes.
1: E você estará tirando um cardo.

0: E houve um estrondo como se fosse um terremoto que estremeceu praticamente tudo que havia naquela região. Eu não vejo como um homem poderia sobreviver isso. Eu estava assustado. Eu estava em Phoenix. Todos vocês que estão me ouvindo nesta noite me são testemunhas.
1: Eu preguei no sermão, senhores. What time is it?
0: Eu preguei o sermão. Senhores, é este o tempo?
1: Where are we at?
0: Onde estamos?
1: I went west.
0: Eu fui a oeste.
1: Many of you here got that tape. Many of you here heard it said a year or more before it happened.
0: Muitos de vocês aqui têm aquela fita. Muitos de vocês aqui ouviram o que foi dito um ano ou mais antes que acontecesse.
1: Went west wondering what was going to happen.
0: Eu fui a oeste querendo saber o que ia acontecer.
1: One day I got a call. From the Lord.
0: Um dia eu recebi um chamado do Senhor.
1: I told my wife, I said, honey, I'm probably, my work is over.
0: Eu disse à minha esposa, eu disse, querida, eu estou, provavelmente meu trabalho tenha terminado.
1: I didn't know.
0: Eu não sabia.
1: I said, God's probably finished with me now and I'll be going home.
0: Eu disse, Deus provavelmente terminou de me usar agora e eu irei para casa.
1: You go get with Billy. Take your children. God will make a way for you somehow.
0: Você vá com Billy. Leve as crianças. Deus proverá uma maneira para você de algum modo.
1: Go on, live true to God. See the children get through school. Raise them in the admonition of God.
0: Vá e viva fielmente a Deus. Cuide que as crianças vão à escola. Crie-as na admoestação de Deus.
1: She said, Bill, you don't know that's true.
0: Ela disse, Bill, você não sabe se essa é verdade.
1: I said, no, but a man couldn't survive that.
0: Eu disse, não, mas um homem não poderia sobreviver àquilo.
1: One morning, the Lord woke me up and said, get up there, Sabino Canyon.
0: Certa manhã, o Senhor me despertou e disse, suba lá no Sabino Canyon.
1: I took a piece of paper and my Bible.
0: Eu tomei um pedaço de papel e minha Bíblia.
1: The wife said, where are you going?
0: Minha esposa disse, aonde você vai?
1: I said, I don't know. I'll tell you when I come back.
0: Eu disse, eu não sei. Eu lhe direi quando voltar.
1: I went up in the canyon, climbed up where the eagles was flying around.
0: Eu fui ao desfiladeiro, subi bem até onde as águias estavam voando por ali.
1: I was watching some deer standing there.
0: Eu estava observando alguns veados lá de pé.
1: I knelt down to pray and raised up my hands, and a sword struck my hand.
0: Eu me ajoelhei para orar e levantei minhas mãos e uma espada veio até a minha mão.
1: I looked around, I thought, what's that? I'm not beside myself. Here's that sword in my hand, bright, shiny, glistening in the sun.
0: Eu olhei ao redor e eu pensei, o que é isso? Eu não estou fora de mim. Aqui está essa espada em minha mão, brilhando, reluzente, reluzindo com o sol.
1: I said, no, there's not people in miles of me way up here in this canyon. Where could that come from?
0: Eu disse, agora, não há gente a milhas de mim, aqui em cima, nesse desfiladeiro. De onde poderia ter vindo isso?
1: I heard a voice that that's the king's sword.
0: Eu ouvi uma voz disse, essa é a espada do rei.
1: I said, a king knights a man with a sword.
0: Eu disse, um rei arma um cavaleiro com uma espada.
1: The voice come back said, not a king's sword, but the king's sword.
2: Amen.
1: The word of the Lord.
0: Ele, a voz voltou disse, não a espada de um rei, mas a espada do rei. A palavra do Senhor.
1: That fear not, it's only the third pull. It's the vindication of your ministry.
0: Disse, não temas, é simplesmente a terceira puxada, é a vindicação de seu ministério.
1: I was going hunting with a friend, not knowing what was going to happen.
0: Eu ia caçar com um amigo, não sabendo o que ia acontecer.
1: And someone called me, the one that criticized me about that picture of the angel of the Lord, the one that took it.
0: E alguém me chamou, aquele que havia me criticado a respeito daquela foto do anjo do Senhor. Aquele que a havia tirado.
1: I had to go to Houston about his son, or he's going in the death row, he's going to be killed in a few days.
0: Eu tive que ir a Houston por causa de seu filho, pois ele estava na lista dos sentenciados à morte e iria morrer em poucos dias.
1: He met me there and threw his arms around me. He said, "Think the very man that I criticized comes to save my only son."
0: Ele me encontrou ali e me abraçou e disse, "Pense, o próprio homem que eu critiquei veio para salvar meu filho único."
1: You mean society give me a, but the golden Oscar, whatever you want to call it, for saving a life.
0: A sociedade humanística me deu o que eles chamam de Oscar, ou seja lá o que queiram chamar isso, por salvar uma vida.
1: Then we went back. I went up in the mountain to hunt.
0: Então nós voltamos. Eu fui para a montanha caçar.
1: There, Brother Fred and I, one morning when I walked out.

0: Lá, o irmão Fred e eu, certa manhã, quando eu saí...
1: I'd already got my javelina and I looked and seen the place where we went. I said, Brother Fred, go over on that mountain early in the morning now, about to break a day, and I'll get on the other.
0: Eu já havia caçado meu javali, eu olhei e vi o lugar para onde eles haviam ido. Eu disse, irmão Fred, vai em cima daquela colina agora cedo, por volta do raiar do dia, e eu irei naquela outra.
1: I won't shoot at the hog, won't kill him. But if they start over this way, they hurt. I'll shoot in front of them and run them back.
0: Eu não atirarei no porco, não o matarei. Mas se eles começarem a vir deste lado, a manada, eu atirarei na frente deles e então os farei correr de volta.
1: Brother Fred went out there and there's no hogs.
0: O irmão Fred foi até lá e não havia porcos.
1: He waved at me and I seen him went down in the canyon, some big chasms. Sun is just coming up.
0: Ele acenou para mim e eu vi. E desci no desfiladeiro, uns grandes precipícios, o sol nascendo.
1: I come around the other side of the hill, not thinking nothing about the prophecies. Sit down, waiting, resting. I thought, what happened to those hogs?
0: Eu vim pelo outro lado da colina, não estava pensando nada a respeito das profecias. Eu me assentei, esperando, descansando. Eu pensei, o que terá acontecido com aqueles porcos?
1: I picked up my, sat down like Indians do, you know, cross-legged.
0: Eu apenas me assentei como os índios fazem, vocês sabem, com as pernas cruzadas.
1: I looked on my overhaul leg and there was a bull header.
0: Eu olhei para a perna de meu macacão e ali estava um carrapicho.
1: I picked it up and I said, that's strange.
0: Eu o tirei e eu disse, isso é estranho.
1: Here I am about 40 miles northeast of Tucson.
0: Aqui estou eu, cerca de 40 milhas ao nordeste de Tucson.
1: There's my little boy Joseph sitting there waiting for me.
0: Lá está meu pequeno garoto José, assentado lá, esperando por mim.
1: And as I started to look, I seen a herd of hogs come out about 1,000 yards from me up on a mountain.
0: E quando eu comecei a olhar, eu vi uma manada de porcos aparecer a cerca de 1,000 jardas de mim, sobre uma montanha.
1: I told the bullheader down, I said, I'll get them.
0: Eu joguei o carrapicho fora, eu disse, eu os buscarei.
1: I'll go get Brother Fred and hang up a piece of paper to let know which way to go on this old cotilla here, and we'll get Brother Fred.
0: Eu vou buscar o irmão Fred e lhe pendurarei um pedaço de papel para saber qual o caminho a seguir neste pé de eucatilho aqui e apanharemos o irmão Fred.
1: I started up the mountain running as hard as I could on the other side.
0: E eu comecei a subir a montanha correndo mais rápido que eu podia para o outro lado.
1: All of a sudden, I thought somebody shot me.
0: De repente, eu pensei que alguém havia atirado em mim.
1: I never heard such a blast that shook the whole country.
0: Eu nunca ouvi tão grande estrondo, sacudiu toda a região.
1: And what it did, standing before me was 7 angels in a cluster.
0: E quando isso aconteceu, diante de mim estavam 7 anjos num agrupamento.
1: I met Brother Fred and Emily later, said, what was...
0: Eu me encontrei com o irmão Fred e os outros pouco depois, disse, o que foi isso?
1: That was it.
0: Eu disse, isso foi aquela tal coisa.
1: What are you going to do?
0: O que o irmão vai fazer?
1: Return home.
0: Voltar para casa.
1: For thus saith the Lord, the 7 mysteries that's been hid in the Bible all these years.
0: Pois assim diz o Senhor, os 7 mistérios que estavam escondidos na Bíblia por todos estes anos.
1: These denominations and everything. God is going to open those 7 mysteries to us in the 7 seals.
0: Estas denominações e tudo mais, Deus vai abrir aqueles 7 mistérios para nós nos 7 selos.
1: There was that circle coming up from the earth, like a mist forming.
0: Lá estava aquele círculo subindo da terra na forma de um nevoeiro.
1: When it did, it went plumb up into the mountain, began to circle on westward from the way it come.
0: Quando isso aconteceu, isto foi diretamente para a montanha. Começou a formar um círculo indo para o oeste, da direção de onde isto veio.
1: Science found it after a while, 30 miles high and 25 miles across, just exactly in the circle of the pyramid.
0: Depois de algum tempo, a ciência descobriu 30 milhas de altura e 25 milhas de lado a lado, exatamente no círculo da pirâmide.
1: And the other day, standing there, turned the picture to the right, and there's Jesus. As he was in the 7 church ages.
0: E outro dia, lá de pé, virei a foto para a direita e ali está Jesus, como ele estava nas 7 eras da igreja.
1: The white wig on, showing supreme deity.
0: Com a cabeleira branca, mostrando suprema deidade.
1: He's Alpha and Omega. He's the first and the last.
0: Ele é o Alpha e o Ômega. Ele é o primeiro e o último.
1: He is the supreme judge of all eternity. Many there confirm the message of this hour.
0: Ele é o supremo juiz de toda a eternidade. Lá de pé confirmou a mensagem desta hora.
1: And there shall be light about the evening time.
0: E haverá luz no tempo do entardecer.
1: What's it all about? What was it? I went westward.
0: O que é tudo isto? O que era isto? Eu fui ao oeste.
1: Upon that same mountain, passing up with Banks Woods there.
0: Sobre aquela mesma montanha, passando lá em cima com Banks Woods.
1: Said, throw up a rock. Say to Mr. Woods, thus saith the Lord. You'll see the glory of God.
0: Disse, atire uma pedra para cima. Diga ao Sr. Woods, assim diz o Senhor. O Senhor verá a glória de Deus.
1: The very next day, standing there, a whirlwind came down and blasted the mountains out.
0: Logo no dia seguinte, lá de pé, um redemoinho desceu e sacudiu as montanhas.
1: Rocks cut the top of the trees off, about 3 or 4 feet above my head.
0: Pedras cortaram o topo das árvores, cerca de 3 ou 4 pés acima de minha cabeça.
1: Made 3 big blasts. The brothers come run over.
0: Produziu 3 grandes estrondos e os irmãos vieram correndo.
1: There was about 15 men standing there, preachers and everything else.
0: Havia cerca de 15 homens que se encontravam ali, pregadores e tudo mais.
1: What was it? He said, what was it?
0: Que foi isto? Ele disse, que foi isto?
1: I said, judgment is striking the west coast.
0: Eu disse, julgamento está atingindo a costa oeste.
1: About 2 days after that, the earthquake almost sunk Alaska.
0: Mais ou menos 2 dias depois daquilo, o terremoto quase afundou o Alaska.
1: What is this light? Upon Sunset Mountain, in the Coronado Forest of Arizona.
0: O que é esta luz lá em cima no Monte Pôr do Sol, na Floresta Coronado do Arizona?
1: What is this strange thing that happened up there? That the people have been driving east from west, picking up the rocks that laid around there, were struck.
0: Que coisa estranha é essa que sucedeu lá em cima? Que as pessoas têm viajado do leste e do oeste, apanham as pedras que foram derrubadas por lá onde aquilo atingiu?
1: And every one rock has 3 corners on it that it tore off. That 3R1.
0: E cada uma delas, cada pedra, tem 3 pontas que aquilo havia cortado. Os 3 são 1.
1: They're laying on desks on paperweights across the nation.
0: Elas estão colocadas sobre escrivaninhas como pesos para papel através da nação.
1: What is this strange thing up on Sunset Mountain in the Coronado Forest?
0: O que é esta coisa estranha sobre o Monte Pôr do Sol na Floresta Coronado?
1: Junior Jackson listening in. You remember the dream he had at Don Turpin, going towards the setting of the sun.
0: Junior Jackson, que está me ouvindo, vocês se recordam do sonho que ele teve, que eu interpretei, indo em direção ao pôr do sol?
1: And this happened on Sunset Mountain.
0: E isto aconteceu no Monte Pôr do Sol.
1: It's the evening time. Sunset time.
0: É o tempo do entardecer. O tempo do pôr do sol.
1: A sunset message. To a setting of history.
0: A mensagem do pôr do sol através do ocaso da história.
1: A setting of prophecy, brother, being fulfilled.
0: Um ocaso de profecia, ou melhor, sendo cumprida.
1: And it shall be light at the evening time upon Sunset Mountain. In the Coronado Forest, 40 miles north of Tucson.
0: E haverá luz no tempo de entardecer sobre o Monte Pôr do Sol, na Floresta Coronado, a 40 milhas ao norte de Tucson.
1: Get on the map and see the sunset peak there. That's exactly where it happened. I never knew it the other day.
0: Pegue o mapa e veja se o pico Pôr do Sol está lá. É exatamente aí onde isso aconteceu. Eu não sabia disto até outro dia.
1: Everything that shall never die, it's constantly unrolling itself.
0: Tudo que aquilo nunca morrerá está constantemente se desvendando.
1: From the very thing happening to the picture being Jesus standing looking at us, and now exactly on Sunset Mountain.
0: Da própria coisa acontecendo, a foto de Jesus olhando para nós, E agora exatamente sobre o monte pôr do sol.
1: And the sunset light, the evening light has come.
0: E a luz do pôr do sol, a luz do entardecer veio.
1: God vindicating himself.
0: Deus vindicando a si mesmo.
1: What is it? It is the fact that God and Christ are one.
0: O que é isto? É o fato de que Deus e Cristo são um.
1: How many seen it? The white wig upon him as we talked in Revelation 1.
0: A branca. Quantos a viram? A peruca branca sobre ele, como falamos em Apocalipse 1?
1: The supreme deity.
0: Vejam, a suprema deidade.
1: Supreme authority.
0: Suprema autoridade.
1: No other voice, no other God, no other nothing.
0: Não outra voz, não outro Deus, nenhum outro nada.
1: In him dwells the fullness of the Godhead bodily.
0: Nele habita corporalmente a plenitude da divindade.
1: The angels themselves was his wig. Amen.
0: Os anjos, eles mesmos, eram sua peruca. Amém.
1: What's happened upon Mount Sunset? God confirming his word. That's what all this noise is about.
0: O que aconteceu sobre o monte pôr do sol? Deus confirmando sua palavra. É disso que se trata todo esse tumulto.
1: Notice God fulfilling his promised word again of Revelation 10, 1-7.
0: Observe, é Deus cumprindo sua palavra prometida outra vez de Apocalipse 10, 1-7.
1: And in the days of the sounding of the seventh angel's message, the mystery of God should be finished.
0: E nos dias do soar da mensagem do sétimo anjo, se cumprirá o mistério de Deus.
1: The hidden mystery of Revelation 10, 1-7. The last message to the last church age.
0: O mistério escondido de Apocalipse 10, 1 ao 7, a última mensagem para a última era da igreja.
1: Fulfills exactly in this age, St. Luke 17:30, the day when the Son of Man shall be revealed.
0: Cumpre exatamente nesta era, São Lucas 17:30, o dia em que o Filho do Homem se há de manifestar.
1: And there shall rise false prophets and false Christ. Show great signs and wonders, insomuch as deceive the elected, if possible.
0: E surgirão falsos profetas e falsos cristos, mostrarão grandes sinais e maravilhas, de tal maneira que enganariam os escolhidos, se possível.
1: The people still in doubt. And as usual, the church is just as puzzled.
0: As pessoas continuam em dúvida. E como sempre, a igreja está igualmente confusa.
1: And the science, all through Tucson, yet they're writing people.
0: E a ciência, Tucson inteiro ainda, andam escrevendo artigos e colocando nos jornais.
1: Way back over on Mount Lemmon, them big cameras, didn't see it rising up from where we were standing.
0: Lá longe no Monte Lemmon, as grandes câmeras não viram aquilo se levantando de onde estávamos de pé.
1: Drifting on towards the west, showing the time is over. It can't go but a little piece there, it's at the west coast.
0: Flutuando em direção ao oeste, mostrando que o tempo está terminado. Dá para ir um pouquinho lá. Está na costa oeste.
1: Judgment struck just the very way it went.
0: O julgamento atingiu exatamente da mesma maneira que foi.
1: We're right up over Phoenix, right on across. On to Prescott and across the mountains to the west coast.
0: Indo diretamente sobre Phoenix e atravessando sobre Prescott e através das montanhas a costa oeste.
1: Right on up into, where was they going? Right on up into Alaska. And she's thundering, heading right that way.
0: Diretamente para... Para onde estavam indo? Diretamente para o Alasca. E ela está trovejando, seguindo exatamente para aquele rumo.
1: And the observatories and all of them in Tucson are still asking research of science, trying to find out what it is.
0: E os observatórios e todos em Tucson continuam indagando, pesquisas da ciência tentando encontrar o que é isso.
1: So high there can't be fog, mist or nothing up there.
0: Tão alto que não pode ser neblina, cerração ou nada lá em cima.
1: What did it? Where's it at?
0: Que fez isto? Onde está?
1: They're just as puzzled at that supernatural halo hanging there in the sky as it was when the Magi's come in following a star saying, where is he? As born king of the Jews.
0: Eles estão simplesmente tão confusos com aquele halo sobrenatural pairando no além do céu como estavam quando os magos vieram seguindo uma estrela dizendo, onde está aquele que é nascido rei dos judeus?
1: What was it? God fulfilling his word.
0: Que foi isso? Deus cumprindo sua palavra.
1: There shall rise a star out of Jacob.
0: E uma estrela se levantará de Jacó.
1: And the God of heaven promised the evening time would have evening light.
0: E o Deus dos céus prometeu que no tempo da tarde teria luzes do entardecer.
1: 3 years ago, this mystery was a prophecy. What time is it, sir? But now, it's history.
0: Há 3 anos atrás, este mistério era uma profecia. Senhores, é este o tempo? Mas agora é história.
1: It's past. The promise is fulfilled.
0: Já passou. A promessa está cumprida.
1: What time is it, sir? What's this attraction? God fulfilling his word.
0: Que tempo é este, senhor? E qual é esta atração? Deus cumprindo sua palavra.
1: He's the same yesterday, today and forever. Let us pray.
0: Ele é o mesmo ontem, hoje e eternamente. Oremos.
1: Dear God, I have helped the people at length, much longer than I intended.
0: Querido Deus, eu tenho segurado bastante o povo, muito mais tempo do que eu tencionava.
1: I pray, God, that something was said or done that will cause people out everywhere to understand.
0: Eu oro, Deus, se algo foi dito ou feito que cause com que as pessoas em todos os lugares compreendam.
1: And by seeing and understanding, they might believe that thou art the true Christ.
0: E ao verem e entenderem que possam crer que tu és o verdadeiro Cristo.
1: And the words that's being confirmed is a confirmation of his word being perfect and being fulfilled in its season.
0: E as palavras que estão sendo confirmadas sejam a confirmação de sua palavra sendo perfeita e sendo cumprida em seu tempo.
1: Now, Lord Jesus, from your own words, you said that the world would be in a Sodom condition.
0: Agora, Senhor Jesus, de tuas próprias palavras, tu disseste que o mundo estaria na condição de Sodoma.
1: We know that. We can look at it.
0: Nós sabemos disto. Podemos ver isso.
1: And you said in that day, as it was in Sodom, there were 3 messengers sent to the Gentile and Hebrew world.
0: E tu disseste naquele dia, como foi em Sodoma, haviam 3 mensageiros enviados ao mundo gentio e hebreu.
1: And one of them, which was God himself, the Son of Man,
0: e um deles, o qual era o próprio Deus, o Filho do Homem,
1: revealed himself in a human form and performed a miracle insomuch that told Abraham what Sarah was doing behind him in the tent.
0: Revelou a si mesmo numa forma humana e realizou o milagre de tal maneira que disse a Abraão o que Sara estava fazendo atrás dele na tenda.
1: You said it would repeat again when the whole Gentile world would be in a Sodom condition. And we're here, Lord.
0: Tu disseste que isto se repetiria outra vez quando todo mundo gentil estivesse na condição de Sodoma. E aqui estamos, Senhor.
1: Other prophecies confirming the same thing of sending Elijah in the last days, the spirit of Elijah upon the earth.
0: Outras profecias confirmando a mesma coisa do envio do Elias nos últimos dias, o espírito de Elias sobre a terra.
1: To bring the hearts of the fathers or the children back to the fathers.
0: Para trazer os corações dos pais ou os filhos de volta aos pais.
1: Now pray, God, this hour that you will confirm your word, that you are the same yesterday, today, and forever.
0: E eu oro, Deus, que nesta hora tu confirmes tua palavra, que tu és o mesmo ontem, hoje e eternamente.
1: Grant it, Father. They are all yours.
0: Concede-o, Pai. Eles são todos teus.
1: I pray that you'll grant these blessings and confirm what's been said for the glory of God in the name of Jesus Christ. Amen.
0: Eu oro que tu concedas estas bênçãos e confirmes o que foi dito, para a glória de Deus, no nome de Jesus Cristo. Amém.
1: Just speak a word. Amém. Confirm a word. God.
0: Falar uma palavra é um homem. Confirmar uma palavra é Deus.
1: To say something is one thing. God to do it is another thing.
0: Dizer algo é uma coisa. Deus fazê-la é outra coisa.
1: God don't need any interpreter. He does his own interpretation.
0: Deus não necessita de nenhum intérprete. Ele faz sua própria interpretação.
1: Now we're fixing to have a prayer line to pray for the sick. God willing.
0: Agora estamos nos preparando para ter uma fila de oração. orar pelos enfermos, querendo Deus.
1: And we know that there's no one, no man, no woman, no human being, no angel that can heal you, or God has already did it.
0: E nós sabemos que não há ninguém, nenhum homem, nenhuma mulher, nenhum ser humano, nenhum anjo que possa curá-lo, pois Deus já fez isso.
1: He made the preparation. The only thing you have to do is receive it.
0: Ele fez a preparação. A única coisa que você tem que fazer é recebê-la.
1: There's no man, no angel, no nothing. Not even God himself can forgive you for your sins. It's already done. Jesus did that at the cross.
0: Não há nenhum homem, nenhum anjo, nem nada. Nem mesmo o próprio Deus pode perdoar seus pecados. Isso já foi feito. Jesus fez isso na cruz.
1: But it'll never prosper you anything or profit you anything until you accept it.
0: Mas isso nunca lhe será de proveito ou nada, ou lhe trará benefício algum até que você aceite isso. Está vendo?
1: The only thing can be done is orders that's been given by God for believers to lay hands on the sick.
0: A única coisa que pode ser feita são as ordenanças que foram dadas por Deus aos crentes para colocarem as mãos sobre os enfermos.
1: That's been through the ages they've done that, through revivals, and they've called it God.
0: Através das eras eles têm feito isso, através de reavivamentos, e eles têm chamado isto de Deus.
1: Abraham seen many signs, but there come a time when Abraham saw his last sign. Just before Sodom was burned.
0: Abraão viu muitos sinais, mas chegou um tempo quando Abraão viu seu último sinal pouco antes de que Sodoma fosse queimada.
1: That was God manifesting himself in the form of a man.
0: E isso foi Deus manifestando a si mesmo em forma de um homem.
1: You believe that?
0: Você crê nisso?
1: Did Jesus say it would repeat?
0: Jesus disse que isso se repetiria?
1: Now how many in here and out in radio or out on the telephones across the nation, if you're still listening in, get ready now for prayer. Be praying.
0: Agora, quantos aqui, e no rádio, ou nos telefones através da nação, se vocês ainda estão ouvindo, estejam prontos agora para a oração. Estejam orando.
1: You've got these handkerchiefs here?
0: E você que tem esses lenços aqui?
1: Ah! I cannot tell God what to do. No, far be it from me even trying it.
0: Agora, eu não posso dizer a Deus o que fazer. Não, longe esteja de mim até mesmo tentar fazê-lo.
1: He's sovereign, he does what he wants to. I can only obey, and I only can say what he said.
0: Ele é soberano, ele faz o que ele deseja. Eu somente posso obedecer e unicamente posso dizer o que ele diz.
1: And now, they're standing around the walls, or packed in, it's congested.
0: E agora, eles estão de pé ao redor das paredes, estão apertados, está congestionado.
1: I wonder if we could ask God on these words, what is this attraction?
0: Será que poderíamos indagar a Deus sobre estas palavras, qual é esta atração?
1: If God would move among us again, there may be strangers here, and move among us and show his blessed face among us.
0: Se Deus se movesse entre nós outra vez, pode haver pessoas desconhecidas aqui. E se mover entre nós e mostrar sua bendita face em nosso meio,
1: show his spirit here.
0: Mostrar que seu espírito está aqui.
1: Show that he's the same yesterday, today and forever.
0: Mostrar que ele é o mesmo ontem, hoje e eternamente.
1: That every one of us after these two strong messages could believe it to be so. Could you do it? All right?
0: Que cada de nós, após estas duas fortes mensagens, pudesse crer que isto é assim, poderia você fazer isto? Muito bem.
1: Instead of calling a prayer line then, hot, congested, standing against wall.
0: Ao invés de chamar a fila de oração então, quente, congestionado, de pé encostados na parede. Eu olho ao redor deste lado para chamar minha fila de oração. Não se conseguiria fazê-lo. Veja, de pé ali. Poderia eu chamá-la deste lado? Seus enfermos, macas, tudo mais, deitados. Não se conseguiria fazê-lo.
1: So sit where you are and believe God.
0: Então fique onde você está. e creia em Deus.
1: If you do have a prayer card, hold it. It'll be good.
0: Se você tem um cartão de oração, segure-o. Ele será válido.
1: We'll get to you if you want to come to a line. But you don't have to come to a line.
0: Nós chegaremos até você se você deseja passar pela fila, mas você não tem que passar pela fila.
1: That Mr. Shepherd last Sunday night never come through no line.
0: Aquele Sr. Shepherd, no último domingo à noite, não passou por nenhuma fila.
1: I don't guess he had a prayer card.
0: Eu não acho que ele não tinha cartão de oração.
1: Is Mr. Shepherd here tonight?
0: Está o Sr. Shepherd aqui nesta noite?
1: Where is he? Is he here? In the back.
0: Onde está ele? Está aqui? Ele está lá atrás.
1: Do you have a prayer card, Mr. Shepherd? You didn't.

0: Onde está ele? Está aqui? Ele está lá atrás.
1: You have a prayer card, Mr. Shepherd? You didn't. You didn't.
0: O senhor tinha um cartão de oração, Sr. Shepherd? Não tinha? Ele não tinha.
1: Sitting right there again tonight. That's a good place to be, Mr. Shepherd.
0: Ele está sentado exatamente lá outra vez nesta noite. Esse é um bom lugar para estar, irmão Shepherd.
1: Not only have to be there, but just have faith.
0: Você não tem que estar somente lá, mas simplesmente ter fé.
1: Well, remember, a little woman touched his garment and he felt it.
0: Pois recorde, uma pequena mulher tocou em suas vestes e ele sentiu.
1: And he's the same yesterday, then, and forever.
0: E ele é o mesmo ontem, hoje e eternamente.
1: And a Hebrew letter in the New Testament said that he's a high priest tonight that can be touched by the feeling of your infirmities.
0: E a carta aos Hebreus do Novo Testamento diz que ele é o sumo sacerdote nesta noite que pode ser tocado pelo sentimento de suas enfermidades.
1: You believe that? Have faith then.
0: Você crê nisso? Tenha fé então.
1: Don't doubt it. Believe it. And it'll come to pass.
0: Não duvide disto. Creia nisto e acontecerá.
1: You can have what you've asked for if you can believe it. But you got to believe it.
0: Você pode ter o que você pediu, se você puder crer nisto. Mas você tem que crer nisto.
1: Will you do it? Will all of you believe it?
0: Crerá? Crerão todos vocês?
1: How many will believe it now? God bless you.
0: Quantos crerão agora? Deus os abençoe.
1: I don't know who's who. I don't know none of you.
0: Eu não sei quem é quem. Eu não conheço nenhum de vocês.
1: It's not my business to know any of you. It's God's business to know these things.
0: Não me diz respeito conhecer qualquer um de vocês. Diz respeito a Deus conhecer essas coisas.
1: But he will do it if you'll believe it. Will you believe it now?
0: Mas ele o fará se você crer nisto. Você crerá agora?
2: Graças a Deus. Você crerá nisto agora, a seu favor. Graças a Deus. E agora, ao toque de somente crer, vamos receber a palavra do Senhor ao nosso favor.

espírito de Elias está sobre a terra. 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Santa Ceia em Americana, terça-feira, quinta-feira em Mogi Mirim.

Os dias estão abreviados muito rápido. Isso é o fim. Cumprindo as profecias e o Elohim está conosco. Como esteve com Abraão e ele prometeu estar conosco. E ele está através da sua mensagem. Que grande coisa que acabamos de ouvir. O Espírito Santo mostrava por irmão Branham, lá você vai subir lá. De repente ele tirando o carrapicho, aquela explosão. E sete anjos desceram. Sete anjos formando o rosto de Jesus. Depois se subindo. E a ciência tirando foto. Cumprindo Apocalipse capítulo 10, do 1 ao 7. Para a noiva. Todos os segredos revelados. É o tempo, foi uma vinda. Como ele disse na mensagem a brecha, ele estaria na terra, o mensageiro, no tempo desta vinda. E disse que lá não haveria mais demora. Não haverá mais demora depois disso. Graças a Deus que não há mais demora. Estamos no fim. Estamos na última hora. Eu sempre oro, Senhor, deixa eu granjear. Não deixa eu ser como aquele homem do talento. Recebeu um e guardou, e ficou parado, guardado. Porque, ele está voltando mesmo. Deixa eu ser aquele que recebeu. Quatro, cinco, granjeou mais cinco. Recebeu dois, granjeou mais dois. Então deixe-nos trabalhar até a última hora, como o ano do jubileu, levantar o machado. Tocou a trombeta, não precisa descer o machado. Até o último segundo. Que cai assim, é tempo do fim, todo mundo sabe. Não, vou parar aqui então. Não lembra dos talentos. Vamos trabalhar até o último segundo. Até o último instante. Porque não tem mais nada para cumprir. Só a noiva tem esta segurança. Só a noiva tem esta revelação. Que o Elohim, que esteve com Abraão, está conosco. Ele se manifestou na carne de um profeta. Para cumprir a sua palavra, o último sinal da discernir os pensamentos. Graças a Deus por ter isso tudo. Nós temos isso tudo, meu Deus. Cura divina. Olha, irmão Brana ensina na mensagem Crendo em Deus. Meditamos ontem aqui no culto de libertação. Escuta, não tem como perder se fazer aquilo que ele ensina no detalhe. É tremendo demais. Segura isso. Ele é o sumo sacerdote que pode ser tocado pelo sentimento de nossas enfermidades. Você recebe de Deus. Nós recebemos. Eu recebo. Vamos ver o pão diário. Se a gente fosse comentar tudo, meu Deus. Outra, ele diz, essas duas grandes mensagens. Uma, senhores, é este o tempo? Quem lê ela, nós temos só, se tivesse
na própria voz dele, não tem não traduzida não, né? Nós poderíamos começar a ouvir depois desta. Senhores, é este o tempo? É uma pergunta. Essa mensagem é a história. Cumpriu-se. Oh, graças a Deus. Aí você, quando ele fala assim, já é história, cumpriu-se. Aí você tinha que ver ela para você ver o que, que é. Cumpriu-se. Ela é história. Temos tudo, irmãos. Graças a Deus. Vamos dizer graças a Deus. Deu vontade até de ler ela com a igreja. Mas nós vamos meditar nela. Pão diário. José encontrando-se com seus irmãos. Agora no princípio, quando Deus falou e Satanás se encontrava, deixa eu falar a data, 30/12/56. Agora no princípio, quando Deus falou e Satanás se encontrava lá e ouviu, e as pessoas estão tentando encontrar esse elo perdido, eu vou lhe dizer, por revelação, se vocês querem recebê-lo, essa pessoa que falta entre o animal e o homem e a serpente, é a serpente. Que falta esse elo perdido. É a serpente. Antes que as pernas fossem tiradas dela, a Bíblia diz que ela era a mais astuta de todas as alimarias, não réptil, de todo o campo. Ela foi aquela que enganou a mulher em sua beleza, e ela concebeu, e agora, por fazer isso, e vendo que o pecado estava vindo, Deus colocou tal maldição sobre ela, que a ciência nunca encontrará qualquer relação entre essa serpente, como é conhecida hoje, e a humanidade. Mas aí está o seu caído, ser degradado no intervalo que conectava essa vida animal. Aí está, Deus ocultou isso aos olhos e aos sábios entendidos, mas revelará aos pequeninos, os que aprenderão. Estão vendo? Aí está sua pessoa decaída. Oh, Deus, ele está me ensinando, ele tem me ensinado. Isso quer dizer que eu sou um pequenino. Você também. Hoje se cumpriu esta escritura. 19/2/65. Agora, nós o encontramos, como ele não se unia a eles. Ele não tinha nada a ver com a classe deles. Então, ele era um rejeitado. Ele não tinha nenhum. Além disso, ele entrou no templo certo dia. Um homem entrou lá e encontrou a casa de Deus quase tão contaminada quanto está hoje. Eles estavam comprando, vendendo, trocando dinheiro, e virou as mesas de dinheiro, pegou cordas e as trançou com elas e expulsou os cambistas para fora do templo e olhou para eles com ira e disse: está escrito, aleluia, a casa do meu pai é casa de oração, e vós atende convertidos em covil de ladrões, e vós, com as vossas tradições, invalidaste os mandamentos de Deus. Oh,
Poderia um grupo assim chegar a crer nele? Não, Senhor. Eles estiveram tão espojados na sujeira das sociedades e na imundícia do dia, que ficaram tão eclesiasticamente paralisados que não poderia sentir as vibrações do poder do Deus Todo-Poderoso. Não é de se admirar que, que a pequena mulher pudesse tocar sua veste e ser curada por isso, e um soldado bêbado pudesse cuspir em seu rosto e não sentir nenhuma virtude. Depende de como você se aproxima disso. Depende do que você está procurando quando vai à igreja. Depende do que está procurando. Eu estou procurando mais dele. Então você o receberá. Mensagem 30. Sua vida é digna do Evangelho? 30:6-63. Olhe para Jesus. Fale-se de nós humilharmos quando o próprio Deus se tornou um bebê, em vez de vir em um bercinho em algum lugar, em uma casa decente. Nasceu lá, sobre um monte de esterco, em um estábulo entre bezerros, berrando. Envolveram-no em panos tirados do pescoço da canga de um boi, chamado Bacheiro, o mais pobre dos pobres, e assim o Criador dos céus e terra. Numa noite fria e chuvosa, eles disseram: Mestre, iremos para casa contigo. Ele disse: As raposas têm covis e as aves têm ninhos, mas eu nem sequer tenho lugar para reclinar a cabeça. Deus, Jeová se humilhou e se tornou homem, representado em carne pecaminosa, para redimir você e eu. Quem somos nós, então? Ele foi o nosso exemplo. Quem sou eu? Nada. Deus não chama o homem a julgamento sem primeiro adverti-lo. 24:7-63. Se é para ser o que quer que Deus queira que você faça, então faça isso da melhor maneira que sabe. Não importa quão pequeno, não importa quão pequeno seja, você deve fazê-lo. Você diz: bem, o problema é que cada um de nós quer fazer o trabalho do outro. Todos querem levar a bola, como se diz. Está vendo? Como este relógio aqui, agora. Cada pequeno movimento ali tem um lugar. Agora, cada parte dele não pode ser os ponteiros. Agora, eu só olho para os ponteiros para ver que horas são. Mas se uma daquelas pequenas engrenagens ali ficar fora de ordem, ele não marcará a hora certa. E é desse jeito com as pessoas. Todos temos. O corpo de Cristo tem que estar na sua posição em harmonia. Está vendo? E então podemos olhar e ver que hora do dia é. Estão vendo? Então o mundo está olhando para ver qual é. Está vendo? Estão vendo? Mas eles o estão observando. E se você for apenas uma pequena mola, a mola principal, ouse o que quer que seja, faça o melhor trabalho que puder nisso. Amém!
faça o melhor trabalho, faça, seja o melhor, ninguém olha para mim, mas faça seu trabalho. Uns ora, outros jejuma, outros, mas Deus está usando você. Glória a Jesus, aleluia. Jeová Jiré, 9/2/61. Certa vez tive uma visão em Tulsa, Oklahoma, onde estava realizando uma reunião em um grande auditório, e um homem, sendo ministro em algum lugar, tinha sido chamado na região ou na reunião, creio que um ministro batista, e começou a lhe contar sobre sua vida. Um dos pastores patrocinadores locais chamou este homem e lhe perguntou: foi mesmo assim? O irmão já conhecia o irmão Brana? Sem saber que fiquei sabendo de tudo em meu quarto de hotel. Estão vendo? Lá no quarto de hotel. Mas, ó, e depois que o senhor me revelou aquilo que ele tinha feito, bem, então eu olhei e, como um dos homens tinha descido e dito: agora, o irmão Brana, quando está sob a unção, é um servo do senhor. Mas sua teologia não é boa, disse. Ele é profeta quando a unção está sobre ele. Mas disse, quando a unção está ausente dele, disse, sua teologia não é boa. Um homem que faria uma declaração como essa nem sequer sabe o que a palavra profeta significa. Um profeta significa um revelador divino da palavra. Estão vendo? E estes sinais são uma vindicação de que isso é o que é a verdade. Amém. Um paradoxo. 18/4/64. Por exemplo, se eu tivesse jurisdição sobre vocês, como Deus tinha sobre tudo, e dissesse: bem, vou lhe dizer uma coisa. Qualquer que olhar para aquela luz vai morrer. Como se pegasse na árvore e de repente este irmão sentado aqui, este, olhasse para isso. Sinto muito por ele. Eu não quero que ele morra. E então mandarias o Terry aqui para isso, não estaria certo. Não. Ora, mando meu próprio filho fazê-lo, isso não estaria certo. Só há uma maneira de eu poder ser justo, que é tomar o lugar dele. E Deus não poderia tomar o lugar de um homem, de um humano, sendo que ele é espírito. Assim, Deus criou uma célula de sangue, que era o seu próprio filho, Jesus Cristo. E Deus entrou e viveu ali dentro, e viveu, identificou-se em Cristo. Aquele foi Deus, Emmanuel. Jesus disse: eu e meu Pai somos um. Meu Pai habita em mim. Está vendo? Deus em Cristo, reconciliando o mundo. Jesus foi o corpo, o tabernáculo. Deus foi o Espírito que viveu nele. Para isso, irmãos, Deus enviou o seu profeta. Cadê a da manhã? Cadê a de hoje? Sábado? Cadê? Está colado. A ele ouvi. Para que gastar tanta folha? Vai do lado assim, ó. Igual sempre fez. A ele ouvi. Não. Mudei de ideia. Faz assim mesmo, porque eu vou grampear. Tudo bem? Coloca mais por trás, não.
Não, mas também se colocar no espiral, né, não tem problema. Pode colocar por trás mesmo. Aí ele ouvi de hoje, 30/9/56. Não há uma coisa restando, como vejo na palavra profética, uma coisa restando, ou uma coisa impedindo a vinda do Senhor Jesus Cristo nesta exata hora. Uma coisa restando na Bíblia, tudo foi cumprido. Esperando pela vinda do Senhor Jesus. E como devemos proceder esta tarde? Devemos falar e agir hoje como se esta fosse a última hora que teremos. E quem sabe se não pode ser? Pode ser para alguns de nós e pode ser para todos nós. Mas vamos agir como se fosse nossa última hora. Vamos orar como nunca antes. E vamos ser uma bênção para os outros. E tentar fazer tudo o que pudermos. Pois, lembre-se, este é o último tempo em que somos mortais. A partir disso, a partir do momento em que deixamos este mundo, nós entramos em outro mundo e nunca mais teremos oportunidade de ganhar uma alma naquele mundo. Tudo que vai ser ganho, será ganho agora mesmo. E se essa pode ser nossa última hora, então o que devemos fazer nesta hora? Vamos ganhar almas para Jesus. Vamos dizer graças a Deus por esses parágrafos. Palmas para Jesus. Aleluia, graças a Deus. Tudo que vai ser ganho, será ganho agora mesmo. E se essa pode ser nossa última hora, isso aqui ó, foi em 56. Faltava 9 anos para Deus levar ele. E se você olhasse, olha, Deus ia descer lá no monte pôr do sol, dar a revelação do selo, a explosão, os 7 anjos iam descer, formando o rosto de Jesus, a ciência ia fotografar. Depois daquelas 2 explosões no dia seguinte, né? 2 dias depois, 3, 2 explosões, e as pedras, eu já vi a pedra, ela é 3 pontas, 1, 2, 3. Todas as pedras ficaram daquele jeito, 3 pontas. Dando um sinal para o mundo que os 3 são 1. Meu Deus, eu vi uma pedrinha, as pedras, eles colocam de cima. Tem uma foto da pedra aí? Só um profeta de Deus. Ou que o mundo está perdendo, meu Deus, de não conhecer esta mensagem. Sair do engano. Graças a Deus que Deus nos tirou com a sua mão forte. Graças a Deus pela palavra revelada.

admoestar as pessoas, já não temos interesse de falar ao vizinho, aos amigos, ao leiteiro, ao jovem que nos vende jornal, ousa quem quer que seja. Porém, a coisa é atrair alguém ao Senhor Jesus, e que estamos muito pálidos, rejeitando caminhar na luz, o que é privilégio nosso. Estamos rejeitando crer na ajuda de Deus por meio da cura divina. O profeta diz: tem alguém doente? Diga: há um Deus que cura as enfermidades. Graças a Deus por Deus ter nos visitado. Você está feliz com isso? Vamos ver uma pergunta.

Ah, sim, olha aqui, ó. A cidade de Mogi Guaçu declarou lockdown, tá certo? Entre os dias 2, terça-feira próxima, até ao dia 9. Quer dizer, então estão todos proibidos de sair de casa o dia todo. Tem que ficar dentro de casa. Então nós não vamos ter a ceia. Então, essa semana, enquanto não dá o rapto, vai ser assim. Enquanto não passa, isso não vai passar. É cumprimento, né? Enquanto não dá o rapto, vai ser assim mesmo. Mas graças a Deus nós estamos alegres, que tem uma coisa boa na frente aí, irmão. Lockdown dos crentes. Não vai ver um crente na rua mais. Está tudo nos ares. Foi para os ares. Para as bodas do Cordeiro. Aleluia. Não vai ver um crente mais na rua. Para onde foram os crentes? Lockdown para os crentes. Não vê um crente mais. Onde está? Bem entendido. A noiva, né? Os crentes que eu falo é a noiva de Jesus. Graças a Deus. Então vamos, terça também, não vamos ter então. Nem quinta. Tudo bem? Vamos deixar aí. Vamos assim, como Deus vai dirigir, porque é tudo incerto. Não sabemos. Inclusive, eu não sei como está aqui, parece que não me fala nada, irmão Ala, mas me parece que pode andar só até às nove da noite, não pode sair depois das nove. E também, vamos fazer assim, ó, não falar para cumprimentar. Eu não sei, não vamos cumprimentar aqui não, porque todo mundo cumprimenta lá embaixo. Vamos obedecer. Tudo bem? Não vamos falar, não sei. Vamos ver aqui. Depois não tá, fala que não, já está. É sem graça, né?

Não vão falar, pelo menos não falar. Se você vai fazer, tudo bem. Mas não fala, não, não fala, tudo bem? Amém? Glória a Jesus. Bom dia com Jesus, pastor Cleomar. Gostaria que o senhor me esclarecesse sobre uma coisa. Existe um mercado que eu sempre compro e todo ano ele dá alguns brindes. Oi. Se ele está dando, na verdade, ele não está dando, ele está te cativando, porque você deu muito lucro para ele. Você apenas está recebendo um brindezinho que você mesmo pagou. É seu aqui lá. Ele não está te dando nada. Você que deu para ele uma fortuna. O ano inteiro. Não é? Você que deu para ele? Deu casa para ele, deu carro, deu lucro, deu viagem para ele, viajar no final do ano, e ele te dá um copinho lá. Que ele é seu. Se ele te desse um carro, já você vai dizer, isso aqui é meu, não é dele não. Tá certo? Não tá certo? É a mesma coisa, eu encontrei um irmão que não queria aposentar, porque não queria nada de governo. Inclusive um parente meu, já saudosa memória, trabalhou a vida inteira. Como os irmãos são simples, né? Não quero nada de governo. Ah, para convencer ele que aquele dinheiro é dele, ele ainda deu muito mais que não dá conta de receber na aposentadoria dele. Deu trabalho. Ele ficou uns 10 anos sem aposentar. Até que ele entendeu. Mas passou uns dias, ele partiu. Oh, Deus, o senhor só pode ser eleito mesmo. Deus ama essas coisinhas. Deus é detalhista. Você vê o Velho Testamento, como fazer a franja dos vestidos, como fazer coisinhas. Coisinhas. Se vai lenhar com machado, se o machado não está bem encabado. Essas coisinhas. É o nosso Deus. Cuidado com seus filhos. Louvado seja o nome de Jesus. Estou muito feliz. Nós vamos meditar nas eras. Nas eras da igreja. Eu queria que a Sara, irmão Ilha, viesse aqui à frente. Há coisas que me vêm. E às vezes eu vou para esquecer e o Espírito me lembra. Ontem nós ouvimos uma fita profunda. Eu vi uma profundidade tão grande. Quantos ouviram ontem? Ninguém ouviu? Alguns. Tão grande. Escuta ela sobre a semente de Deus que não comete pecado. E um muito especial mesmo. Vocês vêm aqui, por favor. Eu quero ungir vocês.

0: Amém. Que Deus conserve Moília Porto. Ele é um filho para mim, uma bênção. Tão atencioso. Eu lembro da oração, ó Deus. Deus dá coisa boa. Você deve orar pelos seus filhos. Deus dá um casamento bom para eles. Dá uma esposa boa, marido bom. E Deus responde. Hoje está fazendo 17 anos, primeira vez que eu pisei aqui. Como passa rápido. 17 anos. Eu nunca pensei que ia fui consagrado em 2000 para ir para o Nordeste, Natal, Recife, Pernambuco, 3 estados. Fiquei poucos dias lá e voltei. Voltei dizendo assim: Senhor, deixa eu ser cooperador dos diáconos o resto dos meus dias, como era em Goiânia. Voltei com isso no coração. Fui até o escritório, o pastor disse: não, tem jeito mais não. Tem jeito de tirar isso não, velho. Não tem jeito de tirar isso não. Fiquei lá. Mandaram eu para tanto lugar. 3 anos de sofrimento. Vai! Ficar lá uns dias. Queria que eu assumisse a igreja de Minasul. Fui lá. Mas há algo dentro do meu coração. Se eu dou graças a Deus por orar, nunca ver. Às vezes coisas boas, mas orar e Deus fala, não. Que às vezes eu já vi gente falando, não, isso é bom demais, não precisa nem de orar. Não precisa, irmão. Não é tudo que é bom que é de Deus. Coisas boas, igrejas abençoadas, dentro do estado de Goiás. Eu não precisava nem deixar a polícia. Coisa que eu amava. Foi para outro lugar, nada. Fui para o Pará, peguei uma licença lá e fui. Fiquei lá 4 meses. Voltei e falei, não. Aí, por último, um pastor chegou, o pastor Joaquim Gonçalves desanimou de você. Você nunca mais vai para lugar nenhum. Eu falei, graças a Deus, é isso que eu quero. Mas aquilo dentro de mim, se eu não tenho medo, graças a Deus, é bom que eu... Mas aí eu comecei a orar para o Senhor, se eu tenho alguma coisa, o Senhor me elegeu antes do mundo existir para esse ofício. Comecei em janeiro de 2003. Orei o ano inteiro, das 2 às 4 da manhã. Orando, clamando. Depois eu deitava, acordava às 6 horas e ia para o quartel. Nesse período orava, meditava, lia. E passou um ano. se o Senhor me viu e trabalhando, se o Senhor me elegeu, quando foi em novembro, por volta de novembro, estava descendo uma avenida com uma viatura chamada Alameda dos Botafogo. Desceu aquela sobrenatural, unção, e disse: eu já tenho um lugar para você, você vai para um lugar. Ah, mas eu agradeci a Deus, falei para todo mundo: Deus vai mandar eu para um lugar. E como, olha como acontece, quando foi em fevereiro, janeiro, o pastor Joaquim mandou eu para Limeira. E eu vim em fevereiro para Limeira, essas regiões aí, onde está o pastor Moisés hoje. E aquilo fechou meu coração. Eu falei: não é possível, gente. Mas o senhor falou que tinha um lugar. E algo soou dentro do meu coração. Deus prometeu Isaac para Abraão. Mas nesse intervalo veio Ismael. Eu falei: não, esse não é o lugar. Isso no dia 27 de fevereiro. Se eu fosse contar tudo. Mas Deus me mostrou uma coisa. Eu dentro de um avião, o pastor Joaquim Gonçalves assim do lado, no dia 27, do dia 26 para o dia 27 de fevereiro, eu acordei para orar no dia 27 de fevereiro, aqui em Rio Claro, voltando de madrugada já, voltando para Goiás. E vi aquilo, fui no escritório e falei: pastor, não vou para aquele lugar. Não é meu lugar. Mas, irmão, você quer o quê? Eu quero estar no lugar que Deus me viu. Mal de trabalho, coitado. De repente, nem sabia que existia Campinas. Mas lá no hotel eu ficava perguntando: qual é a cidade próxima aqui, hein? É Campinas, é uma cidade grande. Fiquei pensando. Tudo bem. Voltei à noite, tarde da noite, ele me fez o convite. Ele me contou uma história e eu disse: o senhor quer que eu vou junto? Oh, vamos então. E uma história comprida. E na madrugada eu acordei do dia 28. E algo ressoou dentro da minha alma e disse: pede um sinal. Senhor, você está indo para o lugar que eu te elegi. E eu orava assim: Senhor, eu quero ir para um lugar que não tenha nada próprio, que tenha apenas um começo, um povo. E eu quero ver o Senhor me abençoar e dar as coisas para nós. Não quero o próprio. E Deus diz: eu estou te levando para esse lugar. E aqui eu estou nesse lugar. Dezessete anos passaram. Mas eu pensei assim: mas eu sei que é o lugar, mas o humano é incrédulo, né? Falei: não, mas eu vou ficar só 2 anos. Já está bom demais. Fui lá, peguei uma licença. 2 anos eu podia voltar de novo. Mas Deus veio e disse: queima essa ponte, derruba isso, põe fogo e eu te abençoarei. Oh Deus, tem misericórdia. Deus, vou te dar local. Eu pus no meu coração. Antes de eu queimar a ponte, Deus já deu o primeiro lugar assim. Agora eu vou queimar de vez e pôr fogo. E Deus foi abençoando. Graças a Deus. Hoje eu vejo Isaac casado. Sadraque. A Sara. Oh Deus, obrigado. O Senhor não tem dinheiro que paga isso. Será que se eu tivesse lá... Oh Deus, como o Senhor é bom. Lutas, dificuldades, mas a bênção é maior. O milagre é maior. E essa madrugada, Deus veio no meu coração, faz 17 anos, que eu te visitei. Te visitei e você está aí, arrastando, gemendo, mas estamos aqui. Pode ser o rapto ainda hoje, não sei, eu só sei que até aqui é Ebenezer. E gostaria de ver algumas que eu dediquei. Vem cá, Mateus. Vem cá, Pedro. Quando eu cheguei aqui, a irmã de Vanê disse, dedica meu filho. Ele é um cavalão já. Mas ela era muito cristã. Sempre admirei. Dedica meu filho. Dedica o Pedro. Vem cá, Pedro. Dedica o Pedro, mas eu tenho que batizar já, irmã. Não, dedica primeiro. Dedicou. Você lembra disso? Quantos anos você tem hoje?
1: 27.
0: Você está com 10 anos. Da idade do Isaac. 10 anos. A Sara estava com 8. O Sadraco com 6. É. Isso. E casado hoje, irmão Mateus. A filha. Linda filhinha. O Pedro. Cadê ele, gente? Cadê ele, o Pedro? Você que está com medo de vir aqui? E o Pedro, quantos anos você tem hoje, Pedro? 21. 21. Então você está com 4 anos. Você era feio. Magrelo. Só esqueletozinho, tadinho. Eu achei que você nem ia escapar. Olha que homão bonito, rapaz. Está querendo casar, né? Tá querendo casar? Tá namorando?
2: Sim, senhor.
0: Com quem que você tá namorando? Da onde é?
2: De Goiânia.
0: Fala o nome dela, rapaz.
2: Irmã Ana Caroline.
0: Quem que ela é?
2: Sobrinha do pastor.
0: Coisa boa, ela é uma cristã. Graças a Deus. Ela é uma cristã. Às vezes, eu sempre admirei aquela menina. Mas às vezes eu vi a ponta do cabelo dela cortada. Falei, por que que ela faz isso? Ela falou, não é ela. Alguém me disse. E quando ela dorme, alguém vai lá e faz como fez com Sansão. Mas hoje não faz mais. Acho que ela enrola, esconde, não sei. Tranca a porta. Parabéns, irmão Pedro.
1: Graças a Deus.
0: Dediquei vocês. Oh, peguei nos braços. Não, peguei nos braços, não. Você já estava grande. Quem mais que foi dedicado aqui só no comecinho de 2004? Põe aí a fotografia, se tem. Olá, quem é? Felipe, vem cá, Felipe. Ah, Felipe. Felipe. Felipe Silva. Olá, o tamanzinho. Que coisa, hein? Oh, meu Deus. É a velha igrejinha. Olha lá. Vem aqui. Vem aqui. Ah, por que vocês sentaram? Vem aqui, vocês não estão querendo ficar perto de mim? Olha lá o tamanho. Vem cá. Olha o tamanhozinho que você era. Fala aí. Olha o tamanhozinho. Quem mais? Canta um corinho aí. Você cantava quando era criança.
1: Ai, meu Deus.
0: Cadê o... Ai, ô, Tiago. Ô, irmão Tiago, você tá aí. Qual que é? Qual, irmão Tiago? Um ano e três meses. Um ano e três meses. Ela cantava. Foi na cruz. Canta aí.

Amém. Palmas para Jesus, né? Muito bom. Para mim está sendo um presente. Deus abençoe. E nós vamos ler a Bíblia. Estava com 33 anos quando eu vim para cá. Comecei a pregar com uns 20 anos. E aqui estamos pela graça. Nós vamos ler Apocalipse primeiro. Nós vamos meditar nas eras. Começando na a revelação de Jesus Cristo. Ele lê todo o capítulo. Capítulo 1, o título e assunto do livro, revelação de Jesus Cristo, a qual Deus lhe deu para mostrar a seus servos as coisas que brevemente deve acontecer, e pelo seu anjo as enviou. E as notificou a João, seu servo, o qual testificou da palavra de Deus e do testemunho de Jesus Cristo e de tudo que tem visto. Bem-aventurado aquele que lê e os que ouvem as palavras desta profecia e guarda as coisas que nela estão escritas, porque o tempo está próximo. João, as sete igrejas que estão na Ásia, graça e paz seja convosco, da parte daquele que é, e que era, e que há de vir, e da dos sete espíritos que estão diante do seu trono, e da parte de Jesus Cristo, que é a fiel testemunha, o primogênito dos mortos e o príncipe dos reis da terra, aquele que nos ama e em seu sangue nos lavou dos nossos pecados e nos fez reis e sacerdotes para Deus e seu Pai. A ele glória e poder para todos sempre. Amém. E eis que venho com as nuvens, e todo olho verá, até os mesmos que o traspassaram, e todas as tribos da terra se lamentarão sobre ele. Sim, amém. Eu sou o Alfa e o Ômega, o princípio e o fim, diz o Senhor, que é, e que era, e que há de vir, o Todo-Poderoso. E eu, João, que também sou vosso irmão e companheiro na aflição e no reino e paciência de Jesus Cristo, estava na ilha chamada Pátimos por causa da palavra de Deus e pelo testemunho de Jesus Cristo. E eu fui arrebatado em espírito no dia do Senhor e ouvi detrás de mim uma grande voz como de trombeta, que dizia: o que vês, escreve-o num livro e envia-o às sete igrejas que estão na Ásia, a Éfeso, e a Esmirna, e a Pérgamo, e a Tiatira, e a Sardo, e a Filadélfia, e a Laodiceia. E virei-me para ver quem falava comigo, e virando-me, vi sete castiçais de ouro.
e no meio dos sete castiçais um semelhante ao filho do homem, vestido até aos pés de um vestido comprido e cingido pelos peitos com um cinto de ouro. E na sua cabeça e cabelos eram brancos como a lã branca, como a neve, e os seus olhos como chama de fogo, e os seus pés semelhante ao latão reluzente, como se estivesse sido refinado numa fornalha, e a sua voz como a voz de muitas águas. E ele tinha na sua destra sete estrelas, e da sua boca saía uma aguda espada de dois fios, e o seu rosto era como o sol, quando na sua força resplandece. E eu, quando vi, caí a seus pés como morto, e ele pôs sobre mim a sua destra, dizendo-me: não temas, eu sou o primeiro e o último, e o que vivo e fui morto, mas eis aqui estou vivo para todo sempre, amém. E tenho a chave da morte do inferno. Escreve as coisas que tem visto, e as que são, e as que depois destas hão de acontecer. O mistério das sete estrelas que viste na minha destra, e dos sete castiçais de ouro. As sete estrelas são os anjos das sete igrejas, e os sete castiçais que viste são as sete igrejas. Senhor, o Senhor tem enviado o teu Espírito, ó Pai. O Senhor é um cordeiro com sete olhos, sete espíritos, e o sétimo Espírito do Senhor tem manifestado nesta última era, cumprindo a palavra do Senhor para a semente de Abraão. Ó Deus, quão felizes estamos, ó Pai. Vivifique nossas almas a tua palavra. Humildemente te pedimos, com perdão dos nossos pecados, em nome do Senhor Jesus Cristo. Amém, Senhor. Assentai-vos.

Em glória, Jesus. Deus abençoe as irmãs. Nós vamos ver um pouquinho do início aqui. Podia pegar a mensagem aí, por favor, em cima da mesa. Um homem correndo da presença do Senhor. Aqui na primeira página, o irmão William Marlo Brana, pregou uma série de sermões do dia 4 a 11 de dezembro de 1960. Do dia 4 ao dia 11. Para receber inspiração, para... É outra. É um azul. É o mesmo tema. Para receber inspiração, para a mensagem que ele escreveu neste livro. Então, pessoalmente, ele editou este livro. Muitas vezes, durante 5 anos, antes que fosse distribuído, no dia 4 de dezembro de 1965.

Como Deus cuida das suas coisas. Se deixasse para um mês depois, Deus já teria levado ele e ele não teria distribuído. Faltando 14 dias para ele sofrer o acidente. E esta tradução ao português foi publicada em 2004 e é distribuída por Gravações A Voz de Deus. Então, ele pregou do dia 4 ao dia 11 sermões e ele recebeu inspiração para escrever. Para escrever. A introdução aqui, embora este volume se ocupe com várias doutrinas e maiores, tais como a divindade, batismo nas águas e etc., encontradas em Apocalipse, capítulo 1, há três, que tema principal é a exposição de um estudo detalhado das sete eras da igreja. E se necessário, a fim de estudar e compreender o resto do Apocalipse. Pois das eras vêm os selos, e dos selos vêm as trombetas, e as trombetas vêm as taças. Como a primeira exposição de fogos de artifício, as eras da igreja surgem com uma poderosa iluminação inicial, sem a qual não poderia haver luz posterior. Mas uma vez que o brilho das sete eras da igreja é dado por revelação divina, segue a luz sobre luz, até que o conjunto do Apocalipse se abra inteiramente diante de nossos olhos, maravilhados, e nós, edificados e purificado por seu Espírito, somos preparados para a sua gloriosa aparição. Oh, meu Deus, a saber, nosso Senhor e Salvador, o único Deus verdadeiro, Jesus Cristo. Vamos dizer, o único Deus verdadeiro, Jesus Cristo. Mas essa é a grande revelação. Às vezes você pode dizer, é tão simples, mas o mundo está prostrado no paganismo, na doutrina de três pessoas distintas, batizando nos títulos. O mundo inteiro, somente a noiva, por causa da mensagem de Elohim, nos deu toda a revelação. Esta composição é apresentada na primeira pessoa, porquanto é uma mensagem
de meu coração para o coração das pessoas. O irmão Branco que escreveu essa introdução. Do coração do profeta para o coração das pessoas. Esforços minuciosos foram feitos para colocar em letra maiúscula todos os nomes e títulos, substantivos e pronomes e etc. que se refere à doutrina. Isso é bom de saber disso. Todo esforços minuciosos foram feitos para colocar em letra maiúscula todos os nomes e títulos, substantivos e pronomes e etc. que se refere à divindade e também às palavras Bíblia, Escritura e a palavra, porquanto consideramos isto singularmente apropriado em si falando da majestade e pessoa de Deus e da sua santa palavra. Eu rogo a bênção de Deus sobre cada leitor e que a iluminação dada pelo Espírito de Deus possa ser a porção especial de cada um. O profeta amou os livros. Ele sempre dizia das fitas e mandava colocar impressos nos livros. Engraçado que quando Deus desceu lá no Apocalipse 10, para descer ele desceu com um livrinho trazido do céu. Livrinho, você está com o livrinho trazido do céu? Onde você arrumou esse livrinho? Foi trazido do céu. Essa mensagem, ela foi trazida do céu. O livrinho em Apocalipse 5 estava fechado. Fechado. Livrinho. Chega no Apocalipse 10, ele foi aberto. Aberto pelo Cordeiro. O livro selado com 7 selos. Somente o Cordeiro é digno de abri-lo. Aqui no Apocalipse 5 ele está selado. Ninguém sabia. Ninguém sabia de nada. Deus veio e revelou tudo. Hoje nós sabemos batizar em nome do Senhor Jesus Cristo. Isso é revelação de selo, irmão. Amém. Graças a Deus. A unidade de Deus, o Senhor Jesus Cristo, o único Deus verdadeiro, é revelação de selo, irmão. Isso é por causa do livrinho aberto. Ter o que temos, isso é a revelação dos selos. E o profeta, depois que ele leu, escreveu esse livro durante 5 anos.
Ele falou para o irmão Livale, doutor, gramaticar. Como nós ouvimos sexta-feira aqui na fita. No parágrafo 25, e então as sete eras da igreja foram terminadas. Ele está dizendo que já foram terminadas. 17 de fevereiro de 65. Lá em fevereiro, ele foi distribuído no dia 4 de dezembro. E então as sete eras da igreja foram terminadas, está certo, irmão Vale? Impressas agora. E sei que você vai querer consegui-las, porque respondem uma porção de dúvidas que vocês têm tido no coração. E então, depois disso, bem, vamos procurar abrir os sete selos. Vamos procurar abrir os sete selos.

Você sabe, no livro, quando ele falou abrir, já tinha sido aberto em 63, aqui ele está em 65. Ele queria falar assim, pôr no livro, como ele diz aqui na frente. Aqui, ó. Vamos abrir os sete selos. Selos, você sabe, no livro, para que cada um possa ler de forma que queira. Irmão Branco sempre pregava a mensagem, ele mandava por impressos. Na época dele eu já colocava impressos. Porque quando você ler, você tem um aproveitamento imenso. Não tem? Quando você vê os selos, passa a fita dos selos, nós somos abençoados, aprendemos. Você vai acompanhando no livro, acompanhando certinho. Mas quando você pega sozinho e para ali, fica, medita, então aquilo vai descendo para a sua alma. Irmão Brana amou isso. Então ele mandava deixar nas fitas e no livro. Como as sete eras, os sete selos e outras tantas mensagens. Lá na brecha ele fala assim, temos isto em fita e em livros. Graças a Deus. Nós temos em fitas e em livros. E nós estamos aqui com o livro, que é a fita. É a mesma coisa, o livro e a fita. E ele diz, não diga nada fora dessa fita. Porque não sou eu que digo. É ele que diz, abrindo no céu para a noiva de Jesus. Descido do céu, revelado para o profeta. Deus mostrou para ele. E ele mostrou para a sua noiva. Oh, que privilégio, gente. Para que cada um possa ler de forma que queira. É tão bom, né? Você pega uma mensagem. Eu gosto de ouvir as fitas. Mas você pega uma mensagem. Mas eu não. Todo dia eu leio, eu gosto de ler. Eu ouvi o meu irmão Billy Paul falando também, eu quero ler hoje. Você viu naquele vídeo que passou aí? É bom demais, quem não gosta de ler? Quem gosta de ler aí? Todo mundo gosta, não gosta? A bem-aventurança está bem-aventurado aqueles que ouvem e lê as palavras desta profecia. O profeta mostra aqui que era bem-aventurança, tanto ler como ouvir, é bem-aventurado. Então, primeiro, tiramos isto direto da fita, da maneira que foi

vocês entenderiam, eu dissesse, agora, a semente da serpente, veja, bem, agora, o leitor deste livro, se tivesse isso, iria querer saber o que é a semente da serpente. Então, na fita, ele fala, você sabe, e a semente da serpente? E, às vezes, entrar no outro assunto. Então, aí a pessoa ia ler, e fala assim, mas a semente da serpente, ele queria saber. Então, quando ele falava da semente da serpente, então ele concluía o assunto no livro da semente da serpente. Não é isso? Para a pessoa saber, Mombrana foi Deus através dele, foi detalhista como no Velho Testamento. Para deixar bem esclarecido. Eu creio que vai ficar nessa introdução aqui, viu? Que está boa demais, eu estou aprendendo demais. E você também. O que é a semente da serpente? Está vendo? E não saberia se acontecesse de chegar num lugar tal como Priscitom, é uma cidade, não sei de onde é, ou algum lugar assim, e eles achariam que não somos pessoas inteligentes. Mombrana preocupou. Por isso que ele mandou gramatizar. Já pensou, meus its, ites, meu caipira no livro aí. Então, vai para todos os lugares, para o mundo inteiro, pessoas inteligentes vão ler. Vai falar assim, eles não sabem de nada. Ei. Mas ele teve esse cuidado. Por isso consegui que o irmão Vale me ajudasse um pouco com isto e mantivesse a linha do mesmo pensamento e proporcionasse gramática. E tenho certeza que minha gramática eles seria um mistério para eles. Com certeza, sim, que o irmão Valles é muito bom nisso. Assim que ele é como um... E então, nisso acho que o nosso precioso irmão deve ter conseguido um pouco de inspiração extra, de alguma forma, e disse que ele escrever, que iria escrever... uns dois livros por conta própria, como tirado deles. E assim ele escreveu um chamado, creio, o profeta do século XX, nós já lemos aqui com a igreja, você tem. E outra, a igreja de Laodiceia, creio, ou algo assim. Então ele gramatizou e escreveu esse livro, O Profeta do Século XX, você não tem ele em casa? Foi escrito pelo irmão Nivali, doutor Nivali. Nós vamos ficar de pé. Nós ficou só com a introdução, viu? Mas foi boa demais, graças a Deus. E nós vamos ver domingo que vem, se quiser trazer para nós desfrutar juntos a sua... as eras aí também. Vamos dar glória a Deus por ter esta grandeza. Essa grandeza eterna. Que ninguém do mundo tem. Deus nos deu por sua graça e bondade. Se hoje nós batizamos no nome do Senhor Jesus Cristo... é por causa dessa revelação. Se hoje tomamos a ceia, por causa dessa revelação. Se hoje somos uma noiva, é por causa desta revelação. Se hoje estamos preparados para ir subir no rápido, é por causa desta revelação. Se estamos aguardando a vinda de Jesus, é por causa desta revelação. Ora vem, Senhor Jesus, dá glória a Deus e aleluia.

Graças a Deus. Graças a Deus, fomos abençoados em mais uma escola dominical. Senhor, continue mantendo a tua unção sobre nosso pastor, abençoando sua família, este ministério. Amém, Jesus. Graças a Deus. 15 para as 3 da tarde, companheirismo, 17 horas, a voz do profeta e o culto abençoado da noite. Faz assim pro seu irmão, ó. Deus abençoe. Deus abençoe. Está encerrado o culto. Amém. Amém. Deus abençoe.

Vamos ler a Bíblia. Hebreus, capítulo 4, verso 14 em diante. Visto que temos um grande sumo sacerdote, Jesus, Filho de Deus, que penetrou nos céus, retenhamos firmemente a nossa confissão, porque não temos um sumo sacerdote que não possa compadecer-se das nossas fraquezas, porém um que, como nós, em tudo foi tentado, mas sem pecado. Cheguemos, pois, com confiança ao trono da graça, para que possamos alcançar misericórdia e achar graça, a fim de sermos ajudados em tempo oportuno. Nós agradecemos ao Senhor sempre, sempre, porque isso é uma oportunidade que nem todos gozam nessa terra. E nós

estamos aqui pela graça diante do trono da intercessão, em nome de Jesus Cristo, com perdão dos nossos pecados e gratidão pela cura divina, nós estamos aqui. Amém. Assentai-vos. Porque sabemos que toda a criação geme e está juntamente com dores de parto até agora. E não só ela, mas nós mesmos, que somos as primícias do Espírito, também gememos em nós mesmos, esperando a adoção, a saber, a redenção do nosso corpo. Porque em esperança fomos salvos. Ora, a esperança que se vê não é esperança, porque o que alguém vê, como esperará? Mas esperamos o que não vemos, com paciência o esperamos. E neste mesmo capítulo 8, aos Romanos, ele diz que o Espírito Santo intercede por nós com gemidos inexprimíveis, porque não sabemos como havemos de pedir. O irmão Brana diz, na mensagem O Tempo da Unidade e o Sinal: observe a natureza. Sabemos que ela é uma Bíblia, não? Observe a natureza. Essa Bíblia está aberta diante do mundo todo. Não há quem possa anular isto. Muito embora, embora sendo ultrajada, agredida a natureza, mas ela continua sendo uma Bíblia. A natureza, se você simplesmente observar, ela é a mesma coisa. A natureza é o sinal do candelário de Deus, ou do calendário de Deus. A natureza é o sinal do calendário de Deus. Calendário de Deus. Às vezes a gente pode se pôr a pensar nesse calendário de Deus, porque nós somos regidos pelo calendário gregoriano, mas esse calendário de Deus é que rege todas as datas. Ele comanda todas as datas, inclusive a data exata, o momento exato da vinda do Senhor, da aparição do Senhor. Se tem uma coisa que nós devemos estar preparados, é para a vinda do Senhor, a aparição do Senhor. A aparição dele
nas nuvens. E nesse calendário, ele teve Moisés, Josué, Davi e assim por diante. No calendário dele, ele teve o dia exato dele nascer aqui na terra como homem. E graças a Deus que a sua igreja, a igreja de Jesus Cristo, se rege por esse calendário. Aleluia. Glória a Deus. Nós compreendemos isto da maneira mais simples possível. Não é complicado isso. Hoje você quer saber que dia que é do mês? São o quê? 23 de abril de 2018, no calendário nacional, mundial. Mas que dia é realmente no calendário de Deus? Esse que nós estamos vivendo. Irmão Brana fala, você quer ver a que dia estamos vivendo? Olhe no calendário de Deus. Olhe Israel. Olhe Israel. Ali está o calendário de Deus. Em 1948, tremulou a bandeira de Israel. Por quê? No monte de areia daquele. Mas no calendário de Deus, tem até o local, o dia e a hora em que aquela bandeira seria hasteada. Aleluia. No calendário de Deus, aquilo que está em São Mateus capítulo 24, verso 36, que ninguém sabe o dia nem a hora. Mas como foi nos dias de Noé, assim seria também ou será nos dias do Filho do Homem. Nos dias em que o Filho do Homem seria manifestado através de um ministério. Esse é o calendário de Deus. Olha para Sodoma, como foi nos dias de Sodoma, e veja no calendário de Deus. Assim também será na vinda do Senhor. Nós oramos que o Senhor é a força da nossa vida, que o Senhor nos livra dos males desses dias e nos guarda para a sua, a hora da sua aparição. Pois bem, você sabia disto? Desse calendário?
Nós sabemos. Jesus lhes disse para observar a natureza. E ela é um calendário. O mar estaria revolto, bem, e lá haveria coisas diferentes e terremotos em vários lugares. Olha o calendário. Guerra na nação. Sinais no céu. Sinais na terra. Em todos os lugares haveria sinais neste tempo que estaria por vir. Tempo que está por vir, calendário. Observem as nuvens. Isso é importante, porque nós estamos numa reunião, preparando para uma oração, um pequeno tempo de oração, de adoração. E isso fala de unidade. Antes que as nuvens possam trazer uma tempestade, você sabe como isto opera? Várias nuvens pequeninas se ajuntam e formam uma grande nuvem, uma unidade. Bem, é um pouquinho de vento soprando estas aqui, há um pouquinho de vento soprando estas outras pequeninas, então sopram todas elas juntas e formam um redemoinho. Vem, elas se unem antes que possam ter a tempestade. E elas se tornam um calendário para você, para o homem. Está vindo uma tempestade. Elas têm que fazê-lo. Agora observam. Observe a natureza. Como tem esse calendário de Deus. Observem que os patos e os gansos se unem antes de deixarem seu país. Vem, eles se unem. E está havendo uma unidade mundial. As mulheres estão pensando da mesma forma. Os homens estão pensando da mesma maneira. E assim estão iguais na política, na corrupção, no sodomismo. O mundo está na condição de Sodoma. E isso é um calendário para os filhos de Deus. Aqueles patos se unem. Você pode vê-los voando deste lago para aquela lagoa, ou desta lagoa para aquele lago, ou vice-versa, daqui para lá, todos eles se ajuntando. Ó, o calendário de Deus, todos eles se ajuntando. Eles estão se unindo, aprontando-se para a partida. Mas, todavia, enquanto eles se preparam, o mundo se prepara,
para ser queimado nessa unidade, para o fogo, a igreja noiva se une para o arrebatamento. Aleluia! Ela vai sair dessa lagoa. Aleluia! É isto, é a natureza. E Deus criou a natureza. E a natureza age através dos planos de Deus. Você fica conhecendo, você sabe, como os patos sabem. Nós tínhamos uma terra lá bem distante, à esquerda de São Miguel do Araguaia, 700 e tantos quilômetros à margem do rio Araguaia. E tínhamos um rancho, rancho de palha. E em frente a esse rancho tinha um jatubazeiro frondoso. E naquele jatubazeiro tinha aquele jaburu grande, ele é enorme, e eles fazendo ninho ali. Tiravam seus filhotes, e logo eles estavam voando também, e moravam ali. Mas de repente, eles se mudaram, estranho, não ficou nenhum lá. Naquela árvore, frondoso, uma árvore frondosa mesmo, tronco grosso, galhos. Eles tinham ali seus ninhos, vivendo uma vida de alegria. De repente eles voaram. Não voltaram mais. O que foi isso? O que aconteceu? Por que eles foram embora? Não passou uma semana. Deu um vento. E o jatubazeiro foi ao chão. Quem avisou para eles? Quem avisou para eles? Quem avisou para os passarinhos lá na Índia que faziam ninhos nas brechas das muralhas de pedra? Para eles saírem de lá, porque senão seriam esmagados. Quem ensinou o gado a ir lá para o meio do campo e se unirem? Porque logo veio um terremoto. Ah, um grande cientista, Richter, desse campo de astrologia, né, dos astros, astrologia não, astronomia. O governo, não sei se era de Jim Carter, estava investindo dinheiro, muito dinheiro, para fazer um laboratório, uma estação para prever os sismos, os terremotos. Ele criticou.
Ele falou, não, isso não adianta. Terremotos e tremores de terra, sismos, só pode ser observado através das aves e dos animais. Como é que eles conhecem? Por que que eles são uma bússola? Ah, mas você teve uma revelação que você não sabe explicar. Você não sabe explicar. Você está olhando no calendário de Deus. E tudo que você vê acontecendo, notícias e tudo, são informações de que a vinda do Senhor está próxima, está chegando. Portanto, você crê que orar é próprio do cristão. Andar em espírito de oração. Falar mais com Deus. Quem fala mais com Deus, fala menos com os homens. Isso é certo. Bem, isto é a natureza. E Deus criou a natureza. E a natureza age através dos planos de Deus. Ora, sim, se os pássaros, se os animais, se os astros agem de acordo com os planos de Deus, e sua igreja, e sua noiva, e sua esposa, oh, Jesus, isto é bom, é uma lei, não escrita de Deus, não está escrita. A natureza age de acordo com suas leis, os animais agem de acordo com suas leis. Os homens é quem chocam, viajam na contramão. Os animais obedecem seus instintos, justamente como estava falando em um funeral, da seiva que desce para a sepultura, lá embaixo na raiz da árvore, e permanece lá até a ressurreição na primavera. É uma lei de Deus. Não há nenhuma inteligência que possa fazer com que aquela seiva desça lá para baixo antes do tempo. Você não poderia fazer isso. Você não poderia drená-la. Você não poderia sugá-la para fora. Não há nenhuma outra maneira melhor de fazer isto do que Deus faz. É no seu calendário que ela desce, a seiva desce e vai para as raízes. É no seu calendário que você tem o dia e a hora de partir, como teve o dia e a hora de nascer. Há sim um X. Uma vez eu preguei, isso está gravado, que Deus
pegou um mapa daquela região da Palestina e marcou ali, no vale de Jaboque: aqui eu vou esperar o Jacó, o trapaceiro. E dali vai sair um príncipe com Deus. Ele marcou. E na hora certa ele chegou lá. Ele envia a seiva até a sepultura e aguarda. Como disse Jó: esconde-me na sepultura até que tua ira passe. Vem, você vem, ela vai lá para baixo, porque é a lei da natureza. Antes de congelar, antes de vir o inverno, ela desce. Veja agora as folhas começando a cair. Por quê? É uma lei da natureza. Ela é a bússola. Os patos se ajuntarão, todos eles, e reunirão um líder. Lá eles, de alguma maneira, saberão, ou não sei como eles fazem isto, mas eles sabem que determinado patinho é o líder. Nós sabemos quem é o nosso líder. O Espírito Santo nos fez saber que Elias está aqui, restaurando a nossa fé, trazendo a nossa fé para a fé apostólica. E aqueles pequenos companheiros, todos eles se juntam e se reúnem bem ao redor dele e se levantam para o ar. E se reúnem para orar. Agora, ele nunca havia saído daquela lagoa, mas ele irá diretamente para Louisiana ou para o Texas, onde ele possa ir a um arrozal. Que coisa fabulosa. Ela sabe para onde vai. Ela sabe que ela vai se unir sob esse líder e subir ao encontro do Senhor nos ares. Não perca esse voo. Esse é o voo principal. Não perca esse voo. Em nome de Jesus Cristo, venha orar. Aleluia. Creia nisso, que você foi. Ore como quem realmente sabe que você está cumprindo um calendário de Deus. Veio aquele filho, veio aquela filha, vieram aqueles filhos, e assim operou a vontade de Deus. Aleluia. Faça o que você veio fazer. Jesus. Jesus.
Jesus.

Você tem esse calendário na parede. Você tem esse calendário no seu coração. Se sabe, percebe que o fim tem chegado. A natureza está mostrando, ela está gemendo pela manifestação dos filhos. Ore, ore agora, fale com ele, agradeça. Agradeço de coração.

Há uma marca no calendário. Que ela diz: este é o dia da ressurreição, da ressurreição de todos que dormiram no Senhor. O calendário está dizendo: hoje é o dia que todos seremos transformados. No abrir e fechar de olhos, você marcou no seu calendário dia da ressurreição, dia da transformação. O dia se chama hoje, a hora é agora. Aleluia. Se você sentir levantar a sua voz, levante. Os obreiros, os diáconos, os cooperadores, os evangelistas.

Jesus. Senhor, compadeça dos adolescentes, das crianças, dos rapazes, das moças, de todos os adultos. Sinta compaixão no seu coração.

Glória a Deus. Ele marcou o dia do nascimento do nosso Salvador. Graça, graça, graça. Glorifique, adore. Busca espírito de oração. Temei a Deus e dá-lhe glória. Porque logo será vindo o seu dia. A natureza está proclamando todos os dias: Ele está vivo, Ele está vivo.

os pássaros estão proclamando a vida dele, os animais também, os rios. Toda a criação geme.

congregação está gemendo pelo dia de Cristo. A criação está cansada, gemendo pelo dia de Jesus. Isso está marcado por Deus. Deus sabe, Deus conhece seu calendário. Exatamente o dia que Jesus nasceu. Ele sabe exatamente o dia que ele aparecerá nas nuvens.

pedidos de oração estão diante do Senhor. As peças de roupa, o livro de oração. Lá no recanto, há dois tambores cheios de nomes. Nomes de famílias. Lá na capelinha. Aleluia. Santo é o nome de Jesus. A glória.

Graça, graça.

Dá glória a Deus. Glorifica o Senhor. O seu louvor é uma oração. O seu louvor é uma oração. É uma adoração.

nos lava e purifica de todo pecado. Ainda

Hallelujah. Vamos ficar de pé. E agora cante essa oração. Salmo 51.

0: glorifique a Jesus. Temei a Deus e dá-lhe glória. Temei a Deus e dá-lhe glória. Hoje é dia de salvação. É dia de perdão. É dia de cura. Aleluia. Jesus, Jesus, o Senhor é a força da nossa vida. O Senhor nos livre dos males dessa noite e nos guarde para a hora da sua aparição. Amém. Assentai-vos.
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Venha conhecer a mensagem do profeta de Deus para esta decadente geração, o Elias prometido na Bíblia Sagrada, Malaquias capítulo 4, versículo 5. Eis que vos envio o profeta Elias antes que venha o dia grande e terrível do Senhor. E Mateus 17, 11. Em verdade, Elias virá primeiro e restaurará todas as coisas.

Amém. Vamos ler a Bíblia. Aos Hebreus, capítulo 4, versículo 14, até o capítulo 5 e o verso 4. Jesus é sumo sacerdote. Visto que temos um grande sumo sacerdote, Jesus, Filho de Deus, que penetrou nos céus, retenhamos firmemente a nossa confissão, porque não temos um sumo sacerdote que não possa compadecer-se das nossas fraquezas, porém um que, como nós, em tudo foi tentado, mas sem pecado. Cheguemos, pois, com confiança ao trono da graça, para que possamos alcançar misericórdia e achar graça, a fim de sermos ajudados em tempo oportuno. Porque todo sumo sacerdote, tomado dentre os homens, é constituído a favor dos homens nas coisas concernentes a Deus, para que ofereça dons e sacrifícios pelos pecados, e possa compadecer-se ternamente dos ignorantes e errados, pois também ele mesmo está rodeado de fraqueza, e por esta causa deve ele, tanto pelo povo, como também por si mesmo, fazer oferta pelos pecados. E ninguém toma para si esta honra, senão o que é chamado por Deus como Arão. Senhor Jesus, humildemente, Pai, apresentamos a Ti, somos indignos pecadores, não somos dignos de orar, de pedir misericórdia, de falar o Teu nome, não temos nada de nós mesmos. Confiamos inteiramente na graça, na misericórdia, na soberania do Senhor. Venha, ó Deus, ungir a palavra no nosso coração, vivificar e dar-nos um momento especial de oração. Humildemente pedimos e agradecemos no nome santo do Senhor Jesus Cristo. Amém. Assentai-vos. E como nós estamos meditando nos cultos de oração, na mensagem, um julgamento, que a palavra é Deus, que no parágrafo 267 em diante,

Jesus é o mesmo ontem, hoje e eternamente. E ele está se identificando, como prometeu, muito mais poderíamos dizer, nestes últimos dias, como filho do homem, dando-se a conhecer entre seu povo. Filho do homem é um profeta. Como nós conhecemos o Senhor Jesus Cristo hoje, pelo ministério do Filho do Homem. Ninguém na terra conhece o Senhor Jesus Cristo, sabia? Só conhece pelo Filho do Homem. Isso é profundo, irmão. Porque isso fala de oração. Orar sabendo a quem você está orando. Só a noiva de Jesus que conhece pelo ministério do Filho do Homem. O mundo inteiro não conhece Deus, nem é batizado no nome dele. Ninguém na terra, o único povo da terra que conhece o Deus eterno, é o povo que receberam o Filho do Homem. Ninguém mais. Você pode dizer, mas tem muitos aí que creem em um só Deus. Mas eles não creem corretamente. Os unicistas não creem. Eles creem em um Deus errado, como um dedo, como um. Ninguém na terra. Nós somos unicistas? Não. Somos trinitarianos? Também não. Uai, se não é unicista, não é trinitariano, o que que é então? Somos cristão, cremos em um Deus Todo-Poderoso com ofícios. Agora, quem trouxe só o ministério do Filho do Homem? Para conhecer Deus correto, só pelo ministério do Filho do Homem, que é a sétima era da igreja. Que privilégio que temos. Qual é o nome do Deus Todo-Poderoso? Senhor Jesus Cristo. Os unicistas, eles ficam perdidos. E eles chegam a um ponto que eles é como um falcão. Ele voa alto, ele não enxerga mais nada. A águia não, ela vai alto e enxerga tudo. Esse é o eleito de Deus. Aí chega um ponto que não sabe. Sabe que é um Deus, mas não sabe como é que é. Ele se perde. O único povo é o povo que recebeu o ministério do Filho do Homem. É muita honra, porque você foi revelado. Quando perguntar, você é unicista? Não. Aí, é trinitariano? Quer dizer, trinitariano crê em três deuses. Paganismo. Unicista crê em um Deus como um dedo. Paganismo. Tudo é paganismo. O que que vocês são? Somos cristãos que temos um Deus com ofícios. Que é isso? Ofício, ele é ofício de pai. Ofício de filho, ofício de Espírito Santo, ofícios. Como Deus manifestou nesta era? Como filho do homem, eles nem sabem o que é isso. Se perde em tudo. O único povo é o povo eleito de Deus. Vocês são católicos? Católico apostólico, quer dizer, universal. Eles não, uns é romano e outros nem sabem o que é. Mas nós sabemos a nossa origem, de onde viemos, aonde estamos e para onde estamos indo. Esse é um povo de origem. Como filho do homem, dando-se a conhecer
entre seu povo, como Deus se deu a conhecer agora, nessa última era, como filho do homem, é o próprio Elohim. Eles nem sabem o que é isso. Elohim? Ah, mas você ora com gosto, viu? Você ora sabendo como orar. Como o filho do homem, dando-se a conhecer entre seu povo, na forma do seu povo. Está vendo? Não filho de Deus, não filho de Davi, mas filho do homem. O filho de Deus era no sobrenatural. Como Abraão, ele teve visões e ouviu coisas e viu luzes e assim por diante. Porém, pouco antes do filho prometido vir, Deus se revelou como homem em carne humana e leu os pensamentos que estavam no coração de Sara, no aposento atrás dele. Quantos dizem, sabe que isto é escritura? A congregação diz amém. Quem apareceu para Abraão? O próprio Deus com dois anjos, dando a conhecer. A que jeito que ele apareceu? Como um homem. E nessa última era, como Deus Elohim apareceu para nós, para dar a conhecer, como um homem, chamado Filho do Homem, que é o próprio Elohim, que é o último sinal de Deus para o mundo gentílico, que é revelando o segredo do coração. Quem vai ver isso? Só a noiva do Cordeiro. Ninguém mais. É muito grande, não é? Oh, Deus nos visitou nessa última era, abrindo tudo para nós. Quem vai crer nisso? Só o povo eleito de Deus. E ele disse, como aconteceu nos dias de Sodoma, eles leem essa escritura, eles nem sabem o que é isso. Eles só vê o sodomismo, mas não vê mais nada. Não vê Elohim falando com Abraão, só vê o sodomismo. Todo mundo pergunta assim, ó, como foi nos dias de Noé, como foi nos dias de Sodoma, assim será na vinda do Filho do Homem. Vindo, quando o Filho do Homem estiver se manifestando, não fala? Todo mundo chega aí para qualquer denominação. Tá no, aonde nós estamos vivendo? É sodomismo. É, todo mundo sabe. Mas e o Filho do Homem? Ah, Filho do Homem? Esse Filho do Homem é o próprio Deus. Mas ele disse que ia manifestar na terra. Aonde ele está manifestando? Não sei. Você fala assim, eu sei. Ele manifestou no seu profeta, que trouxe o absoluto para a noiva de Jesus a preparar para o rapto. É grande, não é grande? Você não fica feliz e ora com gratidão. Quando fala assim, filho do, como foi nos dias de Sodoma e Gomorra, você já sabe. Assim será na vinda do Filho do Homem. O que é o Filho do Homem? É Deus manifestando em um homem, como Deus manifestou em um homem para Abraão. E dois anjos. Dois anjos foram para Sodoma. Todo mundo sabe quem são os dois anjos, não sabe? Ora, o Hobbit e Billy Graham. Fala para eles assim, um mensageiro para Sodoma. Ora, o Hobbit e Billy Graham. Eles sabem. Mas a noiva também sabe do Filho do Homem. Pergunta qualquer denominacional. Eles sabem. Conhecem Billy Graham, conhecem Oral Roberts, mas a noiva também conhece o ministério do Filho do Homem. Agora, o sodomita conhece? Não. Mas a noiva conhece. Você é noiva de Jesus, então você conhece.
Eles conhecem? Conhecem. Mas nós conhecemos também o ministério, o último sinal para essa era? Conhecemos. Quantos conhecem? Todos conhecem. Se é semente eleita, Deus abriu. Se não é, naturalmente é sodomita. Porque não recebe, mas recebe Billy Graham e Oral Roberts e os reformadores e os teólogos e todo mundo. Mas a noiva recebe o último sinal antes do fim do mundo. Qual foi o último sinal que Abraão recebeu? O filho. Qual é o último sinal que a noiva recebe? É o sinal do mistério revelado dos corações. Esse é o último sinal. E antes de cair fogo na terra, a noiva é levada para o rapto. Por isso que nenhum eleito fica preocupado. Bomba atômica. Isso é para sodomita. Como fugir de bomba. Antes ela cair na terra, vai saltar do avião. Antes ela cair aqui embaixo, Deus leva a sua noiva. Pode descansar, está tudo na mão do Criador. Nós não temos essa preocupação. Se é só para o sodomita ficar preocupado, mas não a noiva. Como aconteceu nos dias de Sodoma, assim será na vinda do Filho de Deus, vindo quando o Filho do Homem estiver se manifestando. O Filho do Homem se manifestando nos dias de Deus, na era da igreja, ele foi expulso disso. Não o Filho de Deus na era da igreja. Ele foi expulso disso. Agora ele é Filho do Homem. Ele é Filho do Homem manifestando-se na palavra. Está se tornando carne entre nós. Esta mensagem vai se tornando a sua vida, porque ela é Filho do Homem. Ah, maravilhoso. E ele é expulso. Você sabia que ele é expulso? Expulso da onde? Vê se alguém aceita ele. Mas expulsar Jesus? Umas denominações, está todo mundo pregando Jesus. O Jesus deles. Mas o Jesus da Bíblia foi expulso. Foi ou não foi expulso? Expulso da era. Expulso da igreja. Qual é o povo que aceita? Só a noiva eleita. Mas quem é expulso? Jesus foi expulso nessa última era. Ele foi expulso como Jesus, o Criador? Não, como Filho do Homem. No ofício, na manifestação, ele foi expulso. Foi ou não expulso ou não foi expulso? Expulsaram. Expulsaram quem? Ele está fora da era, batendo na porta. Quem que eles expulsaram? Jesus nesta era. Mas Jesus nesta era é o quê? Qual o ministério dele nessa era? Filho do Homem. Ah, mas nós abraçamos. Oh, meu amigo, abra os olhos, tribunal. Antes que tome sua decisão, tome sua decisão e creia de todo o coração. Ele está justificado em escrever isto na Escritura. Ele está justificado no que ele diz. Eu posso provar isto. Eu sei que ele está certo. Deus prova isto. Ele não necessita que ninguém interprete, diga, isto é isso. E isso é isso, ele diz que ele fará isto, e ele o faz. E isso encerra o assunto, ele é seu próprio intérprete. Vocês creem nisso? Quantos são crentes, então? Ergam as mãos, digam, eu sou crente.
Tem vários tipos de crente. Eu sou crente na palavra de Deus. Mas pergunta aí, todo mundo é crente? Ah, eu sou crente na bola, eu sou crente na minha religião, eu sou crente, eu não sei em quem, eu creio em fulano. Eu sou crente da palavra eterna de Deus. Você vai evangelizar uma pessoa, você crê realmente na Bíblia? Fala para mim, você crê com a sua alma? Ele fala, eu creio, dou minha vida por isso. Eu vou provar que você não crê. Se eu provar aqui na Bíblia Sagrada, eu vou provar que você é incrédulo da Bíblia. Se você crer, você vai aceitar isso que eu vou te falar, porque é a Bíblia. Aí vai. Eu não creio nisso. Falei para você que você não crê? Você é crente da sua religião. Não fala que você é cristão, não. E não carrega essa Bíblia, não. Vai ficar lá só na sua religião. Lá. Mas nós somos crentes da eterna palavra de Deus. Sou crente. Quer dizer, eu creio. Só a noiva recebe isso. Mais ninguém na terra. Graças a Deus. Eu quero que cada crente aqui se ponha de pé. Veja, ó. Vocês creem nisso? A congregação diz amém. Quantos são crentes então? Erga as mãos e diga: eu sou crente. Eu quero que cada crente aqui se ponha de pé. Você é crente? Ponha de pé então. Incrédulos, permaneçam sentados. Não tem nenhum. A irmã não é incrédula, não é porque ela está com o menino, né? Mas mesmo assim dá para levantar, né, irmã? Permaneça sentados, incrédulos. Não tem nenhum incrédulo, não. Graças a Deus. Você está em casa, fica de pé. Você está nas igrejas, vamos ver as igrejas, está todo mundo de pé? Ou se tem algum incrédulo lá? Passa, vai passando, está todo mundo de pé. Ó. Vai passando, aí está todo mundo de pé. Todo mundo é crente, olha que maravilha. Não tem nenhum incrédulo no nosso meio. Louvado seja o nome de Jesus. Vamos dizer graças a Deus. Todo mundo está de pé. Olha lá, todo mundo está de pé. Vamos aplaudir a Jesus. Aleluia. Todo mundo é crente. Não mostrou o sul. Mostrou o sul? O sul, o povo é crente também. É frio, mas é crente. Olha lá, é crente, bem crente, viu? E crente como crente verdadeiro. Eu quero que cada crente aqui se ponha de pé. Incrédulos, permaneçam sentados. Crentes, ponha-se de pé. Neste tribunal, antes que ele entre em recesso, eu quero agradecer ao Senhor que este tribunal tenha tomado sua decisão. O júri chegou a este veredito que Jesus Cristo está identificado em colocar estas coisas em sua palavra. Quando isto é verdadeiramente interpretado à luz da palavra, isto é a verdade. Quantos de vocês no tribunal creem nisso? Levante a mão e diga: diante de Deus, eu creio que isto é a verdade. Faça isso de novo. Diante de Deus, eu creio que isto é a verdade. Levante a mão e diga: diante de Deus, eu creio que isto é a verdade.
Creio que isto é a verdade. Agora, quantos, enquanto vocês abaixem a mão, digam: eu sou um crente no que o irmão disse. Eu creio que isto é honesta verdade, é a palavra de Deus. Erga a mão. Muito bem. Eu sou, veja bem, vou repetir. Agora, quantos, enquanto vocês baixam a mão, digam. Baixou a mão todo mundo. Agora você diz: eu sou um crente no que o irmão disse. Diga: eu sou um crente no que o irmão disse. Eu creio que isto é a honesta verdade. É a palavra de Deus. Ergam a mão. Muito bem. Quem é o Senhor Jesus Cristo nessa era? Filho do homem, dando o último sinal, que foi expulso da igreja. Mas nós recebemos, é a verdade, como crente. Agora, eu quero que vocês estendam o braço para o outro lado da mesa e impõe as mãos sobre outro crente. Estenda a mão até o outro lado da mesa. Imponham na sobre outro crente. Nós somos crentes? O que ele disse? Estes sinais seguirão os que crerem. Nós somos crentes, não somos? Quantos vão vir ao altar? Eu queria que nós orasse com as mãos uns sobre os outros. Se você vai vir à frente, joelhar e você colocar a mão sobre alguém, para fazer isso que o profeta está mandando. Tribunal, vocês tomaram sua decisão? Digam amém. Amém. Ficamos ao lado da palavra. Amém. A congregação diz amém. Amém. Meu veredito foi alcançado. Está certo? Amém. Amém. De que a palavra de Deus é verdadeira. Amém. Amém. Marco 16 é verdadeiro. Amém. Amém. Então estes sinais seguirão aos que crerem. Amém. Eles terão de ser curados. Amém. Ele disse assim, não disse? Amém. Vamos orar crendo assim? Então você vai vir ao altar, você vai orar hoje com a mão sobre alguém. Como crente. Eu queria orar aqui com a mão sobre a Larissa. Todo mundo está orando. Como crente. Você pode vir aqui, filha? E você ora com a mão sobre alguém, obedeça o profeta. Mesmo que você não possa ajoelhar, mas você pode ficar sentado, às vezes é algum problema. Aí, ó, fica aqui, filhinha. Joelho aqui, fica. Assim, ó. Isso. Pode ficar assim, ó. Assim. Joelhado assim, ó. Ajoelhar, pode ficar assim. Ora como crente. Aleluia. Glória a Jesus. Nós somos crentes.
Marco 16, estes sinais seguirão os que creem. Em meu nome expulsarão demônios. No nome do Senhor Jesus Cristo. Enfermidade é demônio no estado físico. Mas nós cremos na promessa de Deus. Nós cremos na palavra de Deus.

na transformação dos nossos corpos. Nós cremos na saída da terra. Nós cremos nisto, Senhor, e cremos.

pode muito em seus efeitos. Nós somos justos através do sangue de Jesus, não a justiça própria, mas a justiça do Senhor. O Senhor é santo e cremos que temos o Senhor, porque cremos no sacrifício.

Pai Santo, pelo poder do Espírito Santo, aleluia. Marco 16, em meu nome, expulsarão demônios, falarão novas línguas, pegarão nas serpentes, e se beber alguma coisa mortífera, não lhe fará dano algum, e colocarão as mãos sobre os enfermos e os curarão. É promessa do Senhor, não é promessa do pregador, não é promessa do homem, mas a

Eu creio, e estes sinais têm me seguido, Senhor. Milagres têm me seguido e vai seguir na cura desta criança, pelo poder do Espírito Santo, em nome de Jesus Cristo.

põe a mão um sobre o outro também. Moília, põe a mão sobre o Mateus ali, canta naquele microfone dali. Aleluia, que todos estejam com as mãos uns sobre os outros, orando, crendo. Obedeça o profeta de Deus. Aleluia. Milagres e maravilhas estão acontecendo nesta reunião. Creia nisto.

Obedeça o profeta de Deus. Coloca a mão sobre alguém. Pede alguém para colocar as mãos sobre você também. Em casa, nas igrejas também. Creia nisto. Coloca as mãos sobre a criança que está doente. Aí no seu lar, na sua casa. Creia nisto. O poder sobrenatural vai até você. O poder.

Promessa do Senhor Jesus Cristo, depois dele morrer, ser ressuscitado, e fala isto: as minhas mãos vão ser levadas, mas agora vai ficar as suas mãos, não é a mão sua, não é a mão do pregador, é a promessa de Deus. As mãos dele estavam sendo retiradas, mas ficou as minhas, ficou as suas mãos, para representar as mãos do Criador. Aleluia! É a promessa de Jesus.

0: glórias ao Senhor Jesus. Glorifique, exalte Ele. Diz: eu creio em Marco 16. Eu creio que os sinais seguem aos que creem. Aleluia, glórias ao Senhor Jesus. O Senhor é a força da nossa vida. O Senhor nos livra dos males desta noite e nos guarde para a hora da sua aparição. Amém.
1: Você é um pregador do Evangelho também, e você está aqui por uma boa causa. Você não está doente, você está em necessidade e você quer um avivamento pentecostal para começar em sua igreja.

Quantos estão crendo na cura dela? Marco 16, não é a mão do pregador, de quem quer que seja. Quando Jesus morreu, ressuscitou no terceiro dia, ele estava indo embora e ele pregou Marco 16. Agora vocês não têm minhas mãos aqui para colocar sobre o enfermo. Ele colocou as mãos dele, as santas mãos, e a febre o deixou da sogra de Pedro. Minhas mãos estão indo embora, mas agora eu vou deixar muitas mãos. Colocaram as mãos, não é as suas mãos. É a palavra de Jesus. As minhas mãos estão indo, mas vai ficar mãos aí, não tem a minha? As minhas mãos representam as mãos dele. O profeta diz: as minhas mãos são sujas, mas eu represento as mãos dele. Se o Senhor estivesse aqui, o Senhor colocaria as mãos sobre esta criança e o curaria. Em teu lugar eu coloco as minhas mãos e ordeno esta coisa maligna que a deixe. Deixe em nome de Jesus Cristo. Amém. Nós cremos isso? Faça tudo que o médico manda fazer e não olha para o diagnóstico médico. E nem por... Se você for ver o médico explicar, é por causa disso. Você fica incrédulo. Não olha para diagnóstico médico, olha para a promessa de Deus. É genética, que genética que o pai, a mãe... Se você for crer nisso, você fica incrédulo. Creia em Jesus, que Jesus fez nós sadio. É porque meu pai, eu tenho que ser assim, você tem que ser nada. Mesmo maldição decretada lá, de Deus para Ezequias, mas o filho dele viu, reconheceu o erro e

filho olha o pai calvo, disse, ah, meu, e atender você vai ficar calvo também. Não creia nisso, irmão. Não creia nisso. Não, meu cabelo não vai cair, não. Eu não creio nisso, não. E o cabelo dele não cai. Você crê nisso? Isso é certo. É porque você não creu naquilo. Você creu que o seu cabelo não vai cair. Isso é Bíblia. Ele é o sumo sacerdote que está fazendo intercessão por nós diante da nossa confissão. Sou saudável, sou sadio. Ele está crendo nisso. Ele vai

William Marion Brana. 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E a sua mensagem é a revelação que faz manifestos os segredos de Deus, conforme afirmam as Escrituras. Apocalipse capítulo 10, versículo 7. 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

porque pela graça sois salvos, por meio da fé. E isto não vem de vós, é dom de Deus. Aos Efésios, capítulo 2, versículo 8.

Deus olhou sobre o corpo de Jesus, pois o Espírito lhe havia deixado no jardim do Getsêmani, porque tinha que morrer como um homem.

Ouvintes, na mensagem ao nascer do sol, Deus, através do profeta desta era, nos mostra o quanto Ele nos amou, o quanto Ele nos considerou, o quanto Ele deu valor em nós. Quando Deus levantou a Jesus dentre os mortos, naquele instante também levantou a você. E também lhe vivificou a vida juntamente com ele. Deduz-se o seguinte, com certeza absoluta, que se isto não aconteceu lá, quando Jesus Cristo foi levantado dos mortos, então a pessoa está fora do quadro. Isso nunca vai acontecer. Isto por quê? A igreja de Jesus Cristo, a noiva de Jesus Cristo, é seu corpo. E quando ele morreu lá no Calvário, subiu ao Calvário, o seu corpo subiu com ele. E quando ele ressuscitou dentre os mortos, o seu corpo ressuscitou com ele. É agora mesmo, então, vivificado a vida. E por mais que fiquemos rebeldes, arredio, isso não invalida a nossa predestinação, a nossa eleição. O nosso ser com ele, nele, com ele e nele. Ainda que fosse apenas

apenas o atributo em seus pensamentos. Mas Deus havia visto você nele no princípio e no fim. Deus não foi apanhado de surpresa quando você abriu seu coração e creu na sua palavra. Deus olhou sobre o corpo de Jesus, pois o Espírito lhe havia deixado no jardim do Getsêmani, porque tinha que morrer como homem. Por quê? Então você nota uma coisa, que quando Jesus exclamou lá na cruz, Eloi, Eloi, lama sabachthani, que quer dizer, Deus meu, por que me desamparaste? Não foi naquela hora, naquele momento, que ele foi desamparado, que o Espírito saiu dele. Foi lá no Getsêmani, quando ele suou sangue. Ele não tinha que fazer aquilo, afirma o profeta. Ele não tinha que passar por isso. Esse foi Deus. Deus ungiu essa carne, a qual foi carne humana. Ele gerou um corpo com carne humana. Se Jesus tivesse subido ao Calvário como Deus, então ele nunca haveria sofrido essa classe de morte, porquanto é impossível matar Deus. Ele tinha que ser desamparado. Ficar a carne, Deus em carne, mistério da piedade, é aquele que se manifestou em carne. Isso é tremendo. Você deveria parar e pensar e meditar nisso. Não há mensagem maior do que esta. Ele não teve que fazer isso. Porém, ele foi ali. O profeta afirma assim: ele foi ali com você dentro dele. E como é que nós vamos ficar cobrando considerações de terceiros, entendimento de mulheres, de homens, de amigos, e nos dando como sofredores? Ora, ele foi ali no Calvário com você dentro dele. Que expressão tremenda. É porque Deus não havia separado a noiva do noivo ainda. Não estava separado. Quando Deus olhou sobre o corpo de Cristo, então ele viu o masculino e o feminino. Se você ler Gênesis, você vai encontrar esse quadro em Adão. Eva estava em Adão. O feminino estava em Adão. E Deus o adormeceu e tirou dele o feminino. Portanto, homem deve ser homem e mulher deve ser mulher. Deus não havia separado a noiva do noivo ainda.
Quando Deus olhou sobre o corpo de Cristo, ele viu o masculino e o feminino. Isso está sendo repetido para que fique bem gravado. Tudo foi redimido num só corpo. São um só. É assim que ele fala sobre o marido e a mulher, o esposo e a esposa. São o mesmo, a mesma palavra. A mesma palavra que fala do noivo, também fala da noiva. Deus não mandou Jesus Cristo para ser um polo à parte do homem, à parte da sua criação máxima, à parte de seus filhos. Então lá está Deus e aqui está o homem. Deus sendo Deus, o homem sendo homem, portanto, sempre miserável, como Paulo disse, miserável homem que sou. Mas veja, quando ele salta para o capítulo 8 da carta aos Romanos, como pode vir a noiva e não manifestar e que não for igual à noiva? Mas quando ele fez tudo, provando depois, quando ressuscitou dentre os mortos, então não tem a noiva que fazer o mesmo? Essa linguagem, é claro que é para quem entende as coisas do Espírito. Não é essa religião, sou religioso, sou evangélico. É uma linguagem espiritual, é uma linguagem apostólica. Não tem que ser exatamente o que a palavra diz que seria nestes últimos dias esse corpo de Jesus Cristo? Essa noiva do Cordeiro? Como pode, então, a igreja que alega ser a esposa comprometida com outro marido, que é o mundo, que é a política, é o credo? Não tem nada a ver uma coisa com a outra. Não tem que voltar por meio de Malaquias 4, tem sim de voltar a esse estado através de Malaquias 4, que quer dizer Elias restaurando todas as coisas. E você naturalmente está nesta restauração. O mundo religioso não pode ver isto, afirmamos novamente. Não tem que ser manifestada esta noiva. Não tem que ser manifestada como foi nos dias de Sodoma? A mesma coisa. Ela se manifestou em Abraão e Sara. Não foi em Ló e sua família. Foi em Abraão e Sara. Ali estava a manifestação da noiva nos dias de Sodoma. E onde está a manifestação da noiva no dia de hoje? Abraão não estava comprometido com nada, absolutamente nada, de Sodoma. O crente natural, o Ló, estava comprometido. Estava fazendo um serviço para Deus. Estava gemendo por causa de Sodomita.
Mas Abraão não estava gemendo por causa de Sodomita. Ele sabia que aquilo ia terminar em fogo. E por mais que ele intercedeu junto a Deus, ele não conseguiu mais do que o seu sobrinho Ló e sua família. E assim mesmo, depois de fora de Sodoma, ainda deu o que deu. Pense nisso. O mundo teria que estar nas mesmas condições hoje, tal como estamos vendo. Estas coisas formam uma perfeita identificação da palavra de Deus, feita clara, clara, de uma forma clara a nós. O mundo teria que estar em condições idênticas. E tem um Abraão aí fora. Tem uma Sara aí fora disto. Deus viu de antemão a sua noiva no noivo. Aleluia. Ele viu de antemão. É por isso que quando ele subiu ao Calvário, ela subiu nele. Quando ele morreu, ela morreu com ele. Mas quando ele ressuscitou, ela ressuscitou com ele. Isso já é caso consumado. Ele disse, está tudo consumado. Para resgatar a sua esposa, como foi com Adão, ele teve que ir juntamente com ela. Adão conhecia bem o que estava fazendo. Mas Eva não sabia o que ela estava fazendo. Jesus sabe. Jesus sabia o que ele estava fazendo. E ele disse, perdoa-os, ó Pai, porque eles não sabem o que fazem. Mas Adão saiu juntamente com sua esposa e morreu por causa dela. E Jesus tomou o lugar de sua esposa e chegou a ser pecado por causa dela. E morreu por causa dela, mas ressuscitou por causa dela. Aleluia. Ele chegou a ser você, afirma, ou assim diz o Senhor. Ele sofreu o seu castigo para que você pudesse, então, se pôr em seu lugar. Viver por ele, pela sua gente, suportar fraquezas, falhas de sua gente, porque a sua gente também suporta as suas. Ele se pôs em seu lugar para que você pudesse se pôr no lugar dele. Que amor! Que amor! Que profundidade! Isso explica São João 17. Agora, você teria direito de amar alguém mais do que a Jesus Cristo? Se alguém lhe dá alguma coisa de bom, se alguém lhe presta considerações, se alguém lhe suporta, se alguém lhe entende, você passa a amar aquela pessoa. E pense nisto. E Jesus, o que fez por você?
O que faz por nós? O que tem feito? O que está fazendo? Em nome de Jesus Cristo, pense nisto. Ninguém em toda a eternidade fez mais por você do que o Senhor Jesus Cristo. Em nome de Jesus Cristo, isto te abençoou. Amém.

0: Shall we stand?
1: Amém. Boa noite com Jesus. Vamos juntos dizer, o Senhor é a força da nossa vida. Graças a Deus, nós vamos marcar a escritura. Carta de Paulo aos Romanos, capítulo 8, versículos 16 ao 18. Aos Romanos, capítulo 8, versículos 16 ao 18. E nós vamos cantar o hino de número 204. 204. Deus é meu abrigo em todo vendaval. Hino de número 204. Deus me guiará. Vamos todos juntos. Louve ao Senhor.

Aleluia, graças a Deus. 154. Ser valente. 154. Sol também. Na batalha contra o mal, ser valente. Segue em marcha triunfal.

Boa noite com Jesus. Deus continue abençoando a todos. Lembrando aos irmãos que no próximo sábado, amanhã, o Senhor permitindo, é a Santa Ceia do Senhor para os irmãos que são assistidos em casa através dos diáconos. E domingo próximo é a Santa Ceia do Senhor aqui em Campinas para todos os irmãos. Amanhã temos a programação aqui no tabernáculo, começando às 8 horas da manhã, com o culto de meditação. E à tarde, às 16h30, o culto de cura divina e libertação. E às 18 horas, o culto da noite com o desfecho final do evangelismo da semana. Amanhã, aqui em Campinas, temos evangelismo começando às 8 horas da manhã, com os irmãos saindo aqui da igreja, às 8 horas da manhã. E à tarde, esta equipe de irmãos vão também fazer o evangelismo em Vinhedo e Valinhos, no período da tarde. Você que deseja participar do evangelismo, está convocado, convidado a participar, é só vir aqui para a igreja, no horário, e participar do evangelismo. Nós vamos orar nesse instante, e se você tem um pedido, apresente ao Senhor, levantando uma de suas mãos, e nós vamos orar pelos nomes no livro de oração, também lembrando do povo de Israel, da noiva do Senhor Jesus Cristo em toda a terra, a favor da cirurgia do irmão Davi Porto, também orando pelo tratamento do nosso pastor, pastor Clomar Borges. Também ore a favor do irmão José Antônio Gomes Barbosa, que está hospitalizado. Senhor nosso Deus e eterno Pai Celestial, aqui estamos, Senhor, diante da Tua presença, primeiramente, Senhor, com nossos corações contritos diante da Tua presença, pedindo perdão, Senhor, pelas nossas falhas, nossos pecados, Pai. E agora, Senhor, aqui estamos nesta hora de oração, momento de oração, apresentando, Senhor, as petições dos Teus filhos. O Senhor conhece a necessidade de cada um de nós, Pai. Estas mãos levantadas, há um clamor, há uma necessidade de cada um dos Teus filhos, Pai. Enquanto estamos nesta dimensão, Senhor, ó Deus, tantas coisas que vêm para roubar, tirar a nossa paz, Senhor, mas estamos firmados na Tua palavra. E nós colocamos diante do Senhor cada problema, cada dificuldade, e sabemos que o Senhor é o nosso ajudador, o Senhor é o nosso pastor, e nada nos faltará. Ó Deus, muito obrigado por tudo, Senhor. Colocamos diante de Ti esses pedidos, o povo de Israel, Senhor. Colocamos a noiva, toda a noiva do Senhor Jesus Cristo na terra, onde tiver um eleito, Senhor, um necessitado. Ó, que o Senhor olhe para cada um dos Teus filhos, Pai. Colocamos diante do Senhor o tratamento que o nosso pastor está sendo submetido, Pai. Ó Deus, nós cremos na Sua cura, nós cremos que o Senhor já o curou e que este tratamento, Senhor, possa ser um instrumento, Pai, do Senhor,
para a conclusão, Pai, daquilo que o Senhor já fez lá no Calvário, Pai. No nome do Senhor Jesus Cristo, Pai, colocamos diante do Senhor cada pedido, cada necessitado, e pedimos que o Senhor mais uma vez nos abençoe ao nos reunirmos aqui, Senhor, como temos feito, para ouvirmos a Tua Palavra. Humildemente te pedimos estas bênçãos e te agradecemos no nome do Senhor Jesus Cristo. Amém, Senhor. Amém.

0: Amém. Glória a Jesus. E nós cumprimentamos a todos os irmãos que estão participando através da internet de mais este culto. Temos um total de 130 conexões. Vamos dizer a eles: Deus abençoe no nome do Senhor Jesus Cristo. E antes do somente crer, o irmão Alan tem alguma coisa aí para falar. Vamos ouvir.
1: Boa noite, irmãos. Deus abençoe a cada um de nós. Nós vamos passar algumas informações a respeito do nosso pastor. Tudo que tiver que ser falado, nós falaremos aqui para a igreja, nos avisos. E o pastor Cleomar, ele está bem, graças a Deus. Nós conseguimos que ele fosse internado para iniciar os exames e tratamentos. E ele avisa toda a igreja que ele está bem. Ele lembrou da nossa consagração, nossa santificação, que amanhã é o segundo dia. Então, não se esqueça disso. Faça com todo o seu coração, na medida que você pode. Lembre disso, do nosso segundo dia amanhã, de oração, jejum, pela saúde do nosso pastor. E ele está bem, ele gravou hoje no quarto do hospital, ele gravou a meditação de manhã e gravou também a meditação de domingo da escola dominical, da fita que nós estamos ouvindo. Nós vamos ouvir a fita na escola dominical e a pregação será feita por ele, que ele já gravou hoje. Graças a Deus por isso. Por enquanto, não é permitido visitas. Então, nós não podemos visitá-lo. Ele está num local bem sensível ali do hospital. Eles cuidam muito de quem entra, quem sai. Existem pacientes com imunidade muito baixa ali. Então, até mesmo a família, a enfermagem pede para não ficar trocando. Então, ninguém peça para visitá-lo. Por enquanto, não procure nós, não procure a família para fazer visita para ele. Vamos esperar passar por tudo isso, tá bom? Todos nós compreendemos. É isso.
0: Amém. Glória ao Senhor Jesus Cristo. A Escritura, para quem ainda não marcou na sua Bíblia, Romanos capítulo 8, verso 16 ao 18. E o evangelista, irmão Felipe Bernardo, estará pregando nesta noite. E com toques, somente crer, tudo é possível, somente crer, vamos recebê-lo na plataforma.

0: uma boa noite com Jesus. É um privilégio da graça de Deus de podermos estar reunidos mais uma vez aqui na casa do Senhor. Primeiramente, agradecer ao Senhor Jesus Cristo e também ao nosso pastor Cleomar Borges pelo privilégio. Creio que ele está nos vendo nessa noite. Deus abençoe. Muito obrigado pela confiança. E antes de nós iniciarmos, queria deixar aqui na mensagem, possuindo todas as coisas, no parágrafo 9, no meio dele, o irmão Brana diz assim: seja o que for, não tema. Onde for ou o que aconteça, pois a infalível presença de Jesus Cristo está com você aonde quer que for. Então, não estamos com medo, não estamos preocupados, mas estamos descansados, porque a infalível presença de Jesus Cristo está conosco. E brevemente veremos o pastor aqui de novo conosco, né? Nós já sentimos saudades. Vamos ler a escritura que o profeta usou aqui na mensagem. Vamos ler em Romanos.
1: Antes da leitura bíblica, o pastor Cleomar está acompanhando o culto. Ele fez uma correção. Ele não iniciou o tratamento ainda. Está fazendo os exames, certo? Todos os exames. Deus tem colocado os melhores médicos dessa cidade para cuidar dele. Os melhores médicos dessa cidade têm procurado ele para tratá-lo. Então, eles estão fazendo todos os exames primeiro, depois fazer tratamento.
0: Amém, amém. Deus cuida dos seus filhos nos mínimos detalhes. Então, Romanos, capítulo 8, verso 16 ao 18. O próprio Espírito testifica com o nosso espírito que somos filhos de Deus. E se nós somos filhos, somos logo herdeiros também, verdadeiramente herdeiros de Deus e co-herdeiros de Cristo, se é certo que com Ele padecemos, para que também com Ele sejamos glorificados. Porque para mim tenho por certo que as aflições deste tempo presente não são para comparar com a glória que em nós há de ser revelada. Senhor nosso Deus, nosso Pai Celestial, mais uma vez, Senhor, estamos na Tua santa presença, ó Pai, para ouvir mais uma porção da Tua palavra trazida pelo Seu profeta nesta noite com a fita que rodaremos, Senhor. Entregamos tudo em Tuas mãos, ó Pai, no nome do Senhor Jesus Cristo. Amém, Senhor. Amém.
2: Estou tão grato por estar aqui. Agradeço as suas orações quando souberam do pequeno acidente que sofri. Mostra que Satanás não pode levar até que Deus esteja pronto. E acho que muitos de vocês se perguntam como, o que aconteceu. Sempre preferi, como sabem, Meu hobby, o que me faz relaxar, é ir pescar, ou ir ao stand e atirar, ou ir caçar, ou algo assim. Estou feliz por isso. Se jogasse golfe, eu estaria lá onde há mulheres seminuas. E se fosse jogador de beisebol, sabem o que seria isso. Mas estou contente por estar ao ar livre, tal como pesca, caça e demais. E sempre gostei de um desses rifles Weatherby Magnum. E acho que alguém o compraria para mim se dissesse algo. Mas guardei segredo, pois era muito dinheiro que teriam de desembolsar. E conhecendo missionários sem sapatos nos pés. E então deixar alguém comprar isso, pegar esse tanto de dinheiro e comprar um rifle. O irmão Art Wilson deu a Billy lá atrás um Winchester modelo 70, não faz muito tempo, um Roberts 257. O Sr. Weatherby publicou que poderia pegar essa arma, fazer uma pequena alteração interna e torná-la Weatherby Magnum perfeitamente segura. Então, o irmão Rodney, que frequenta a igreja aqui, o irmão Rodney Armstrong, a mandou para lá e mandou convertê-la em Weatherby Magnum. Acontece que não foi convertida, certo? Daí, quando a disparei, foi a Weather, a companhia Winchester, diz que a arma deles aguenta 3.100 quilos de pressão. Vocês sabem o que seria. E eu tinha acabado de posicionar a arma. O irmão Wood estava lá comigo e estava a uns 2,5 centímetros do meu olho, assim. E a pressão impulsionou 3.100 quilos por 46 metros. O cano da arma foi em direção à linha de 46 metros. O ferrolho recuou nesta direção e a arma simplesmente se desintegrou na minha mão. Só uma chama de fogo mais ou menos da altura do teto ali, e foi tudo o que percebi por 1 ou 2 segundos. E quando dei por mim, o sangue estava jorrando assim, e pensei que tinha morrido. Então levantei a mão assim por um momento, e o irmão Wood, tentei enxergar, e não conseguia enxergar com este olho, e não conseguia ouvir nada. Eu me senti como se estivesse andando no ar. E vi o irmão Wood indo em direção ao alvo para ver onde a bala acertou e tentei atrair sua atenção. Então, ele chegou lá e viemos e o anel de estilhaço circundava o olho. E parecia que tinham jogado hambúrguer em meu rosto, onde estourou em meu rosto. E alguns pedaços grandes e pesados cravaram-se logo acima do olho e formaram um círculo em torno do osso do seio da face e do osso do crânio aqui. O Dr. Adair os extraiu alguns dias depois, claro. No dia seguinte, o próprio Doc estava no hospital. Enviaram-me a um especialista a respeito do olho. Ele achou um anel logo abaixo do olho com uns 30 estilhaços que penetraram fundo em volta do olho. Não podem ser extraídos. Por pouco não acertou o olho e formou um círculo assim. Ele disse, a única coisa que sei, ele escreveu uma carta ao Dr. Adair, disse, o bom senhor deve ter sentado no banco com ele para proteger seu servo. Ou não lhe restaria nem a cabeça. Tudo o que o irmão Wood teria encontrado seria daqui para baixo. Veja, essa pressão que explodiu para trás. Não sei como foi, mas aquele grande e pesado ferrolho de um rifle modelo 70 foi arremessado com tudo para trás. Vocês sabem onde fica o clube da conservação, até o cercado dos reais. E parte da arma nós nunca encontramos. Assim, mostra algo. Um dia pregarei um sermão sobre isso, querendo o Senhor, sobre tudo bem com uma alteração, mas é melhor manter a carga baixa. Se não for predestinado para a carga certa, ele explodirá toda vez. Isso mesmo. Assim, não tente. Melhor que seja o original. Uhum. Mas não zombando de algum... Agora, veja. Veja. Oh, claro, daria para imaginar que diriam coisas assim, mas que eu saiba, não há nada. Claro, meus ouvidos, vocês podem imaginar, ainda ouço um zumbido quando este microfone ressoa. Foi por isso que não estive aqui essa manhã. Quando falo, ouço vibrar. Mas levaram-me a um especialista. Ele disse que o tímpano nem está inchado. E quanto ao olho, disse, você terá a mesma visão de sempre. Disse, entrou abaixo do olho, formou um anel em volta do olho, incrustou-se. Disse, você sempre terá estilhaços. Eu disse, tenho desde os 2 anos, são de outra ocasião. O irmão Robinson lá atrás, liguei para ele e estava lhe contando a respeito. Disse, não se preocupe, disse, tem 1 quilo ou 1.300 em mim, disse. É veterano de guerra, assim, não vai incomodar, tenho muito disso. E lembro-me da visão do Senhor, não faz muito. Lembram-se que eu contei aqui, a doçura do Senhor naquela manhã disse, seja o que for, não tema, aonde for ou o que aconteça, pois a infalível presença de Jesus Cristo está com você aonde quer que for. Então, ele não pode, Satanás, não pode me matar até que Deus diga que está consumado. Entende? Ele pode tentar, mas nunca conseguirá. Então, o estranho, eu ia, mesmo assim, ao meu encontro, pois podia ver bem com este olho esquerdo, e ia ao encontro mesmo assim, e então ele, o irmão que ia à reserva indígena, teve de cancelar aquele encontro ou adiar até eu voltar à costa oeste e subir para a costa oeste, então teremos um encontro lá. E durante esse tempo, estou à disposição do irmão Arden Bright, e então, quando esse encontro terminar, eu também vou para Anchorage, Alaska. O motivo de eu estar dependendo tanto... Muitos de vocês se lembram da visão que tive quando atirei no urso pardo, de 2,70 metros, e a igreja se lembra que eu contei aqui, no caribou. Tive outra, lembro-me que está na fita aqui. Eu vi um enorme urso pardo, pode ser um de Kodiak, e não teria se concluído no Canadá, pois eles não estão lá. Vejam, mas seja onde for, será, é assim diz o Senhor, será. Entendem? E agora lhes agradeço por orar por mim. Eu sabia que muitos de vocês iam estar orando quando soubessem que eu tinha me ferido. E um grupinho que apenas minha filha, lá atrás, Rebeca, escreveu uma carta à irmã Dal, que frequenta a igreja aqui, e lhe contou. E ela ligou para a Meda noites depois e disse: não sei se ajudou ou não, mas todos do grupo aqui nos reunimos, o ministro metodista e o irmão Brown, parente deles, e todos se reuniram e oraram a noite inteira por mim. Disse: não sei se

parente deles e todos se reuniram e oraram a noite inteira por mim. Disse, não sei se Deus ouviu ou não, mas sabendo que o irmão Branham orou por tantos, pensamos em orar por ele. Esse é o tipo que ele ouve. Veja, isso mesmo. Os desse tipo, irmão Crace, um de nossos irmãos aqui, Satanás foi atrás dele recentemente, bateu no bueiro, cortou o seu completamente. Não sei como saiu vivo disso. E assim, ele estava deitado lá no hospital e disse que veio um irmãozinho de New Albany, chamado Metcalf, e disse, irmão Crace, eu não sou digno de vir orar pelo irmão, mas disse, o Senhor colocou em meu coração, por isso não pude evitar. E veio, ele se ajoelhou, fez uma pequena oração e saiu. Deus curou o irmão Crace na mesma hora. Estão vendo? Quando, vejam, é o dom de cura no corpo de Cristo. Vejam, de um membro a outro.

Amém. Graças a Deus. Deus abençoe, irmão Davi, pelo hino. E vamos meditar um pouco nesta noite, nessa mensagem, Possuindo Todas as Coisas. O irmão Brana pregou ela no dia 6 de maio de 1962. E aqui, ele, no trecho que nós ouvimos, né, ele relata o acontecimento com o rifle.

E ele passou por uns períodos como nós estamos passando, e a igreja orando por ele, e depois ele trouxe essa mensagem, possuindo todas as coisas. E no parágrafo 62 em diante, o irmão Brana diz assim: sou herdeiro de todas as coisas, amém? Foram dadas a mim, sou herdeiro, posso requerer tudo que Deus me prometeu, amém? Aí está, é meu. Como você consegue? Por algo que você fez? Não, Senhor. É o dom imerecido que Deus nos deu e é nosso. Nos pertence. Satanás não pode reter isso se você for a ele na palavra de autoridade escriturística, com fé para dizer: é meu, largue-o, amém, glória a Deus, gosto disso. Satanás, deixo, você o tirou de mim, devolva, pois estou avisando, tenho um aviso escriturístico aqui mesmo na palavra: o céu e a terra passarão, mas este aviso não passará. Assim venho com este aviso informá-lo que Jesus Cristo disse que tudo que eu pedir ao Pai em meu nome, ele me dará. Se eu disser a este monte, mova-te, e não duvidar em meu coração, mas crer que se fará o que disser, posso ter o que eu disse, largue-o. Que nesta noite você possa fazer isto que o profeta está dizendo. Você é um possuidor de todas as coisas. Quando Cristo morreu na cruz do Calvário, ele já te deu a possessão sobre tudo. A posse é sua. É simplesmente você crer e obter o que você precisa. Você pode dizer a este monte e não duvidar em seu coração, mas crer que se fará o que disse. Isto se faz mexer, não se faz mexer, o faz correr. Largue-o, pois vim com autoridade escriturística, sou crente. Entendem? Sim, Senhor, isto mesmo. Como vai lutar contra eles quando chegar lá? Isso não cabe a mim, cabe por minha fé, cabe por minha fé no que Deus disse: é meu, vou atrás do que me pertence, amém? Agora, quando as pessoas enfermas podem ver isto, a enfermidade já está quase acabada. Estão vendo? É claro. Parágrafo 68. Quem teria pensado que aquele pobre velho lá em cima, com aquele gadinho magro e ossudo no topo da colina, possuía tudo aquilo? O profeta falando de Abraão. Olhando, o que que Abraão possuía? Punhado de terra, deserto, um gado magro. Quem olhava para aquilo não imaginava, mas olha o que o profeta diz: o que possuía tudo aquilo, toda a Palestina pertencia a ele. Sim, Senhor. Assim, quando chegou a hora da prova para ele, Deus provou estar com ele. Ele pegou aquele punhado de homens e foi lá e matou cada um deles e trouxe de volta sua possessão. Amém? Eu gosto disso porque ele colocou sua fé na promessa da rocha de Deus. Precisa disso.
Ele não fez outra fundação, não se uniu a uma organização ou conseguiu algo assim. Ele colocou sua fé nessa promessa, amém? É isso, nessa promessa. E aí ele marchou adiante, a espada enferrujada ou não enferrujada, não fazia diferença para ele. Sua fé estava apontada na promessa. Oh, irmão, a sua fé, as suas esperanças têm que estar firmado nas promessas de Deus. Não importa o que a ciência diga, não importa o que as circunstâncias diga, não importa o que a sua visão, seu tato, paladar, olfato, seja o que for que diga, se a promessa diz diferente, creia nas promessas. E Jesus Cristo é o mesmo ontem, hoje e eternamente. Essa promessa, essa palavra de Deus cumpre na sua vida. Você pode ser a pessoa mais enferma nesta noite e sair daqui a pessoa mais saudável, porque a promessa é sua. Satanás já está derrotado. Nós estamos lutando contra um inimigo derrotado lá na cruz do Calvário. Ele podia atentar contra Jó, mas não contra a vida de Jó, porque a vida de Jó estava nas mãos de Deus. Satanás podia atacar a carne de Jó. Satanás poderia entrar nos amigos, na sua esposa, seja quem for, mas na vida de Jó ele não podia tocar. Ele era um testemunho vivo de Jesus Cristo. Oh, irmão, e nessa noite você não é diferente. Você é um filho, uma filha de Deus. E Ele tem recursos intactos ao seu favor. O que você está esperando para alcançá-los? Para obter de Deus o que você precisa? Sendo que Ele já te deu todas as coisas. Você já é um conquistador de todas as coisas. Agora, vemos que ele se encontrou com ele. E depois da promessa se vindicar, ele teve companheirismo. Melquisedeque saiu para abençoar Abraão e disse: bendito seja Abraão e bendito o Deus de Abraão, o possuidor dos céus e da terra. Oh, que coisa, como gosto disso, a promessa do crente, você diz, ou que isso tem a ver conosco? A cada crente, a promessa do crente é a vida eterna. A promessa do crente é vida, alegria, paz, longanimidade, benignidade, paciência, frutos do Espírito e cura divina. É promessa. Que quase uma dúzia de coisas que tenho anotadas aqui, que são sua posse, pertence-lhe, mas você não pode tê-la até que lute por ele. É seu tudo que se vê, todas as coisas temporal que se vê, mas me pertence. Deus me deu, pois através de Cristo ele me deu, e coisas invisíveis me pertencem, amém. Gosto disso. O que se pode ver como cura divina? Isto é bom, somos gratos por isso, mas o invisível. Agora a ciência pode sondar por quê e dizer: bem, vejamos, deixe-me pegar este homem. Você disse que ele foi curado? Deixe-me levá-lo ao examiná-lo. Deixe-me ver o que aconteceu. E o senhor diz que tinha um tumor? Sim, bem aí. Bem, deixe-me fazer uma pesquisa científica e ver se não afundou e não desapareceu. Você diz que era cego e agora vê? Como sei? Deixe-me olhar cientificamente e ver.
Agora eles poderiam sondar isso, mas ainda assim eu também sou herdeiro disso tudo, físico, e então também sou herdeiro das coisas que não posso ver, onde a ciência não pode sondar, amém, amém, amém, coisas invisíveis, sou herdeiro disso. Sim, Senhor, as coisas que se pode ver, sou herdeiro disso. Esta terra material, sou herdeiro disso. Você é herdeiro, todo crente é herdeiro, ele é herdeiro disso. Muito bem, então o invisível, possuidor do quê? Céus e terra. Amém, todas as coisas, você crê? Você é um possuidor de todas as coisas. Você crê? Amém. Notaram aqui em Coríntios, aqui em 2 Coríntios, Paulo disse, até a morte, nós possuímos a morte. Pensem nisso. Possuir a morte? Sim, Senhor. Ela nos observa, amém, bem, glória, esqueci daquela explosão da arma agora, vejam, porque ela não me matou, porque não podia, é por isso, Deus não estava pronto, ele pode vir o quanto queira, mas não pode levá-lo, amém, glória, porque paguei minha dívida com isso há muito tempo atrás, quando criei em Jesus Cristo, o qual está vivo para todos sempre. Agora, a morte ouve o que nós dizemos, amém. Você diz, possuidor da morte? É, o que Paulo disse aqui em Coríntios, possuímos até a morte. Ora, quando estavam para lhe cortar a cabeça, ele disse, onde está a morte, o teu aguilhão? Oh, irmão, vamos nesta noite entrar neste profundo onde Paulo entrou. Olhe aqueles algozes afiando o machado, a espada, a sua cabeça ia ser cortada, mas Paulo não estava desesperado, Paulo não estava angustiado, algo dentro dele sobrenatural, lá no fundo do seu coração disse, onde está a morte, o teu aguilhão? Pois ele sabia que ela já tinha sido vencida por Jesus Cristo lá no Calvário. Onde está o teu aguilhão? Mostra-me onde podes me assustar. A morte disse, eu o espremerei e colocarei no sepulcro, e você apodrecerá e gangrenará. Ele disse, mas ó, graças a Deus que nos dá a vitória por nosso Senhor Jesus Cristo. Sim, Senhor, a morte, o inferno e a sepultura, possuo tudo isso, pois ele conquistou tudo isso por nós, possuidores da morte. Oh, irmão, Satanás não pode te amedrontar mais. Uma vez que você recebe o Espírito Santo, uma vez que você nasce de novo, uma vez que você vê a coluna de fogo na sua presença, irmão, você vê quem está ao seu lado, é o Senhor Jesus Cristo, aquele mesmo que abriu o mar. Israel parecia que estava perdido. Era Faraó atrás, montanhas de um lado, mar vermelho do outro. Mas, irmão, no meio do impossível, Deus abriu um caminho naquele mar. Oh, irmão, ele é o mesmo Deus hoje. Ele pode fazer o impossível na sua vida. Mas você tem que crer e confiar e testificar das infalíveis promessas do Deus vivo. É
essa Bíblia não pode ser mentirosa, esta mensagem não pode ser mentirosa. O mesmo efeito que teve com o nosso profeta tem hoje, irmão, na sua vida. Esta mesma coluna de fogo que estava com o profeta está com você andando 24 horas por dia. Você só tem que confiar e confessar no Senhor Jesus Cristo. Não deixe Satanás obscurecer a sua mente com dúvidas, com questionamentos. Nós somos um povo que cremos no impossível. Nós somos um povo cujo Deus abriu o mar, calou a boca dos leões, apagou a força do fogo. Este é o nosso Deus, é o Deus que esteve com o nosso profeta, fazendo sinais e maravilhas, curando câncer, coisas incuráveis. Este é o seu Deus, irmão, ele não perdeu o seu poder, ele está pronto para te atender. Tem um quadro impossível? Tem algo que ninguém nunca resolveu na sua vida? Faça esse desafio, entregue aos pés do Senhor Jesus Cristo e vê se isso não é resolvido. Testifica, irmão, é na luta, é na prova, é difícil, mas testifica, irmão. O profeta nos diz que quando você testifica, quando você confessa, o Senhor Jesus Cristo pega a sua confissão, leva diante do Pai e valida tudo que você pediu, tudo que você precisa, e Ele vai e manda para você. É seu, já está em suas mãos. Mas confesse, irmão. Entra nisso, irmão. Ouve essas fitas, irmão. Isso vai aumentando a sua fé. Você vai vendo que você também hoje, nesta era moderna, nessa era avançada, contra todas as possibilidades científicas, aquilo que parece loucura está ao seu favor, está nas suas mãos. Ele tem recursos intactos ao seu favor. Exatamente o que Josué fez pelos filhos de Israel. Josué significa Salvador. A palavra Josué é o mesmo que Jesus fez pela igreja quando o mataram. Ele conquistou a morte, conquistou o inferno, conquistou o sepulcro e ressuscitou com a evidência o batismo do Espírito Santo, de que há uma terra além do rio, que chamamos doce eterna, amém? Ele voltou e trouxe uma evidência. O que isso faz, irmão Brana? Faz você parar de mentir, parar de roubar, parar de beber, parar de xingar, parar de moralidade, tudo. Você se fez uma nova criatura. Eu que antes estava morto em pecado e em ofensas, agora vivo, não eu, mas Cristo vive em mim. Sou uma nova criatura em Cristo Jesus. Amém. Herdeiro da promessa. Aleluia. Sim, Senhor. Essa terra nos pertence. O que você está precisando nesta noite já te pertence. Você é um herdeiro. Como sabe, Josué ressuscitou dos mortos, voltou trazendo a evidência. O Espírito Santo eu tenho, amém. Ufa, glória, sou o herdeiro. Oh, um filho do rei, uma filha do rei, herdeiro de todas as coisas. A Bíblia disse que sim, o mesmo Deus que deu a Israel uma promessa naquela terra prometida, era algo visível para eles, essa eterna, e o Espírito Santo testifica disto. Cristo está vivo, não morto, Ele vive bem entre nós, vive em nós,
através de nós, opera o nosso redor. Amém. Ele, era ele sentado naquele banco lá outro dia, quando Satanás viu uma chance de te matar, mas não pôde fazê-lo, amém? E nunca o fará até que Cristo diga, está pronto, amém? Não importa quantas vezes venha, ele voltará de mãos vazias até que Cristo dê a ordem, amém? Uma promessa, Deus prometeu, é a palavra de Deus que promete e cremos nela porque somos herdeiros. Sou herdeiro da cura divina, sou herdeiro da alegria, tenho o direito de ser feliz, então o que o deixa tão feliz, tenho o direito de ser, como sabe, porque sou herdeiro dela. Irmão, você é herdeiro da alegria, você é herdeiro das bênçãos, você é herdeiro da cura divina. Ó, irmão, deixa ele trabalhar na sua vida. Se ainda tem alguma porta do coração trancada, que você possa pedir misericórdia e abrir nela esta noite. Entra, Senhor Jesus, em cada cantinho deste coração. Que cada bombear deste coração para cada veia do meu corpo seja fé, seja cura, seja batismo do Espírito Santo. Que cada bombear deste coração.

Cora, amém, ufa, agora me sinto religioso. Sim, sou um herdeiro da felicidade, sou um herdeiro da alegria, sou um herdeiro da paz, sou um herdeiro da vida eterna, sou um herdeiro do Espírito Santo, amém. Oh, sou herdeiro de toda a evidência que Ele tem, amém. Sou um herdeiro da autoridade de Deus, amém. Quem o fez assim? Não eu. Ele fez. Cada um de vocês é herdeiro do mesmo. Herdeiro de um trono. Aquele que vencer.

coisas, não só de uma coisa, de todas as coisas, tudo está sob seus pés. Oh, irmão, você é herdeiro de todas as coisas e tudo está debaixo dos seus pés. Até a morte está sob os seus pés. O túmulo está sobre os teus pés. O inferno está sobre os seus pés. O pecado está sobre os seus pés. Tudo está sob os seus pés. Você é herdeiro. Você está morto. A sua vida está escondida em Deus através de Jesus Cristo. E você ressuscitou para a vida eterna. E está sentado em lugares celestiais em Cristo Jesus. Oh, que coisa, ufem, chame-nos do que quiserem, diga que somos loucos, se quiserem, mas somos herdeiros do quê? De todas as coisas, e todo pecado e iniquidade foram postos sobre os seus pés. Pela graça de Jesus Cristo, Ele ressuscitou na manhã de Páscoa, triunfou sobre a morte, o inferno e o sepulcro, e me tornou herdeiro e disse: espera lá, e te darei a promessa. E seu servo ungido, autorizado, disse: a promessa vos diz respeito a vós, aos vossos filhos, àqueles que estão longe e a tantos quantos Deus nosso Senhor chamar. Sou herdeiro, amém, amém, amém, amém. Jesus provou para nós em sua ressurreição. Oh, que coisa! Senhor Jesus, e aí está herdeiro de todas as coisas, herdeiros da vida eterna, herdeiros da cura divina, ó, herdeiros da salvação, comprado por Deus, nascido do Espírito de Deus, lavado em seu sangue, esta é a minha história, este é o meu cântico, louvando o meu Salvador o dia todo, submissão perfeita, tudo descansa em meu Salvador, sou feliz e abençoado, vigiando e esperando e olhando para cima, cheio da sua bondade de amor, aleluia, aí está, esta é a minha história, essa é a sua história, este é o meu cântico, sou o herdeiro da salvação. Que salvação, algo que lhe é dado, é um bom dom. Sou herdeiro da salvação, de que tipo? Para a vida eterna, salvação para a minha alma, salvação para o meu corpo, salvação para o meu cansaço, salvação para tudo, salvação para a minha cura, salvação para a minha bênção. Deus me fez herdeiro de tudo, a

Cristo. E ele morreu e ressuscitou e voltou e trouxe a evidência e a derramou sobre nós. Ó, que coisa! Glória, ó, que coisa! Agora você vai lá, o que faz? Quando você for como Abraão, vai lá com essa promessa. Deus, tu me disseste ser minha, tenho fé em tua promessa, estou trazendo a tua palavra, tu me prometeste isso, disseste, pedi e recebereis, buscai e encontrareis, pedir, dar-se-á, batei e abrir-se-á, aqui estou, Senhor.

está, algo acontece então, ó, quando você coloca esta palavra, algo tem que acontecer, irmão. Coloque esta palavra à prova e veja o que acontece na sua vida. Peça ao Senhor Jesus Cristo esta noite. O que você quer pedir para Ele, peça. Você é um herdeiro de todas as coisas. Sou um herdeiro da promessa. A única coisa que tenho de fazer é colocar minha fé em sua promessa. Está vendo? Qualquer coisa que Ele deixasse seria seu. Quer você fosse digno ou não, deixou para você. Amém! Herdeiro de todas as coisas. Você quer neste momento fechar os teus olhos, olhar para Jesus Cristo, olhar para o Calvário, ver ali suas mãos pregadas, os seus pés pregados, sangue escorrendo daquela cruz, indo em direção a você. Você e Deus somente no Calvário. Tire todos os seus sentidos neste momento. Só a você e Deus. Suas mãos cravadas, seus pés cravados, sangue escorrendo do Calvário. Ali Ele estava conquistando a morte. Ali Ele estava conquistando a enfermidade. Ali Ele estava conquistando o inferno, as doenças, os espíritos malignos, os problemas. Ele estava conquistando tudo ali no Calvário, sangrando por nós. E este sangue escorrendo das veias de Emanuel, indo em direção a você nesta noite. Mergulhe no sangue de Jesus Cristo, irmão. Não se desvie deste sangue, mas Senhor, cubra-nos com teu sangue esta noite. Neste sangue há perdão, neste sangue há cura, neste sangue há novo nascimento. Neste sangue tem tudo que eu preciso, é o meu passe que mostra que eu sou herdeiro de todas as coisas. Eu tenho a vida eterna. Uma vez que este sangue te toca, irmão, uma vez que você vê o Calvário, como o profeta diz, você não volta mais o mesmo, porque você começa a ter uma fé substancial. Você consegue ver que você é mais do que um vencedor. E Senhor Deus, ó Espírito Santo, mova-te sobre nós. Ó, mova-te, Deus, mova-te, ó Senhor, em nós. Espírito

0: Molda-me, ó Deus, à imagem do Filho de Deus. Toma-me, Senhor, sou teu. Entrego-te esta igreja, entrego-me de cada alma aqui, com o meu Salvador, Senhor. Agora molda-nos e molda-nos e deixe-nos esquecer nossos caminhos maus e pecaminosos e saber que enquanto pusermos nossa fé, a fé que temos na tua palavra prometida, tu nos levará de vitória em vitória. Tu prometeste, Satanás não pode nos prejudicar, Senhor. Ele poderia fazer tudo o que pôde e não pôde nos tocar. Quando tu soltaste contra Jó, certa vez tu disseste: não tires a tua vida. Ele fez tudo menos tirá-la, mas ele não pôde fazê-lo, mas pôs tua promessa ainda estava lá para Jó, e Deus, tu ainda é o mesmo Deus hoje. Tu prometestes aos teus, sabemos que é verdade, e nos dedicamos de novo. Lava nossa alma pecaminosa, Senhor, enquanto confessamos nossa fé em Cristo Senhor, Jesus, recebe-nos enquanto começamos a tomar esta ceia do Senhor. Deus tem comunhão conosco em nosso coração. Fala-nos agora onde estamos errado. Mostra-nos onde está o nosso erro, Senhor. Humildemente nós arrependemos dele, humildemente coloco todos os meus pecados no altar, Senhor, humildemente coloco-me na tua palavra, Senhor, e a tua misericórdia, ó Pai, Senhor, que nesta noite, ó Pai, possamos lembrar que somos herdeiros de todas as coisas. Se Satanás, porventura, ó Deus, tenha nos amedrontado, algum filho do Senhor, que possamos reconhecer nesta noite que somos herdeiros de todas as coisas. Ó Pai, o Senhor tem nos permitido experimentar desta fé, o Senhor tem nos permitido, ó Pai, receber um batismo de fé, Senhor. Estamos nesses dias, ó Pai, de consagração pelo teu servo. Ó Deus, que cada um de nós possa receber um batismo de fé perfeita, que cada um de nós possamos ver a tua mão ao nosso favor. E ó Deus, o Senhor disse que aonde tivesse um, dois ou três reunidos em teu nome, o Senhor estaria no meio deles, ó Pai. E não há só um ou dois ou três, mas uma multidão de santos clamando a ti pelo teu servo. Ó Pai, nós já cremos porque nós somos herdeiros de todas as coisas. Pode ser qualquer enfermidade, ela já foi conquistada lá no Calvário. Eu sou uma prova disso, Senhor Jesus Cristo. O Senhor me curou através da oração deste teu servo. E neste momento, essa igreja, ó Pai, num só espírito, num só clamor, ó Deus, levantamos as nossas mãos e entregamos tudo a Ti, ó Pai. Nós confiamos, a cura divina é para nós hoje, ó Pai. O Espírito Santo é para nós hoje, ó Deus. E este servo do Senhor tem entregado esta mensagem e este profeta para nós. E aquele anjo do Senhor disse, ó Pai, para o profeta, que se ele conseguisse levar as pessoas a crerem nele, nem mesmo o câncer pararia de diante dele, ó Pai. E este servo do Senhor, o nosso pastor, tem levado nós a amar este profeta, ó Deus, do fundo das nossas almas. E se necessário for, nós daremos a nossa vida por essa declaração, ó Pai. Então não tem câncer do inferno, espírito maligno, que possa parar diante de nós, porque nós não só cremos, mas amamos o teu profeta, o qual o nosso pastor tem entregado para nós. Senhor, entregamos tudo nas tuas mãos, que nessa noite nós possamos nos reconsagrar a ti as nossas vidas, que nós possamos ser mudados, ter um batismo de fé, tirar as dúvidas, Senhor, e podemos olhar para o impossível, no nome do Senhor Jesus Cristo. Amém, Senhor, amém.
1: Aleluia, graças a Deus. Vamos dizer, Deus continue abençoando o evangelista, irmão Felipe Bernardo, com a unção da mensagem do dia. Também Deus continue abençoando o pastor Clomar Borges, a sua saúde, dando saúde para ele. Vamos levantar as mãos, dizer, Deus abençoe o pastor Clomar Borges, a irmã Zilmar ali também, ao lado do seu companheiro. Deus abençoe, em nome do Senhor Jesus Cristo. E pela internet, estiveram conosco 130 conexões. Deus abençoe a todos. E aqui também vamos ficar em pé. Diga um ao outro, Deus te abençoe. Até amanhã, se o Senhor nos permitir. Amém.